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Rádio Cultura, 9 horas, 42 minutos.

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1: Cultura, 10 horas, 50 minutos.

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0: 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Meia-noite.
1: 22 minutos.

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0: 41 minutos.

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Cultura, 1 hora, 45 minutos.

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0: Cultura, 2 horas, 2 minutos.

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1: Cultura, 2 horas, 49 minutos.

festa maravilhosa vai chegando ao fim. Graças a Deus e a Nossa Senhora Aparecida, terminamos o nosso trabalho. Aqui ficam os abraços de Barra Mansa, Professor Tenório, Jair Celes, Carlos Rosa, Maestro Martínez, Jesus Belmiro, Ronaldo Violi, João Carvalho, a todas as comissões de clubes de rodeio, tropeiros, locutores, peões de todo o Brasil e ao povão apaixonado pelo rodeio brasileiro.

0: Beleza, Matheus? Vamos convidar agora um dos maiores nomes da música sertaneja?
1: É isso aí, Pedro Paulo. Chega mais, Marciano.
0: Vem cantar com a gente, amigo.

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Cultura, 4 horas e 7 minutos.

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0: Cultura, 4 horas, 31 minutos.

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1: Cultura, 4 horas, 45 minutos.

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1: Cultura, 4:52. 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

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Cultura, 5 horas, 23 minutos.

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1: No começo a palavra já existia. A palavra estava voltada para Deus e a palavra era Deus. São João capítulo 1. O anjo do Senhor anunciou a Maria e ela concebeu do Espírito Santo. Ave Maria, cheia de graça, o Senhor é convosco. Bendita sois vós entre as mulheres e bendito é o fruto de vosso ventre, Jesus. Santa Maria, Mãe de Deus, rogai por nós, pecadores, agora e na hora de nossa morte. Amém. Eis aqui a serva do Senhor, faça-se em mim segundo a vossa palavra. Ave Maria, cheia de graça, o Senhor é convosco. Bendita sois vós entre as mulheres e bendito é o fruto de vosso ventre, Jesus. Santa Maria, Mãe de Deus, rogai por nós, pecadores, agora e na hora de nossa morte. Amém. E o Verbo divino se fez carne e habitou entre nós. Ave Maria, cheia de graça, o Senhor é convosco. Bendita sois vós entre as mulheres e bendito é o fruto de vosso ventre, Jesus. Santa Maria, Mãe de Deus, rogai por nós pecadores, agora e na hora de nossa morte. Amém. Glória ao Pai, ao Filho, ao Espírito Santo, como era no princípio, agora e sempre. Amém. Oremos. Infundi, Senhor, a vossa graça em nossas almas, para que nós, que pela anunciação do anjo, chegamos ao conhecimento da encarnação de vosso Filho, pela sua paixão e morte na cruz, sejamos conduzidos à glória da ressurreição, pelo mesmo Cristo, Senhor nosso. Amém. Rogai por nós, Santa Mãe de Deus, para que sejamos dignos das promessas de Cristo. Obrigado, prezados Rádio 20, e até amanhã neste mesmo horário. Louvado seja nosso Senhor Jesus Cristo, para sempre seja louvado. Em nome do Pai, do Filho e do Espírito Santo. Amém.
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0: 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Rádio Cultura, 6 horas, 13 minutos. 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

Rádio Cultura, 6 horas, 51 minutos. 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

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Rádio Cultura, 6 horas, 55 minutos.

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Rádio Cultura, 6 horas, 58 minutos.

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0: nosso que estais no céu. Santificado seja o vosso nome. Venha a nós o vosso reino. Seja feita a vossa vontade, assim na terra como no céu. O pão nosso de cada dia, dai-nos hoje. Perdoai as nossas ofensas, assim como nós perdoamos a quem nos tem ofendido. Não nos deixeis cair em tentação, mas livrai-nos do mal. Amém.
1: 7:08, 7:08, muito bom dia. Estamos chegando aqui na Cultura FM com o nosso programa diário, né? Nosso programa de todos os dias, o espaço aberto para você aqui nesta manhã de quarta-feira. Quarta-feira, dia 5 de agosto de 2026. 16 graus a temperatura, 99% a umidade relativa do ar. Bom dia para você, que tenhamos todos uma ótima quarta-feira.
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1: 7:08, começando bem o dia, começando com ele, Padre Júlio Zamparetti, trazendo a mensagem de fé, de amor, de paz e de harmonia.
3: Coração iluminado se predispõe naturalmente a praticar a caridade, sem que nada nem ninguém o obrigue. Aliás, o que se faz por constrangimento, obrigação ou barganha pode ser uma boa obra, mas não é caridade. Caridade é o amor que nos impulsiona a fazer o bem livre e espontaneamente, sem esperar absolutamente nada em troca. Foi isso que motivou Zaqueu a restaurar quadruplicadamente a quem houvesse defraudado e partilhar metade de seus bens com os pobres. Ninguém havia sugerido nada disso, mas segundo o Cristo, esse era o reflexo da luz que entrara em seu interior. Porque, como eu disse, corações iluminados se predispõem a praticar a caridade livre e espontaneamente. Eu sou o Padre Júlio Zamparetti e lhes desejo um bom dia. Fiquem com Deus e não percam a fé. Você já ouviu dizer que Deus não usa desocupados? Pois é isso mesmo. Não pense que o sucesso cai do céu porque não cai. Ele é alcançado por quem voa, quem sonha, quem a mente projeta alto e as mãos se ocupam com trabalho e determinação. Foi por isso que o Cristo disse que ao que tem lhe será dado, e ao que não tem, até o pouco que tem lhe será tirado. O que separa o sucesso do fracasso não é a espera pelo que se pediu a Deus, mas a esperança de que toda semeadura, trabalho e luta valerá a pena, terá o retorno desejado. Isso requer persistência, dedicação, determinação, alguma inspiração e muita transpiração. É caminhando que se faz o caminho, então não pare, caminhe. Eu sou o Padre Júlio Zamparetti, lhes desejo um bom dia. Fiquem com Deus e não percam a fé.
1: 7:11, 7:11, 16 graus a temperatura, 99% a umidade relativa do ar.
3: Lideranças políticas e religiosas desejavam matar o mestre. O que lhes dificultava não era sua consciência, tampouco suas próprias leis. A consciência não lhes impediria, porque a sede pelo poder e dominação entorpece a mente e aniquila o juízo. Tampouco seriam impedidos por suas próprias leis, porque como hoje, quem detinha o poder fazia da lei a interpretação que lhe fosse mais conveniente. A única coisa que lhes impedia era a popularidade de Jesus. Então, contiveram seu desejo pelo tempo necessário para lograr êxito com o marketing de Barrabás. Ano que vem teremos eleições e, por mera coincidência, muitos candidatos conterão suas verdadeiras intenções até que ganhem o seu voto. Eu sou o Padre Júlio Zamparetti e lhes desejo um bom dia. Fiquem com Deus e não percam a fé.
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1: 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Peter Scheuer e o tempo, como vai se comportar hoje, quarta-feira, quinta, sexta, sábado, enfim, fim de semana, Peter. Muito bom dia para você, seja bem-vindo nesta manhã de quarta-feira, Peter.
4: Bom dia! Uma terça-feira quente, estável, com temperatura alta, para os padrões aí para a época do ano, máximas em torno aí dos 30 graus, e com nebulosidade bastante variável, com alternância entre sol, períodos de muitas nuvens, algumas pancadas passageiras não podem ser descartadas em alguns momentos do dia, chove aqui, chove ali, no outro canto não acontece nada, afinal das contas muitas áreas acabam passando sem chuva. Amanhã, outro dia estável, com presença de sol e calor, períodos de muitas nuvens, com probabilidade de pancadas com trovoadas isoladas à tarde e à noite. Na quinta, outro dia quente e estável, com presença de sol intercalando com períodos de muitas nuvens e aquecimento, termômetros atingindo valores em torno acima dos 30 graus. Tem probabilidade para ter pancadas passageiras com trovoadas isoladas durante a tarde e turno da noite da quinta. Na sexta e fim de semana tem previsão de chuva, novos temporais, novas tempestades ocorrem por conta do deslocamento de uma frente fria. Não é ruim o tempo todo no fim de semana, parte do período é aproveitável, mas pode voltar a ter alguns momentos de chuva
5: tarde,
4: sim.
5: Turno da noite da quinta.
4: Peter Scheuer, meteorologista, com a previsão do tempo.
1: Muito bem, Peter Scheuer, portanto, com a previsão completa do tempo, ele volta às 11 horas da manhã trazendo a atualização do tempo e às 5 da tarde também, sempre em nome dos nossos apoiadores culturais.
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1: Muito bem, já estamos de volta, 7:24, 7:24 da manhã. Bom dia para você que está no rádio, você que está aí no seu receptor, no seu rádio, portanto, se ligou na tomada ou já estava sintonizado, ou veio agora para a cultura, seja bem-vindo, né? Para o 87.5 do seu rádio, do seu receptor. Um bom dia também para você da internet, você que está aí interagindo com a gente pelo YouTube, Rádio Cultura 87.5 FM Orleans, nosso canal, na nossa página do Facebook, Rádio Cultura FM, no portal de notícias rcnoticia.com.br. Também para você que está no Instagram, Cultura FM 87.5, WhatsApp 3466-1082 e também no 984-250037. A Maria Antônio Rabelo da Veiga deu bom dia aqui pelo YouTube, o de Ednésio Laurindo, mais conhecido como Zeca do Piso. Muito bom dia, Padilha. Bom dia com Jesus no coração. Uma ótima semana para nós e a todos os ouvintes da cultura. Também a Divânia Coan e o Edio, lá de Rio Pinheiros. Bom dia também da Eliane Baixo Speck, também do Almerito. 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Também o Reginaldo e a Grazi, a toda a equipe, né? 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Que já estão aí preparando o nosso santo alimento de cada dia. Um forte abraço para cada um, bom trabalho. São 7:25 da manhã, 7:25, aqui no Facebook, o Brás Martins Medeiros, já foi o primeiro aqui a mandar o seu bom dia. Brás Martins Medeiros, de Termas do Gravatal, lá do Divina Gula, restaurante Divina Gula. Também o bom dia da Simone Croceta, né? Bom dia, uma abençoada quarta-feira para todos. E a todos os demais que estão aqui no WhatsApp também já mandando seu bom dia, né? Daqui a pouco a gente volta aqui com o seu bom dia, né? Com a sua saudação também através da Rádio Cultura FM. Olha, são 7:26, 7:26 da manhã, espaço aberto, agora abre espaço, é claro, para a mensagem e a participação da nossa correspondente do hospital, a Richelle Maurício, trazendo as informações da Fundação Hospitalar Santa Otília, em nome do mercado mais tradicional da cidade, Mercado e Lanchonete Nossa Senhora Aparecida, do amigo Toninho Valpato. 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

0: 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Richelle Maurício, bom dia.
1: Bom dia aos ouvintes da Rádio Cultura. Eu sou Richelle, enfermeira da Fundação Hospitalar Santa Otília, e eu estarei passando as informações das últimas 24 horas. Tivemos um total de 157 atendimentos no pronto-socorro. Setor de internação, estamos com 28 pacientes, sendo 24 pacientes no setor clínica médica e 4 pacientes no setor da maternidade. Cirurgias realizadas, tivemos 8. Nascimentos, tivemos 1, sendo 1 recém-nascido do sexo feminino. Óbito, tivemos 1, sendo 1 paciente do sexo feminino, idade 58 anos. A todos os familiares, os nossos sentimentos. E aproveitando a oportunidade, eu convido a todos os ouvintes a fazer o convênio Amigos do Hospital. Sua contribuição é muito importante para o crescimento da Fundação Hospitalar Santa Otília. Faça parte desse convênio você também. E também informamos a todos os nossos ouvintes que o nosso centro diagnóstico de imagem conta com vários exames. Entre eles, raio-x, ultrassom, tomografia, endoscopia e colonoscopia. Estas foram as informações da Fundação Hospitalar Santa Otília das últimas 24 horas. Desejamos a todos os nossos ouvintes um bom dia!
0: Bom dia, para você e para todos aí da Fundação Hospitalar Santa Otília.
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0: São 7h29, 7h29. É o nosso espaço aberto. É o espaço aberto da cultura que vai até as 9h da manhã. Né? Você já sabe, até as 9h da manhã vamos juntos aqui na Cultura FM. Depois das 9h tem Amarildo Teles e o Show da Cultura. Agora 7h30 da manhã, 7h30. Vamos trazendo para você, a partir de agora, o Momento Espírita desta quarta-feira, que é por conta do Centro Espírita Libertação de Orleans.
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Não existe sofrimento que nos impeça de ajudar. Um grupo de adolescentes vinculados a determinada instituição religiosa realizava de tempos em tempos uma campanha que chamavam Campanha do Quilo. Viviam numa cidade do interior do estado e em cada jornada saíam pelas ruas, batendo de casa em casa, pedindo alimentos para posteriormente atenderem famílias carentes de certa região do município. Todos se sentiam úteis e motivados, dando sua contribuição àqueles que tinham menos. Uma excelente iniciativa que busca construir homens e mulheres com maior responsabilidade social e com senso de fraternidade. Após se dividirem, naquele que era mais um dia de ação no bem, um grupo pequeno chegou em frente a uma casa e bateu à porta. Demoraram para atender. Depois da segunda ou terceira tentativa, foram recebidos por uma senhora de meia idade, cabisbaixa, quase sem energias, com os olhos vermelhos, olhos de quem chorara muito. Os jovens fizeram seu pedido, deram suas justificativas, e a moradora, sem nada questionar, pediu que esperassem um pouco. Enquanto aguardavam, outra mulher se apresentou, mais jovem, também com o rosto marcado pelas lágrimas, mas extremamente incomodada. Perguntou o que faziam ali, logo naquele momento, e que fossem embora. Sem ouvir qualquer explicação,

0: são dos meninos e meninas à porta. Esses não souberam muito bem o que fazer e continuaram ali esperando. Um deles até se atreveu a dizer: "Mas aquela senhora disse que esperássemos aqui." A mulher, enfurecida e sem paciência, respondeu: "Este não é um bom momento. Precisamos de respeito. Ela acabou de perder o marido. Acabamos de voltar do enterro de meu pai. Isto é, do marido dela." Os jovens ficaram atônitos e sem jeito. Não esperavam por isso. Quando estavam se retirando, mudos, a senhora apareceu à porta com um grande saco de 5 quilos de açúcar. Não havia deixado de ouvir a bronca da filha nos adolescentes e então se pronunciou, dirigindo-se a ela: "Filha, não existe sofrimento que nos impeça de ajudar alguém." Todos ficaram em silêncio. O que dizer no momento desses? Entregou a sua doação com as últimas forças que lhe restavam naquele instante. E os adolescentes se foram. O relato é desses de deixar os olhos mareados e encher o coração de esperança. Que desprendimento dessa boa alma, justamente no momento em que mais precisava de ajuda, de consolo, ela ainda encontrou espaço no coração para ajudar. O sofrer intenso não a impediu de pensar naqueles que precisavam de alimento, de amparo material. Essa é uma das características do bem sofrer. Ele não nos fecha numa redoma de dor e egoísmo. Por saber sofrer, ele consegue, inclusive, considerar e entender a dor alheia com mais facilidade. Ele não pensa que a sua dor é a única e a maior do mundo. Existem outras dores e outras almas precisando de auxílio. Pensemos muito sobre esta lição. Não existe sofrimento que nos impeça de ajudar alguém. Pensemos nisso. Pensemos agora.
1: Muito bem, essa foi o de ontem, né? De ontem, o Momento Espírita de ontem, terça-feira. Agora sim, o de hoje é por conta do Centro Espírita Libertação de Orleans.
2: Pregando o Evangelho do Reino e curando todas as enfermidades. Mateus capítulo 9, versículo 35. Hoje, dia 5 de agosto de 2026, você está ouvindo o Momento Espírita. Cura a catarata e a conjuntivite, mas corrige a visão espiritual de teus olhos. Defende-te contra a surdez. Entretanto, retifica o teu modo de registrar as vozes e solicitações variadas que te procuram. Medica a arritmia e a dispneia. Contudo, não entregues o coração à impulsividade arrasadora. Combate o esgotamento. No entanto, cuida de reajustar as emoções e tendências. Medica as úlceras e as gastrites, mas educa teus apetites à mesa. Melhora as condições do sangue. Todavia, não o sobrecarregues com os resíduos de prazeres inferiores. Medica a hepatite. Entretanto, livra o fígado dos excessos em que te comprazes. Trata os perigos da insuficiência renal. Contudo, não sufoques os rins com os venenos de taças brilhantes. Controla o reumatismo dos membros, reparando, porém, o que fazes com teus pés, braços e mãos. Sana os desacertos cerebrais que te ameaçam. Todavia, aprende a guardar a mente no idealismo superior e nos atos nobres. Consagra-te à própria cura, mas não esqueças a pregação do reino divino aos teus órgãos. Eles são vivos e educáveis. Sem que teu pensamento se purifique e sem que a tua vontade comande o barco do organismo para o bem, a intervenção dos remédios humanos não passará de medida em trânsito para a inutilidade.

0: Essa mensagem é do livro Pão Nosso, psicografia de Francisco Cândido Xavier pelo Espírito Emmanuel, intitulada Socorre a Ti Mesmo, capítulo 51. 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
3: Sete horas mais 38 minutos, 7:38 é o nosso espaço aberto aqui na Cultura, programa de todos os dias, segunda a sexta-feira, das 7 da manhã até as 9. Depois das 9, Show da Cultura com Amarildo Teles. Daqui a pouquinho também o comentário político de Dilermando Brito. Estamos em época de eleição, né? Eleição federal, eleição nacional, eleição estadual, eleição para deputado estadual, federal, senadores, governador, vice-governador, presidente da República e vice-presidente. Portanto, estamos num momento de decisão a nível nacional muito importante, e é importante você escolher bem seus candidatos, né? Faça a seleção bem feita para que você depois não reclame, né? Ou pelo menos não tenha motivos para reclamar porque votou bem, né? 7:39, 7:39, um rápido intervalo, eu volto já.
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2: Muito bem, estamos de volta, 7h45, 15 minutinhos faltando para as 8 horas da manhã. Por aqui, Carlos Augusto de Almeida, o Pipoca, trazendo as informações, as principais manchetes, né? Os destaques para o programa da polícia, o programa Casos de Polícia, que vai ao ar a partir do meio-dia aqui na Cultura. Bom dia, Carlos.
5: Muito bom dia a você, Gelson Luiz Padilha e amigos aqui do programa Espaço Aberto. Bem, tu frisava ali que é ano de eleição, né? Candidatos a deputados, candidatos ao governo, e o deputado Daniel Freitas foi salvo pelo gongo, né? Foi salvo pelo gongo após um caminhão de toras tombar sobre o veículo do deputado Daniel Freitas, na BR-101. Então foi salvo pelo gongo aí o nosso amigo deputado, né? Até na eleição passada acrescentei o voto para ele, né? E realmente é lamentável esse acidente que ocorreu ontem, né?
2: Foi no domingo à noite, né?
5: Isso,
2: ou
5: domingo.
2: Ou segunda noite.
5: Segunda noite.
2: O deputado Daniel Freitas, na verdade, foi realmente salvo pelo gongo por um livramento, como se chama.
5: Um livramento.
2: Né? Porque, na verdade,

0: ele era o primeiro carro após o caminhão, né, que rompeu, rompeu com as toras e espalhou tora pra, por toda a BR-101, inclusive ficou interditado por um bom tempo, né?
1: É verdade. Até serve de um alerta que esses caminhões de tora, muitos...
0: Fique longe dele, né?
1: E muitos se deslocam daqui de Ordeus, né? Para que tome maior atenção com relação aos cuidados.
0: Nós temos comentado aqui na Pracinha da Lomba, aqui quando a gente vai andar por ali.
1: É verdade.
0: A gente
1: isso.
0: percebe ali que tem, às vezes, bitrem carregado de tora, com uma velocidade bem acima do permitido.
1: Do permitido,
0: exato. E esse é um grande perigo. Aí o caminhão força na curva e acaba rompendo as toras que estão lá em cima na carroceria.
1: É verdade. Força ali em virtude de que é um local de travessia, há de preferencial ali.
0: Imagina só, tomara que nunca aconteça, mas imagina um rompimento de toras ali na Praça da Lomba.
1: Nem vamos pensar.
0: É horrível realmente até pensar, então... precisa-se fazer algo para evitar, né?
1: Exatamente. E até a gente pede um alerta para que esses que trabalham com toras aí, para que tomem maior atenção. Quanto mais atenção com relação ao colocar as toras do referido caminhão, né? Toda atenção é pouca, tá certo? Ah, também agora vamos ao destaque aqui, lá em Sombrio, o caminhão invadiu uma residência, e a casa é condenada em virtude lá do caminhão que invadiu a residência. Teve um caminhão na BR-101 também que tombou ali em Sangão com carga e atingiu dois veículos. Ali foi em Sangão, outro assunto. Quatro ações contra tráfico de drogas, teve cana no pedaço no sul de Santa Catarina. Lá em Forquilhinha, o carinha roubou a magrela, roubou uma bike e na fuga acabou caindo e aí deu no que deu, né? Ele acabou sofrendo a queda e ocasionou aí o acidente, ele foi preso. Botijão de gás tem válvula rompido e provoca incêndio e danifica a casa em Içara. Também nós tivemos no destaque aí do setor policial, três pessoas em situação de rua são internadas involuntariamente em uma nova operação em Criciúma. Também teve uma van que foi destruída por incêndio ali no Morro do Mirim, lá em Bituba. E também outro destaque aqui a nível da região, nós tivemos aí quatro ações contra o tráfico, terminou em prisões e apreensões aqui no sul de Santa Catarina. Alguns dos destaques nós vamos trazer para logo mais ao meio-dia no Casos de Polícia. 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Em dia com a informação da polícia, nós voltamos daqui a pouquinho direto do quartel do Corpo de Bombeiros. É isso aí, Padilha.
0: É isso aí, até daqui a pouco então. Carlos Augusto retorna direto dos bombeiros, ao vivo da sua rua, do seu bairro, da sua instituição. O nosso repórter Cultura entrando em ação aqui na Cultura. 7h50, faltam 10 minutinhos agora, 10 minutos para as 8 horas da manhã. Olha, vamos com o comentário de Dilermando Brito. Dilermando Brito trazendo seu comentário do dia aqui na Cultura, sempre em nome da Decor Cortinas. 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Bom dia, Dilermando.
2: Bom dia, Padilha. Bom dia, ouvintes. Aqui é Dilermando Brito. Ciberataques atingem estações de tratamento de água nos Estados Unidos. Autoridades americanas investigam uma série de invasões a sistemas de controle de abastecimento de água. Ao menos 7 estados foram afetados, com destaque a Minnesota e Michigan, onde dezenas de municípios registraram problemas. Os ataques, ouvintes, provocaram quedas de pressão na rede e obrigaram autoridades locais a recomendar que a população ferva a água antes do consumo, em algumas localidades, é claro. Até o momento, não há registro de contaminação

0: perigosa da água. Investigadores apontam uma vulnerabilidade comum, o uso de softwares de controle conectados à internet, protegido por senhas fracas ou padrões de fábricas que facilitam a ação dos usuários. O governo dos Estados Unidos orienta a troca imediata das senhas, aplicações de autorizações de segurança e a segmentação das redes industriais para reduzir riscos. Equipes técnicas federais e estaduais trabalham para um conjunto de investigações e contenção dos incidentes. Bem, ouvintes, não há nada que liga esses ataques ao Irã, segundo fonte de segurança da Agência Norte-Americana de Cibersegurança. Especialistas também lembram que a segurança no serviço é essencial, depende tanto da política de investimento quanto das práticas básicas de proteção digitais. A recomendação é revisar o sistema, ouvinte, atualizar softwares e reforçar os controles. Washington. O governo de Donald Trump cancelou o visto da embaixada da embaixadora Maria Luísa Viotti, chefe da embaixada no Brasil nos Estados Unidos. A decisão foi anunciada nesta terça-feira, dia 4/8, por um funcionário da diplomacia norte-americana. Viotti, ouvinte, está à frente da representação brasileira em Washington desde 2023, quando foi indicada pelo presidente Luiz Inácio Lula da Silva ao posto. Com isso, ela se tornou a primeira mulher a chefiar a embaixada brasileira no Brasil. A medida até então é vista como uma retaliação norte-americana contra a demora do governo brasileiro em conceder o aval para Daniel Pérez, deputado estadual da Flórida, que foi indicado pelo governo Trump para assumir a embaixada dos Estados Unidos no Brasil em 1º de junho, mas que até o momento não foi admitido para os cargos. Bem, ouvinte, isso é mais um capítulo da briga, né, dessa celeuma entre o governo brasileiro e o governo americano. É lógico que nisso tudo, quem mais ganha é Luiz Inácio Lula da Silva, que mostra que se coloca como vítima na situação toda. Aos ouvintes da Rádio Cultura, de Lermando Brito.
1: 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São 7h54, 7 horas mais 54 minutos. Recebemos aqui no estúdio, com muito prazer, mais uma vez o presidente da CDL, empresário Reginaldo Bratti. Muito bom dia, Reginaldo, seja bem-vindo. E é sempre um prazer recebê-lo aqui.
2: Bom dia, Padilha. Bom dia aos ouvintes da Rádio Cultura. É uma satisfação para nós já agradecer antecipado sempre o espaço, né, que a Rádio Cultura e o Padilha têm com a nossa CDL e divulgar um pouquinho de mais uma promoção, de mais uma campanha que a CDL vem desenvolvendo, né, para fomentar o nosso comércio e também valorizar os nossos clientes e os nossos associados.
1: Muito bem, muito bem. Agora é claro que vamos falar sobre nós pais, né? O Dia dos Pais chegando, e é claro que é importante aí a homenagem, e não só aquela homenagem, o abraço, o amor ao pai, o exemplo que a grande, quase totalidade dos pais são para os seus filhos, e é claro, um presente, um carinho especial com um presentinho junto sempre ajuda mais no sentido de demonstrar na prática o carinho, né?
2: Com certeza, né, Padilha? Todo pai diz que não precisa, mas sempre...
1: Mas gosta de receber.
2: Eu gosto de receber também, né? 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
1: Muito bem, já adiantando também, chegando aí o aniversário do município, a CDL envolvida mais uma vez também na programação, na organização, né?
0: Com certeza, Padilha, né? Isso a gente fica feliz pela confiança do poder público, né? Da prefeitura, na pessoa do Fernando e da dona Leonete, onde pelo segundo ano consecutivo nós vamos ter a responsabilidade de organizar a parte gastronômica da festa do município, né? Já está bem todo encaminhado, então uma das solicitações do prefeito é que seja o comércio de Orleans, a gastronomia de Orleans e associado da CDL, né? Temos praticamente todas as vagas já preenchidas. Olha, igual ao ano passado.
1: É, né?
0: Uma adesão, inclusive, acredito que até vai faltar espaço, mas é uma responsabilidade grande para a CDL, é uma participação para os associados. A gente fica feliz porque a gente consegue proporcionar para o setor da gastronomia, para os cervejeiros que são associados, né, a participar dessa grande festa, uma festa que a gente acredita que vai ser maior que a do ano passado. E então a gente está junto com a organização, participando e com essa responsabilidade de organizar, né, a parte da gastronomia. Isso comprova uma parceria com o poder público e também um posicionamento da CDL, né, Padilha? Que eu acho que é importante ter essa responsabilidade, onde o prefeito e a vice, o Fernando e a dona Leonete, confiaram, né, isso para a nossa gestão da CDL.
1: E é muito importante, né? Vai fortalecendo cada vez mais as entidades, né? A CDL é uma das principais da cidade e faz realmente esse trabalho de união, de cooperação entre o comércio de uma forma geral. E para nós que queremos desenvolver o turismo de forma profissional, de forma mais de retorno realmente econômico para o município, nada melhor do que através da sua entidade principal, que é a CDL, fortalecendo assim, dando responsabilidade, mas também valorizando o trabalho que vocês já fazem e lembrando que é um trabalho espontâneo e é um trabalho que vocês não recebem nada para fazer isso, ou seja, são pessoas que, além do seu negócio, dão um pouquinho a mais para que todos ganhem, né? Essa é a grande bandeira, né?
0: Com certeza, né, Padilha? Nossa diretoria, né, que a gente teve início ano passado, vem com alguns pilares já definidos, né? E fomentar o comércio é um deles, né, que a gente vai. E faz através disso, né? Então, de participar de eventos, como você falou. Não, às vezes não é só a gastronomia ali, mas é fortalecer o nosso associado. Quando a gente consegue colocar numa festa dessa as entidades, né, que foi um pedido do Fernando, e só associado da CDL e só o comércio de Orleans, né, isso, o retorno vai ficar em Orleans, né, não vai sair do nosso município. Então também vem a somar com o que você falou, cada vez mais a gente pode dizer que o nosso comércio está se preparando, a gastronomia está se preparando para o próprio turismo, então esses eventos, agora temos também a exposição de carros antigos, que, sim, a CDL também está participando.
1: É no domingo.
0: No dia 16 de agosto.
1: No outro domingo, né?
0: Isso. Depois nós temos a Ação Criança, estamos participando do Natal, já estamos com a campanha de Natal pronta também para ser divulgada depois da festa. Já estamos com a data do jantar do associado esse ano também. Voltamos o ano passado com o jantar do associado. Esse ano vamos ter de novo para valorizar o nosso associado. Então essa diretoria, junto com a nossa gestora, com a nossa equipe, a gente vem tentando desenvolver e oferecer para o nosso associado e principalmente para o nosso consumidor, para que ele fique em Orleans, para que o dinheiro fique aqui e a gente consiga, né, oferecer condições especiais, produtos com qualidade, atendimento de excelência, né, para que o nosso consumidor fique em Orleans valorizando o nosso comércio de Orleans.
1: Muito bem, muito obrigado pela tua presença aqui. É claro, reforçando o convite, então, neste sábado, das 8h30 da manhã, né, 9h, até 16h, é isso?
0: Isso mesmo, eu reforço o convite, né, Padilho, peço que reforço para que as pessoas participem, vão, visitem o nosso comércio, né, e vai ter lá na praça coberta, então, volto a repetir, o trenzinho a partir das 9h até o meio-dia de forma gratuita. Nós vamos ter atração com Léo Ramos a partir das 10h. A parte gastronômica também, né, a partir das 9h, com drink, com hambúrguer, com toda a gastronomia que tem, até as 16h. E esse sábado também, na tenda da CDL, um fato importante, Padilha, a gente vai estar recebendo currículos, tanto de pessoas que têm interesse em preencher vagas, quanto de empresas que querem, né, que tenha vaga disponível. Então nós vamos estar com a tenda da CDL, quem tem interesse em deixar o seu currículo, e as empresas que também tiver

0: vaga disponível, pode deixar lá que a gente vai estar tendo um banco de dados na CDL para encaminhar os currículos para as vagas possíveis, né, e também disponibilizar essas vagas da empresa. Então é mais uma ação que a CDL vem desenvolvendo. Então sábado, das 9 da manhã às 4 da tarde, né, o comércio, algumas opções sem fechar o meio-dia, outros fecham o meio-dia, mas até às 4 não deixa o seu pai sem presente, venha participar do sábado, tem mais, e venha valorizar o nosso comércio de Orleans.
1: Obrigado, Reginaldo, volte sempre aqui na Cultura, portas abertas.
0: Obrigado, Padilha, obrigado à Rádio Cultura pelo sempre espaço, a CDL, né, e toda a nossa diretoria também está à disposição.
1: 8:02, 8:02, hora certa da Ótica Pacheco aqui no programa. A gente vai pro intervalo e volta já.
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0: Muito bem, estamos de volta 8:09, 8:09 é o nosso espaço aberto aqui na Cultura, de volta, vamos juntos até às 9 da manhã. Até às 9, porque depois das 9 até às 11 tem o Show da Cultura com Amarildo Teles, das 11 até o meio-dia, hoje, quarta-feira, tem o programa Educar para Crescer com a professora Elaine Fraga Trancoso, em nome da Escola Ser. Aí, portanto, a programação da Cultura. E o meio-dia, você já sabe, né? Todo dia, todos os dias ao meio-dia, até 1 hora da tarde. Carlos Augusto de Almeida, o Pipoca, com os casos de polícia e o Cultura na comunidade. E aí, à tarde, no início da tarde, também as velhinhas da Cultura, as músicas mais rodadas no Brasil em todos os tempos, né? Música popular brasileira, principalmente. É só aqui na Cultura, né? Só aqui que você ouve música sertaneja de primeira da madrugada, música popular brasileira da 1 às 3 da tarde diariamente, enfim, a notícia e a informação no espaço aberto, no Cultura em Debate e o entretenimento no Show da Cultura com Amarildo Teles, que começa daqui a pouco às 9 da manhã. São 8:10 da manhã, 8:10, nosso repórter Cultura em ação.
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2: É isso aí. Com o suar da sirene do ABC do Corpo de Bombeiros, o ar da graça da Rádio Cultura FM, direto aqui do quartel do Corpo de Bombeiros, para trazer as informações e as atividades pertinentes ao trabalho aqui da equipe dos bombeiros do município de Orleans, o ABT do Corpo de Bombeiros, a viatura Arado, todos sintonizados aqui na Cultura. A equipe que largou de serviço há poucos instantes, Cabo Mauro, a BC, a Barcelos e o BC Bernardo, já bateram em retirada. A equipe que está assumindo aqui as atividades, chefe de socorro, Cabo Felipe, o Cabo Nofre e a BC, ABC Candinho e o BC Zanini, é a equipe que toca as atividades aqui no quartel do Corpo de Bombeiros. Nós tivemos ontem, às 22h17, foi ali no Santista, foi uma PCR, uma parada cardiorrespiratória de uma feminina, 58 anos, essa parada cardiorrespiratória, PCR, ocorreu às 22h17, ali no bairro Santista. Nós também tivemos ontem instruções em Lauro Miller, salvamento em altura, lá participou o sargento Figueiredo, Cabo Felipe e o Cabo Onofre, a equipe que esteve ontem, Lauro Miller, a equipe que estará amanhã em Lauro Miller, amanhã tem salvamento em altura em Lauro Miller, e amanhã estará lá o comandante Adriano, o sargento Brugneroto, o Cabo Mauro e o Cabo Mike estarão em instruções amanhã em Lauro Miller. Então, portanto, é um trabalho desenvolvido aí dos bombeiros a nível de região. 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Anexo lá tem o bar do Beijinho Torto, que promove para esta sexta-feira uma rabada, vai preparar uma rabada lá pro pessoal, lá no Beijinho Torto, anexo à oficina Pedro, cara, com o Pedro Caroço lá, né, o Pedro Caroço e também o Beijinho Torto, né, então estão tudo reunido para essa rabada sexta-feira. Aqui, direto do quartel do Corpo de Bombeiros, em dia com a informação, repórter Cultura em Ação, Carlos Augusto, é o Pipoca da Cultura. Daqui a pouquinho eu retorno aqui do seu programa, Gelson Luiz Padilha. É isso aí, até daqui a pouquinho.
0: Ok, até daqui a pouco, Carlos Augusto de Almeida retorna, portanto, trazendo mais informações ao vivo, direto da sua rua, do seu bairro ou da sua instituição. Olha, almoço do Dia dos Pais, fé, tradição e família, dia 9, neste domingo, em Brusque do Sul, hein? Você é convidado especial. Tem a celebração com o Dom Onésimo Alberton, às 10 horas da manhã. Celebração de gratidão, de bênçãos para todos os pais. Logo depois tem um buffet de interior, aquele tradicional do interior, hein? Por R$ 55,00. E durante a tarde, sorteio de brindes, muita brincadeira e roletas. Participe você também, leve seu pai. Dia especial em Brusque do Sul, dia 9, Dia dos Pais. Um momento de fé, de união, de confraternização, para homenagear aqueles que são exemplo, proteção e amor, os nossos pais, né? E vem aí também, dias 19 e 20 do mês que vem, de setembro, a grande festa e cavalgada. Em cavalgada dia 19, festa de Nossa Senhora das Dores, em Brusque do Sul. Prepare-se e compareça. 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A Cultura FM recebeu também a comunicação da APAE que neste sábado, dia 8, nós teremos das 8 às 13 horas da manhã, toda manhã, né, até a 1 hora da tarde, aquele pedágio especial, né? O 19º pedágio beneficente da APAE. Há 43 anos, a APAE de Orleans desenvolve um trabalho de excelência no atendimento gratuito às pessoas com atraso global.

global do desenvolvimento. Deficiência intelectual múltipla e transtorno de espectro do espectro autista, o TEA. Oferecendo serviços na área de educação, saúde e assistência social, promovendo inclusão, autonomia e qualidade de vida aos seus atendidos e suas famílias. O objetivo deste pedágio, que é anual, é uma vez por ano, portanto, é arrecadar recursos para o custeio destas atividades, os programas oferecidos gratuitamente aos orleanenses, atendidos pela APAE de Orleança, contribuindo assim para a manutenção dos serviços especializados, aquisição de materiais de consumo, desenvolvimento de projetos e demais despesas necessárias para garantir a continuidade e a qualidade dos atendimentos. Valentim Carever, presidente da APAE, o vice-presidente, que é o Delavi Pizzolatti, e toda a diretoria, estão convidando a todos os orleanenses para contribuir com a APAE. Haverão seis pontos distribuídos na cidade. O primeiro deles na Aristiriano Ramos, ao lado da Praça Celso Ramos. O segundo ponto na 15 de novembro, como ponto de referência Magazine Luiza. O terceiro e quarto pontos na rua Aristiriano Ramos, aqui na Lomba, na loja Loli, em frente à loja Loli, em frente ao mercado Nossa Senhora Aparecida de Toninho Volpato. E ao lado aqui do cemitério, um outro ponto próximo à pracinha da Lomba. E o quinto e o sexto ponto são na rua Etienne Starviaski, próximo ao pórtico, e também na rua Edgar Cunha, saída para Pindotiba. Contamos com sua colaboração porque juntos fazemos a diferença na vida de centenas de famílias atendidas pela APAE de Orleans. Mais informações pelo 3466-0524 com a diretoria da APAE, com a diretora, com os assessores, as professoras, enfim, todos envolvidos neste grande pedágio deste sábado de manhã, aqui na praça, nas ruas principais da cidade de Orleans. Olha, vamos convidar você também para uma outra festa para este Dia dos Pais, hein? É a festa de Santo Antônio, dias 8 e 9, sábado e domingo, no Capitel Santo Antônio, em Rio Pinheiros Alto, hein? Dia 8, sábado, haverá cavalgada em Rio Pinheiros, Capitel Santo Antônio. 7:30 da manhã, a recepção e o café para os cavaleiros. Às 9 horas, a saída para a trilha. Às 12 horas, o almoço com granitaço. E às 13 horas, a tarde dançante com Alain e Gabriel. Valor da cavalgada, R$60, com almoço e café, ou valor somente do almoço, R$50. Informações com o Leandro, no telefone 489-9984-6202. E no domingo, dia 9, neste domingo, Dia dos Pais, transladação de Santo Antônio saindo da comunidade de Seis Marias. Às 10 horas da manhã haverá Santa Missa. Às 12 horas, o almoço, completo serviço de bar e cozinha. E às 14 horas, a tarde dançante tradicional com pai e filhos. Fé que há 112 anos nos une, tradição que se renova a cada ano. Participe você também desses dois dias festivos na comunidade Rio Pinheiros Alto. O apoio cultural de Dorigol Materiais de Construção, Agropecuária Rio Belo, Alto Baixo Veículos e Ferragens Ascari. Quinta exposição de veículos antigos, hein? Quinta exposição, dia 16 de agosto. Dia 16, abraço lá pro Roberto, pro Rodrigo, né? Roberto Coan e o Rodrigo, que são os organizadores principais. Orleans recebe a quinta exposição de veículos antigos, fazendo parte dos 113 anos de Orleans, hein? Das festividades de agosto. No dia 16, portanto, não neste domingo agora, né? No próximo domingo, no outro, você vai para a praça e vai ver as relíquias antigas. Coisa boa, né? Praça Celso Ramos estará repleta de veículos antigos das 9 da manhã até as 17 horas. Mercado de antiguidades, brinquedos infláveis também haverá. Gastronomia estará presente, gastronomia local, chope, drinks, banda e tudo mais, né? Brinde surpresa para os primeiros 100 veículos inscritos. Brinde para as categorias destaque também. Churrasqueira liberada. Para o expositor, apenas R$30 mais um quilo de alimento, né? Portanto, para a organização, R$30 será cobrado
por carro exposto, né? Porém, e mais 1 quilo de alimento não perecível. Os veículos antigos, a associação Veículos Antigos, né? Liderados aí pelo Roberto Coan, pelo Rodrigo, convidam a todos.

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2: Oito horas 30 minutos, 8:30 da manhã, estamos de volta. Espaço aberto aqui na Cultura FM. 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Telefone WhatsApp 34660896. 8:31, olha, resultado da rifa da última festa do Rio Belo, último fim de semana, no domingo, festa do Senhor Bom Jesus de Iguape, em primeiro prêmio uma novilha, R$ 270, a 270 quilos, né? A novilha 270 quilos, saiu para Luísa Sacon, número do bilhete do 2425. Segundo prêmio, outra novilha de 180 quilos, saiu para o 6.165 Erides, ou Ericles, né? Ericles dos Santos. O terceiro prêmio, uma bicicleta, saiu para o 2.761. O ganhador Iago Carrer. O quarto prêmio, um relógio, número 1.056. Ganhador WM Ar-Condicionado. Quinto prêmio, forno elétrico, 4.665, número sorteado. Adriano Matei foi o felizardo. O sexto prêmio na festa do Rio Belo, sexto prêmio da rifa, uma Airfry, número 3.843.

0: o ganhador Geraldo Dorigon. Sétimo prêmio, um lustre, número 8.279, o Sander Carnever foi o ganhador. Oitavo prêmio, um porco de 50 quilos, 6.127 o número. Franciele Ramos foi a ganhadora. O nono prêmio, outro suíno, outro porco de 25 quilos, o número 5.008, Madeireira São Mateus foi o ganhador. O décimo prêmio, um porco de 25 quilos, o número 4.579, Jonathan e Guilherme. O 11º prêmio, o R$ 500, número 2.391, Ugolino Baggio. 12º prêmio, R$ 300, número 5.756, Marcelo Finilli, o ganhador. O 13º prêmio, R$ 300, número 5.573, Leonardo Vieira, o ganhador. O 14º prêmio, R$ 250, o número 0110, Rafael de Biasi, o ganhador. 15º prêmio, R$ 200, o prêmio, o número sorteado 0487, Leandro Pavei foi o ganhador. O 16º prêmio, outros R$ 200, para o 5.431, bloco que está em conferência ainda, não estava legível, né? E o 17º prêmio, um brinde, para Fernando de Souza. 18º, outro brinde para Neném Alberton. 19º prêmio, a vinícola Bianco ganhou um brinde também. E o 20º prêmio, um brinde para Juan Frasson. Um abraço lá para o Márcio Cuan, para o CPC e festeiros da festa da comunidade de Rio Belo, festa do Senhor Bom Jesus de Iguape, que aconteceu no último domingo lá na comunidade de Rio Belo. Forte abraço a todos, parabéns pelo evento. São 8:34 neste fim de semana, neste sábado. Nós estamos falando aqui todos os dias, né? Haverá o pedágio da PAI. Nada melhor do que falarmos ao vivo, direto da PAI, com o nosso repórter Cultura, que está por lá.
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2: É isso aí, família. Eu me encontro aqui na PAI do município de Orgânia, visualizando aqui a Camila, professora Camila ali também, professora Bernadette, também tem a Val aqui, mas a professora Bernadette vai fazer o convite com relação ao pedágio que vai acontecer no final de semana. É isso, Bernadette? Muito bom dia.
3: Sim, é isso mesmo. O nosso pedágio será agora no sábado, dia 8. Vai começar às 8h e até a 1h.
2: E locais que vão ter os postos aí para arrecadação e o pessoal contribuir aqui com a PAI.
3: É na saída da Pindotiba, na frente da loja Loli, na frente do Magazine Luiza, no pórtico, na frente ali do cemitério e no centro, na praça.
2: Ah, tá
3: certo. A gente quer convidar o povo orleanense para dar um trocadinho, né, guardar um dinheirinho e contribuir com a PAI. E esse pedágio vai se reverter na manutenção da PAI, da escola.
2: Isso. Tem vários setores aqui que precisam ainda da conclusão das atividades, do trabalho, né? Para isso, essa arrecadação.
3: Isso, a arrecadação é para manutenção da PAI.
2: A professora Bernadette é aqui, a professora Val. Professora Val, muito bom dia, cumprimentando aqui os ouvintes da Rádio Cultura.
4: Bom dia aos ouvintes da Rádio Cultura, estamos aqui na PAI e estamos nos preparativos para o 19º pedágio da PAI.
2: Ah, que a população contribua, né, professora Val?
4: Isso, é o que nós esperamos, que sempre a população nos prestigiou, sempre nos atendeu, e sábado a gente pede mais que eles venham contribuir para a nossa PAI.
2: Muito obrigado. Professora Bernadette, um fator bastante importante é que poderão contribuir através do QR Code, através do PIX também da PAI, né?
4: Isso, PIX, o QR Code e também dinheiro.
2: É. Então, pessoal, contribuindo nesse sábado, todo mundo vá para a rua, os pontos aí para precisar.
3: Para contribuir para a PAI.
2: O horário da arrecadação, período da manhã até o período da tarde, do início da tarde?
3: É, isso, das 8 horas da manhã até a 1 hora da tarde.
2: Então, para que o pessoal contribua, que realmente a arrecadação seja de fundo fundamento na aproveitação dos recursos.
3: Isso aí. E nós só agradecemos.
2: Muito obrigado, muito obrigado aqui a professora Bernadette, a professora Vana, né? Professora Vana e também outra professora que está filmando aqui, a Stephanie, um beijo gostoso no seu coração, continue sendo essa pessoa maravilhosa no cuidado com as nossas crianças especiais. Aqui direto da PAI, em dia com a informação, repórter Cultura em Ação, é o Carlos Augusto, é o Pipoca da Cultura. É isso aí, família, até o meio-dia.
0: Ok, até o meio-dia, Carlos Augusto, forte abraço aí para todos os professores, as diretoras da Thais e a todas as diretoras da PAI e também ao nosso presidente da PAI, né, o Valentim Canever, presidente da PAI, ao Delavi Pizzolatti, que é o vice-presidente, a Thais De Biasi, que é a diretora, e as professoras que falaram aí, as demais todas, professores, alunos, pais, né, todos da PAI e os colaboradores da PAI também, que são muitas pessoas que colaboram diariamente, mensalmente, anualmente, não, no pedágio também, porque é um pedágio anual, né? Vamos colaborar então com a PAI neste fim de semana, neste sábado. São 8h39, 8h39, vamos para o último intervalo, voltamos já na sequência com outras informações para você.
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1: Muito bem, 8h45, 8 horas 45 minutos, faltando 15 minutinhos pelas 9, você já sabe, às 9 horas tem show da cultura com Amarildo Teles, muita música boa, entretenimento, interação, participação do ouvinte, prêmios para você, brindes, prêmios e, é claro, informação também. Durante 2 horas, das 9 até as 11, Amarildo Teles no Show da Cultura. Às 11 horas, hoje, tem a professora Elaine Fraga Trancoso. Hoje é Educar para Crescer. É um programa sobre educação muito importante, muito interessante, muito bem elaborado e conduzido pela professora Elaine Fraga Trancoso. Parabéns a ela, né, pelo belo trabalho, e a Escola Ser, né, que é o apoiador deste programa de quarta-feira. Portanto, vai até o meio-dia. E ao meio-dia tem Casos de Polícia com Carlos Augusto, tem a Cultura na Comunidade logo depois e tem as Velhinhas da Cultura também à tarde, tá bom? No fim da tarde tem Ave Maria com seu José Canceleiro, no início da manhã também, 6 horas da manhã e 6 horas da tarde, né? Mas 6h10 da tarde, todos os dias, Rodolfo de Vila comanda o Esporte na Cultura com o apoio do Iago Teles. E os convidados, é claro, né? Então, abraço aí também pro Rodolfo de Vila, que realiza aqui diariamente, segunda a sexta, o Cultura Esportes, Esportes na Cultura. 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

da Cultura é com Rodolfo De Villa e Iago Teles no final da tarde, 6h10 da tarde. 8h47, 8h47, já falamos aqui sobre o pedágio da PAI, que é muito importante, mas eu quero reforçar aqui a quinta exposição de veículos antigos, né? Dia 16 de agosto, não neste domingo, no outro, Praça Celso Ramos, haverá mercado de antiguidades, brinquedos infláveis, gastronomia local, chopp, drinks, banda, muita música e brindes também, surpresa para os 100 primeiros veículos inscritos e mais brindes para as categorias destaque. Expositor vai pagar apenas R$30, mais um quilo de alimento não perecível. E, portanto, aí está aí os veículos antigos, a Associação Veículos Antigos, conduzido aí pelo Roberto Coan, pelo Rodrigo, que estão organizando mais este evento, que faz parte dos 113 anos de Orleans. Festividades de aniversário de Orleans. Aliás, a cidade está cada vez mais bonita, né? Bem organizada, limpinha, gramas aparadas, flores nas granas, nos canteiros e principalmente a bandeira, muito bom, hein? Ficou muito bonita a bandeirinha, aquela quase quadrada, é retangular, né? Das cores do município aí nos postes, nas principais avenidas da cidade. Está ficando muito bonito realmente a cidade. O clima é de festa, o clima é de evento. O clima é dos 113 anos de Orleans, que vem aí com tudo, né? Que vem aí com tudo. E eu vou falar um pouquinho sobre este evento agora, hein? Esse evento que vai trazer aí muitas atrações. Dias 28, 29 e 30, música, cultura, tradição, esporte, muita celebração em Orleans, hein? 28, 29 e 30, Orlefest, é a primeira Orlefest, né? Celebrando 113 anos do município de Orleans. Programação preparada para reunir toda a nossa comunidade e os nossos visitantes também, né? Serão dias de shows, apresentações culturais, dança, esporte, história e muitos momentos especiais em diferentes pontos da cidade. Tá aí, portanto, toda a programação está no site da Prefeitura Municipal, né? E você pode acompanhar de perto, né? Desde o sábado, dia 15 de agosto, haverá handebol, sub-14, né? Liga Santa Catarina de handebol infantil, ginásio Homero, num sábado, já comemorando os 113 anos de Orleans. No domingo, dia 16, quinta exposição de veículos antigos, falamos agora, né? No dia 22, que é o outro sábado, 37ª formatura de dança Turma do Tchê, CTG Orleanense, CTG de Orleans, portanto. No dia 26 de agosto, é uma quarta-feira, teatro Entre Coroas e Sonhos, o Nascimento de Orleans, no Centro Eventos Galeno Zomer. Olha só, evento gratuito, hein? Entre Coroas e Sonhos, o título do teatro, da peça, né? O Nascimento de Orleans, Centro Eventos Galeno Zomer, dia 26 de agosto, anote a data. Dia 27, também a visita de Luz e Lamparina no Museu Ar Livre, já tradicional, 19 horas, e o Festival de Dança Cecília Ermelinda, né? Centro Eventos Galeno Zomer, 19 horas. Festival de Dança do Base 8, né? Coordenado pelo Base 8. E no dia 28 começa a festança lá no Parque Princesa Isabel, né? Dia 28, sexta-feira, abertura do parque 14 horas. Parque Princesa Isabel, que agora está recebendo lajotas, né? Ou seja, pavimentação nas principais ruas do parque, né? E hoje estão já quase pronto toda a parte de pavimentação, muito bom. Haverá também show com Raça Baguala, 19 horas. Abertura oficial do evento será 19 às 20h30, né? Isso tudo no dia 28, sexta-feira. Às 21 horas, show com Neguinho e Banda. Apresentação de Invernada Artística Turma do Tchê, às 22h30. Show Nacional Tchê Chaleira, encerrando o evento 23 até 1 hora da manhã, né? Do outro dia, que é 29. No dia 29, a programação de sábado, dia 29, Copa Cisã, no Ginásio Homero, abertura do parque às 10 horas, Parque Princesa Isabel, o
coral do grupo da terceira idade às 11 horas.

0: Para a apresentação da APAI às 11h30, Escola de Música Clavo às 12h, retirada dos kits aí para o segundo desafio Dote da Princesa, logo em seguida, Coral Estélia Alpine às 12h30, show com Uder Dogs às 13h, apresentações culturais também durante o dia com a Escola Ser, Centro Educacional Meta, apresentação de flautas da Escola de Educação Básica Santos Esprícigo, escola aberta da comunidade, etnias, enfim, 14h. E missa com o Padre Antônio Vander às 15h no sábado dia 29. Time de louvor da Igreja Aba às 16h30. Show com Banda Decole às 17h30. Orleans em Dança, Centro Eventos Galeno Zomer, 18h. Show com Gustavo Godóis às 18h45. As canções dos festivais às 20h. Isso tudo no sábado, né? Sábado, dia 29. Show com Banana e Banda, 20h45. E show com Bia Sossec, a partir das 22h. DJ Nenis, meia-noite, até 1h da manhã, encerrando. E no dia 30, dia do município, né? O dia principal da festa, que é o dia 30, Copa Cisã Ginásio Homero, o dia todo, né? Abertura do parque às 6h da manhã, vejam só, no dia 30, domingo. A retirada dos kits para o segundo desafio Dote da Princesa, das 6h às 7h30. Largada do segundo desafio Dote da Princesa, às 8h. E aniversário Museu ao Ar Livre, das 9h às 17h30, é gratuito. O dia todo o museu fica aberto ao público, né? Gratuitamente. Início das premiações, segundo desafio Dote da Princesa, às 10h15, né? Escola aberta na comunidade às 12h. Almoço festivo com show grupo Casanova às 12h30. Show com Fernando Mazon às 13h30. Segundo encontro de gaiteiros de Orleans, 14h30. Tudo isso no domingo, dia 30, né? Orleans em Dança, Centro Eventos Galeno Zomer, às 15h. Banda Estrela do Oriente, às 15h30. Apresentação do Conde da Princesa, apresentação oficial do Conde da Princesa. Estiveram com a gente ontem aqui, né? O Conde e a Princesa serão apresentados às 16h30 do dia 30, hein, do dia do município, às 16h30. Logo em seguida, 16h45, o corte do bolo. Show com o grupo Novo Pagode às 17h. Show com o Matheus Estevão às 18h. Orleans em Dança, apresentação do campeão às 19h. E o DJ Maddox, né, às 19h15. Tudo isso vai acontecer no dia 30, hein? E aí, logo depois, às 20h, show com PPA, show nacional. Pedro Paulo e Alex, né, estarão aí. E o encerramento da festa às 22h do dia 30. Mas não é só isso, né? Dia 7 de setembro continua com a programação da Independência, também desfile cívico às 8h30 da manhã, e o almoço da Independência da APAI no Orleans Tênis Clube às 11h30. Tudo isso e muito mais vai acontecer nas festividades de 113 anos de Orleans, né? Estaremos acompanhando todos os detalhes, a cultura estará com flashes ao vivo, dos preparativos, de toda a programação da festa de 113 anos de Orleans. 8h56, não temos mais tempo, né? O tempo já está esgotado, mas está chegando aí Amarildo Teles e o Show da Cultura. Você fica bem acompanhado com Amarildo Teles, a gente volta amanhã às 7h da manhã, porque hoje às 11h tem o programa da Escola Ser, o programa da professora Elaine Fraga Trancoso, o programa Educar para Crescer, logo depois do Show da Cultura. Forte abraço para você e até amanhã.
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0: povo, tô chegando, bom dia, saudades, claro, estamos a 24 horas longe, bom dia pra você, pra você também, aquele abraço, bom dia, estamos começando mais um Show da Cultura, hoje bateu quarta-feira, dia 5 de agosto 2026 e estamos no bom inverno brasileiro. Nesse momento, tempo encoberto, temperatura 18 graus.
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0: muito bom ter você aqui na programação, tá? É muito bom ter você na programação. Hoje, daqui a pouco tem a previsão do tempo com o meteorologista Peter Scheuer. Daqui a pouquinho, tá? Daqui a pouquinho a previsão do tempo. Antes eu quero falar pra você que eu vou sortear essa semana aqui, ó. Vou sortear sexta-feira um lanche do Menegasto Restaurante ali na Rua Antônio da Silva Cascais, bem na rótula. Vou sortear um relógio Oriente. Esse relógio é da Ótica Pontual. Esse relógio custa pra lá, bem mais do que você pensa, tá? Tá exposto na relojoaria lá, o relógio Oriente para os pais. Esse será o nosso sorteio para o nosso, da sexta-feira. Também vamos sortear, onde é que tá aqui, a dona Kida. A dona Kida, ela mesmo fez um trabalho artesanal, 6 porta-pratos de crochê branco. Tá? 6 porta-pratos de crochê, uma gentileza da dona Kida, tá? A gente vai sortear para vocês também. E vamos sortear também 10 litros de gasolina. 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Branco, azul, anil. Vamos lá, olha só, você. Para isso, você tem que participar. 3466-1082 é o telefone, 3466-1082 é o WhatsApp, tá? E você pode entrar, ver nós, a imagem nossa aqui, no rcnoticia.com.br, rcnoticia.com.br. Depois tem outras formas de você ouvir a Rádio Cultura, no Facebook, Rádio Cultura FM, no Instagram, Cultura FM 87.5 e no YouTube nós estamos com Rádio Cultura 87.5 FM Orleans, tá ok? Beleza? Então tá ótimo. Eu sou Amarildo Teres, comigo trabalhando o Iago na parte de produção. O Gelson Padilha é o nosso diretor, a Suzilei Briguente é a nossa coordenadora e quem está pelas ruas aí, perdido nos espaços, é o colega Carlos Augusto. Carlos Augusto está firme, forte e tranquilo pelas quebradas da vida, né? Eu deixei de colocar ontem esse áudio no ar aqui, tá? Em nome de toda essa equipe, bom dia a todos. Fala aí, dona Idair.
1: Oi, Marildo, bom dia. Aqui é Idair. Gostaria de parar que colocasse no sorteio o meu nome para participar do sorteio de sexta-feira.
0: Tá na mão, dona Idair.
1: Minha neta Tayane Bússolo Cavagnoli.
0: Tayane.
1: Obrigada, tudo de bom.
0: Amém. Cavagnoli. Que bom, esse aqui eu fiquei devendo de ontem esse áudio aqui, eu não consegui colocar no ar ontem, né, dona Idair? Hoje a dona Idair tava fazendo puxa, puxa pra lá, puxa pra cá, só no puxa, dona Idair. Estamos agora com exatamente 9:05. Essa primeira música de hoje, eu vou mandar pro amigo Irineu Alves Damasceno. O Irineu Alves Damasceno, tá ouvindo a rádio? Tá com volume alto aí, Irineu? Ele faz aniversário dia 8, sábado, né? É sábado. Parabéns pra ele, sábado tá aniversário, Irineu Alves Damasceno. E ele disse, ô marido, toca o Roberto Carlos pra mim lá, Nossa Senhora Aparecida. Por que não? Por que não podemos tocar? Vamos tocar. Vamos começar assim o programa, vamos começar com muita fé. 9:06, bom dia.

0: isso aí, quem ama de verdade não bloqueia você, saudade não tem, não se bloqueia, né? Saudade fica. Hora certa também, 9:12. 9:12. Bom dia, bom dia, bom dia, bom dia. 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Então tá. 9:14, bom dia.
1: Bom dia.
0: Quem tá falando?
1: A Elvira.
0: Oi, dona Elvira. Tudo certo?
1: Bota aí no sorteio, né? Quero ganhar o
0: relógio é pros pais.
1: Mas daí eu sou pai e mãe.
0: Ah, você é pai e mãe?
1: Eu sou pai e mãe.
0: Tu fez as duas coisas, criou sozinha a filharada, quantos?
1: Ah, criei 12 filhos.
0: Quantos?
1: E 5 netos.
0: Quantos, filho?
1: 12.
0: Elvira ou é trepadeira o nome? 12 filhos, dona Elvira?
1: É, eu sou mãe de 12 filhos, mas eu tenho só 7 vivos.
0: É, mas tem 12. Eu conheço alguns dos seus filhos, eu tenho um rapaz aí que é muito meu amigo.
1: São todos eles que adoram.
0: É, são tudo gente fina, né? Tudo
1: tem 4 rapazes.
0: Tem uma que é casada com o Ike, né?
1: Ah, era. Agora não é mais.
0: Não é mais?
1: Não.
0: Soltou o Ike já?
1: Soltou o Ike a paciente.
0: Mas eu lembro deles, tempo que eles tinham aquele bar, lembra?
1: Me lembro.
0: É ali perto do ginásio.
1: Era.
0: É, mas tudo gente boa, tudo gente boa. Sua família é maravilhosa também. Tá, dona Elvira, coloquei seu nome aqui já, tá?
1: Bota uma música bem bonita aí, só bota a música boa pra nós.
0: Então, eu vou colocar a terceira dimensão aí pra ti depois, tá?
1: É ótimo.
0: Então tá bom, meu anjo, obrigado.
1: Fico, Deus
0: dá um abraço a toda a família aí, agora são 9:15, 9:15, eu sigo por aqui, deixa eu ver, Abrate Automóveis, tá no pórtico de entrada da cidade, carros novos e seminovos de alta qualidade, você encontra na Abrate Automóveis, faça o melhor negócio, a equipe Abrate está à sua disposição, esperando por você. 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Seguindo por aqui, eu quero falar, meu amigo Alceu, ô Alceu, Alceu Paraná, o Alceu fez uma ação entre amigos, o sorteio seria amanhã, no entanto, por motivos de força maior, esse sorteio foi transferido para o dia 9 de setembro, pela Loteria Federal. Tá bom, amigo Alceu? Dia 9 de setembro, então, ação entre amigos do amigo Alceu. 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Deixa eu ir no meu povo aqui. Jacira Alves, bom dia. Coloca, por favor, coloque o nome dos meus netos para o sorteio do relógio, da relogia pontual. E os demais, Heloísa Alves de Souza, Isabelle Alves de Souza, Brian Alves Nunes, Arthur Alves Cardoso. Valeu! Vou colocar o nome de todos eles aqui, tá? Agora, enquanto eu rodo a música, eu anoto o nome de todos eles aqui. Fica tranquila. Deixa eu ver aqui quem vem mais. Samarildo, bom dia. Quero participar do sorteio. Maria Cristina Salvalágio, Lívia Salvalágio Cruzeta, Maria de Lourdes Salvalágio, Augusto Salvalágio Cruzeta, José Varmeli e

0: E obrigado. Tá ok. Eu te agradeço pela sua participação. Já já vou anotar todos os nomes aqui também, enquanto roda a música aqui, tá? Deixa eu ver aqui a minha comadre velha aqui. Vai lá aí, comadre.
1: Marido, gostaria de botar o meu nome, Carmen Lúcia Matei, Francine Matei Estevam e Luiz Felipe, para participar de todos os prêmios.
0: Uhum.
1: Marildo, eu gostaria de botar o meu nome, Carmen Lúcia Matei, Francine Matei Estevam e Luiz Felipe e Aguinaldo.
0: Ah, é o Aguinaldo, claro, Aguinaldo. O Aguinaldo é o Aguinaldo do gás. Eu sempre compro gás só do Aguinaldo, só que eu compro com o Alan, né? O Alan que entrega gás pra mim lá. É propaganda de graça aqui, Carmen Lúcia, ó. O Alan que entrega gás pra mim lá na minha casa, quando tinha o restaurante, eu só comprava daqui, eu só compro do Alan gás. Quando termino, já ligo pro Alan. Ô, Alan! Ele, Marido do céu, já tô passando aí, deixando o gás aí. Você atende muito bem o pessoal, tá? Parabéns. Deixa eu ver aqui mais, subindo o morro aqui, vamos aqui. Bom dia.
2: Bom dia, Marildo. É a Tonha do João Paulo II.
0: É.
2: Coloco meu nome no sorteio. E roda a música com Padre Marcelo.
0: Não.
2: Padre Marcelo, não. Anjo
0: não.
2: De Deus.
0: Não, não.
2: E ofereço para Molido.
0: É.
2: Para Bebete.
0: Bebete.
2: Para Ivonete.
0: Para Ivonete.
2: Para Lorena.
0: Ah.
2: E também para a Nira.
0: Tá.
2: E para todas as minhas amigas do Pet Shop Vida Animal, a Mari, a Amanda e a Manu.
0: Tá.
2: Se
0: bom.
2: Eu for atendida, meu muito obrigado.
0: Tá sendo atendido, só que a música eu não vou tocar, tá? Eu abri uma exceção aqui para o rapaz do aniversário, toquei um pedacinho da música Nacional Aparecida. Já me ligaram no telefone uns 3, 4 pedindo o que é que eu sou sem Jesus, com Deus eu vou mais longe. Eles já quiseram transformar num programa religioso, que já não, não. Não, não dá, tá? Não, eu tenho um estilo aqui de música, é esse estilo que a gente trabalha, tá? Alguma outra a gente quebra aí. O rapaz estava de aniversário, quis quebrar aí, ó. Já arrumei pra cabeça, né? Já veio pedido de música de religião de todo lado aqui, né? Nada, não é religião, tô falando em pedir música. E esse programa não é um programa religioso, né? É um programa que é mais besteiroso do que religioso, né? Aqui a gente gosta de besteira mesmo. Ô Edivan! Edivan Inácio, por que você apagou a mensagem, Edivan? Que deu? Que tá acontecendo? O patrão tá perto? Barbaridade, pessoal do Ibirela Pneus, bom dia, mas bom dia mesmo, povo do Ibirela Pneus. O programa não para aqui, ó. Até que você grava outra mensagem, Edva. Eu vou tocar essa música em terceira dimensão aqui, ó.

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0: 9:30. 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Caraca, tá aí, Barbarella, Você e Mais Ninguém, 1992.
1: Adoro você e mais ninguém.
0: Isso aqui é do tempo do Santista ainda, né? Não? Não, o Santista já tinha terminado.
1: Você e mais ninguém.
0: É 1992. Essa é antiga. Deixa eu ver aqui, meu amigo Edivan Inácio.
2: Bom dia, meu amigo Mário. Posso que eu não me sorteio aí. Ah, tinha apagado porque não tinha saído certo, hein? Beleza? Manda uma música baguala aí pra nós aí, da Ibirela Pneus.
0: Ok, Edivan. Edivan Inácio, pessoal da Ibirela Pneus, obrigado pela participação. Bom dia, tenha um ótimo dia de trabalho aí pra vocês. O pessoal com pneu furado, é só chegar aí, né? Pneu furado, só chegar aí. Vamos ver aqui.
3: Marildo.
0: Oi.
3: É a Toia de novo.
0: Toia
3: então
0: de novo.
3: Roda a música pra mim, Espuma da Cerveja.
0: Ah, agora aí sim.
3: Essa você roda.
0: Essa eu rodo.
3: E a geladinha você roda.
0: Não, imagina se não.
3: Der tempo, roda essa
0: não, dá
3: pra
0: tempo,
3: mim
0: sim.
3: Então, Amarildo.
0: Dá tempo sim, eu rodo sim, fica tranquilo. Espuma da Cerveja. Jean Giovanni, daqui a pouquinho eu toco pra você, Toia, tá? Tá bom, Toia, pode ficar chegado aí que daqui a pouquinho sai pra você, porque agora eu vou atender, quem que eu vou atender aqui? Ah, Seco Baggio, tá confirmado pra hoje à noite, né, não vai me dar o golpe. Seco Baggio, bom dia, modão é pro Seco. Ah, pro seu Romualdo também, seu Romualdo, ó, modão pro senhor também. Vou aproveitar e mandar pra dona Nilva e pra dona Iva também, né, pra Cibide, alô Cibide, só pra vocês, ó, pra vocês recordar. Vocês tomaram umas quatro geladas hoje? 9:34.

0: disse não do Duca e Dalvan. É uma coisa linda, né? Às vezes quando a gente vai lá no baú, né? Também não é de ferro, né? A gente tem que ir no baú às vezes buscar alguma coisa. E essa aí eu fui mais com ele lá em 87 buscar, tá? Que coisa linda essa música aí. E essa aqui, deixa eu ver o que é essa aqui.
1: Bom dia, meu amigo.
0: Bom dia.
1: Certinho, Amarildo.
0: Certo.
1: Bom dia pra todos os orleanenses. Nessa quarta-feira abençoada por Deus, esse solzinho abençoado.
0: Graças
1: então,
0: a Deus.
1: Então aí, estamos trabalhando ouvindo Rádio Cultura.
0: Obrigado.
1: Sem a Rádio Cultura a gente não faz nada. Faz parte da nossa vida, da nossa história. Amarildo, toca pra nós aí uma música especial. Qualquer música, todas as músicas são especial pra todos os orleanenses e pra todos os trabalhadores que estão trabalhando e escutando Rádio Cultura, não importa o serviço e a qualidade 100% com a Rádio Cultura.

0: É isso aí. Gostaria muito de agradecer 232 votos, me deixaram suplente de vereador.
1: Obrigado, obrigado, garoto. Obrigado, Zeca do Piso. Abraço pro pessoal que trabalha contigo aí também, né? O pessoal aqui, os carpinteiros, pedreiro, gesseiro. Um abraço pro Caio, pro Roger e pro Isaías, né? Ali tem gesseiro, pedreiro, carpinteiro. Os caras são profissionais, os caras são bons. Bom demais da conta. 9h30.

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Agora são 9h50, estamos de volta, aqui na Cultura, com o Show da Cultura. Boa tarde, bom dia, que boa tarde, até louco. Fumou maconha estragada também, é? É bom dia. Bom dia pro pessoal que é pintor, tá? Os pintor, bom dia pros garis, bom dia pro pessoal, bom dia pros taxistas, bom dia também pro pessoal aí da coleta de lixo. Aquele abraço, obrigado pelo trabalho de vocês, sensacional. Bom dia pro pessoal aí que limpa as ruas da cidade aí, pessoal da prefeitura, bom dia. Bom dia também pro homem do campo, alô, você que é agricultor, que tá ligado aqui na Cultura, ouvindo a boa música, bom dia, aquele abraço, tá? Eu vou ir no RC, dar uma olhadinha no RC Notícia, ver o que temos de novidade aqui. Ontem eu vi um caso aqui, eu não sei se o Pipoca já falou pra vocês, deve ter falado, mas eu sou obrigado a repetir. Uma mulher de 57 anos, com mandado de prisão em aberto, foi localizada pela Polícia Militar na tarde desta terça-feira, no Hospital de Orleans. A ocorrência foi registrada por volta das 15h30, após a guarnição realizar diligências para cumprir a ordem judicial. No hospital, os policiais constataram que a paciente está internada há aproximadamente 13 dias e permanece em estado grave. Conforme o relato da irmã, a mulher não reúne condições clínicas para ser conduzida ao Fórum de Orleans neste momento. Diante da situação, a Polícia Militar comunicou à paciente e o familiar sobre a existência de um mandado de prisão e orientou que ela se apresente ao Fórum assim que receber a alta e houver liberação médica para o deslocamento. O caso também foi oficialmente informado ao Poder Judiciário por meio do boletim de ocorrência. Quando uma pessoa com mandado de prisão se encontra hospitalizada e sem condições clínicas de locomoção, o cumprimento imediato da ordem judicial pode ser adiado para preservar a integridade física do paciente. Nesses casos, a autoridade policial comunica formalmente o fato ao Poder Judiciário, que poderá determinar novas providências após a recuperação da pessoa ou adotar outras medidas legais, conforme as circunstâncias do processo e a natureza do mandato. Esse caso me chamou a atenção, por a mulher estar internada já há 13 dias, não sei por que ela está internada, não sei qual é a doença que ela tem, e também não sei o que ela fez para estar com mandado de prisão em aberto. Também não sei, tá? São duas coisas que realmente eu não sei o que ela tem. Mas a polícia sabe o que faz, o juiz sabe o que faz, né? E vai dar certo, bom pros dois aí, né? Vou torcer que dê bom pros dois. São 9h53. Só quero lembrar você que eu estou sorteando aqui na sexta-feira um relógio de pulso da Oriente, um presente da Ótica Pontual. 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Estaremos sorteando também um lanche do nosso amigo do restaurante Mazuco. Que Mazuco, homem, tá louco? Tô dizendo que alguma coisa de errado tá acontecendo. Do Menegasso, né? Do restaurante Menegasso, sorteando um lanche, tá? O restaurante Menegasso que fica aqui na Rótula, no centro da cidade. Estamos sorteando também a dona Kida, a querida amiga Kida, ela mandou aqui para nós para sortear pro Dia dos Pais, 6 porta-pratos de crochê branco, tá? E foi ela mesmo que confeccionou, ela mesmo que fez esses 6 porta-pratos, é artesanato. Estaremos sorteando também, então, esses 6 porta-pratos na sexta-feira. Telefone, bom dia. Oi, bom dia. Agora são 9h54.

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2: 10 horas e 1 minuto.

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0: 10, 10, 10 e 10. 10 horas e 10 minutos. A sua participação aqui no programa é muito importante, tá? Tem prêmios pra você na sexta-feira. Relógio sai sexta-feira. Sai sexta-feira. Deixa eu ver quem tá aqui comigo. Bom dia.
1: Oi, marido. Bom dia. É Maria Aparecida Lopes, aqui de João Paulo II. Queria pedir a música com Renan e Raí, Amor Eterno. Quero mandar para minha amiga Tonha. Um abraço, marido.
0: Outro abraço pra você, outro abraço, minha querida. Deixa eu falar para você do restaurante Menegasso, que fica a... Qual música ela pediu aqui? Só quero só ver, só rever aqui. Só um pouquinho.
1: Oi, Amarildo. Amor Eterno, né? Música com Renan e Raí, Amor Eterno.
0: Tá, entendi.
1: Quero mandar pra minha amiga Tonha.
0: Tá
1: um
0: bom.
1: Abraço, Amarildo.
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0: Você canta? Tá bom, então. Sheila, bom dia. Sheila, a Sheila do Pinhão aí, bom dia, Sheila do Pinhão, bom dia. Tem pinhão, chegou pinhão, tá, gente? Chegou pinhão ali na Sheila, pra quem quer saborear um pinhão delicioso, fresquinho, vindo lá de Urupema, tem mel, tem queijo, tem, o que mais tem lá? Tem tudo, né? Tem de tudo, né? A kiwi, ah, é uma delícia aquilo lá, né? Feijão, eu peguei um feijão com eles ali, feijão vermelho. E cozinhei. Pensa num bicho gostoso, cara. Que saboroso, ficou muito bom. Ainda no final, pra arrematar assim, eu peguei uma salsinha, uma cebolinha picadinha assim, joguei por cima. Pra arrematar ali, no, depois de prontinho, na hora de pôr na mesa assim, eu coloquei aquela, sabe? Meu Deus do céu. Até o Anselmo lá do Morro do Gato come. Ficou muito bom. Bom dia.
1: Oi, Amarildo Teles. Bom dia.
0: Bom dia.
1: Ceia do Jardim das Orquídeas.
0: Oi, Ceia.
1: Tá você? Tá tudo bem?
0: Ótimo.
1: Espero que sim. Manda beijinho aí pra mim e umas músicas.
0: Beijo pra ti, Ceia. Beijo. E vou mandar música pra você, tá? Daqui a pouquinho eu mando música pra você aí, Ceia. Beijinho pra você e música pra você daqui a pouco, tá? Deixa eu ver, porque eu falei aqui, falei de quem agora? Agora tem que falar aqui. 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
1: Hora certa, agora são 10:28, 10:28. 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Também, ó, tudo que se procura num posto de combustível é qualidade, bom atendimento, então eu gosto de falar aqui do Alto Posto Serra Mar, tá? O Alceu transferiu a ação entre amigos, a qual ele estava comercializando, foi transferido para o dia 9 de setembro. 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É, Anselmo, cadê você? Vamos lá, 10:29.

0: 9. Deixa eu ver aqui, a minha amiga aqui.
1: Bom dia, marido.
0: Bom dia.
1: Aqui é a Rosilene da Nova Orleans. Queria concorrer o prêmio ali do relógio pro Dia dos Pais. Teu programa, nota 1000.
0: Obrigado, querida. Obrigado, a gente faz por vocês aqui, né? Mas a gente não roda umas músicas que o pessoal pede aí, porque fica muito, daí vai sair muito fora. Que nós temos o Pipoca, que tem pra música gaúcha, né? Nós temos de manhã cedo e final da tarde tem pra música bem antiga, moda de viola e aquelas outras coisas lá. E nós temos também programa religioso aí com a Ivonete, né? Com a Ivonete Ramos, no sábado ao meio-dia, programa religioso. Aí vocês escolhem o que vocês querem, né? O meu aqui é essa bagunça toda. O meu é essa cacagem toda aqui que tem aqui. Tudo vai pro ar. Não tem erro, vai tudo pro ar. Tipo assim, ó.

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1: Vamos lá então com o meteorologista Peter Scheuer com a previsão do tempo. Peter, bom dia.
2: Bom dia. Segue com tempo mais instável durante a sequência dessa quarta-feira. Agora pela manhã até é mais aproveitável, a chance de chuva é pequena, se tiver alguma pancada de forma rápida, isolada. Mas até o final da manhã, um outro ponto já pode ter sim alguma pancada. Importante ressaltar que durante o período da tarde e noite a condição de chuva é alta. Pontualmente, alguns temporais isolados não podem ser descartados. No geral, é mais a chuva mesmo. Amanhã segue com tempo instável. De manhã ainda é aproveitável. E durante o período da tarde e noite pode voltar a ter pancadas. Só que essas pancadas que acontecem, elas são pancadas irregulares. Enquanto numa área chove, numa área próxima vizinha nada acontece. E no final das contas, muitas áreas acabam falhando. Então, tende a esquentar mais ao longo dessa quinta-feira. Na sexta-feira, passa uma frente fria, provocando chuva, trovoada, isoladamente alguns temporais, principalmente entre a madrugada e a manhã, à tarde e à noite o tempo melhora, e vai ser um dia mais ventoso. As rajadas, elas têm consistência mais representativa, por conta de um ciclone extratropical que vai estar passando sobre o Oceano Atlântico. Tem que ficar em alerta o costão da serra, e o litoral, as praias aí que podem ter rajadas próximas ou acima aí dos seus 80, 90 quilômetros por hora. Ali no alto do costão da serra ali pode passar dos 100 quilômetros por hora, então tem que ficar bem atento por conta de um ciclone bomba que vai estar passando sobre o Oceano Atlântico. Outra questão que é importante também estar ressaltando é que no fim de semana, o sábado, por exemplo, tem previsão de aumento das nuvens e chuva à tarde e à noite. No domingo as chuvas elas são um pouco mais isoladas. O mar ele segue com altura de ondas entre 0,5 metro a 1 metro, picos de 1,5 metro, e a ondulação ela é de sudeste. Peter Scheuer, meteorologista, com a previsão do tempo.
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0: hora, minha gente. Agora já são 10:50, 10:50. Estamos chegando no final do programa, né? Porque daqui a pouco tem aqui a professora Eliane Trancoso com o programa Educar para Crescer. Daqui a pouquinho, tá? A partir das 11 da manhã, Educar para Crescer com a professora Eliane. Daqui a pouquinho, tá? Deixa eu ver aqui. Aqui já foi, Marido. Aqui já foi. Vai no outro aqui, Marido. Vai no outro aqui. Isso, mais um áudio aqui para nós fechar.
1: Tânia Rodrigues, bom dia a todos os teus ouvintes.
0: Obrigado.
1: Gostaria de ouvir a música com o português lá, que é lá do sucesso aí, do português, Este Cara Sou Eu. Também gostaria de pôr o nome, meu nome e o nome dos filhotes aí no sorteio. É, Tânia Rodrigues, Maurício Rodrigues, Jaqueline Rodrigues e Jonas Rodrigues Pacheco. Se eu for atendida, muito obrigada. Deus abençoe a todos e tenham todos um bom dia.
0: Ok, Tânia, o nome dos meninos eu coloquei aqui, tá o teu também. Música que eu vou ficar te devendo hoje, que não dá tempo, eu já tenho duas programadas aqui, que é a que vai sair agora.
2: Gente!

som e com acerto, eu já venci. Esse aqui é mais pra fechar mesmo, né? Fechar com chave de ouro aqui. Bom, gente, muito obrigado. Você que esteve comigo até agora, eu volto amanhã a partir das 9 horas da manhã. Fique agora com a professora Eliane Trancoso e Educar para Crescer. E amanhã, a partir das 9 da manhã, a gente já se encontra por aqui. Amanhã é quinta-feira, hein? Tá chegando o dia do sorteio do relógio, da gasolina, do lanche, do apoiador de prato. Tudo isso a gente vai sortear na sexta-feira. Sua participação é sempre muito importante. Grande abraço e até lá. Fui!

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Bom dia, queridos ouvintes aqui da Rádio Cultura. Eu sou Elaine Fraga Trancoso e estamos iniciando mais um programa Educar para Crescer, aqui na sua Rádio Cultura, com a colaboração da Escola Ser, a nossa escola. É a escola na qual eu sou diretora. E a nossa escola só tem 5 aninhos. Estamos indo para o 6º ano de funcionamento. E por que a Escola Ser está colaborando com esse programa? Porque nós precisamos alcançar todas as famílias. E a Rádio Cultura tem uma audiência muito boa. Ela chega aí na sua casa, no seu lar, onde você, mamãe, onde você, vovó, está começando a preparar o almoço. Onde você que está dirigindo, está ouvindo a Rádio Cultura e curtindo aqui a nossa programação. Porque aqui nós somos uma rádio que se preocupa com a população de Orleans, com os cidadãos de Orleans, com as crianças, com o futuro. Por isso, a Escola Ser veio para esta rádio, para fazer, junto com vocês, o programa Educar para Crescer. Educar desde o nascimento até a adolescência. Queridos ouvintes, vocês acham que adianta educar uma pessoa já adulta, velha? Velha no bom sentido, né? Adianta, também adianta, né? Porque tem pessoas que aprendem pela dor. O meu falecido padrasto, o seu Alceu, ele dizia para mim assim, ó, muitas pessoas aprendem com amor e outras pessoas pela dor. Você vai deixar o seu filho aprender pelas dores da vida? Ele levar lambada, ele fazer coisas erradas e se prejudicar? Não, você não pode permitir isso. E por que que nós temos esse programa aqui? Para ensinar os nossos pais a saber educar os seus filhos. Antigamente era de um jeito, os pais eram mais firmes, os pais estavam mais presentes. Não estou generalizando, mas eram mais presentes. Da forma deles, eles eram mais presentes. Hoje em dia, os pais estão muito voltados para os seus afazeres, suas profissões, e às vezes estão deixando um pouco de lado essa educação dos filhos para a escola, para a sociedade, para a igreja. Claro que se vai na igreja é excelente. A família que frequenta uma igreja é maravilhoso. Sempre tenham fé. Ensine seus filhos no caminho correto, no caminho que eles devem seguir. E mesmo quando forem grandes, não se desviarão dele. Está correto isso? Está. Então, por isso que nós estamos aqui. Vamos ensinar os pais que estão um pouco perdidos na educação de seus filhos? Vamos juntos colaborar? E você que está ouvindo aqui a Rádio Cultura, no Instagram, no Facebook, no YouTube, assistindo, contribua também, dê a sua opinião. Diga assim, Elaine, eu quero que você fale sobre a falta de respeito que os filhos estão tendo com os avós. Eu quero que você fale com a falta de respeito que os filhos estão tendo com o pai, com a figura paterna, com a figura materna. A falta de respeito que estão tendo com os professores. Elaine, eu quero que você fale sobre a ansiedade na adolescência. Por que que os nossos adolescentes estão ansiosos? Me respondam. Porque existem traumas, situações em que fizeram com que aquele desenvolvimento não fosse de forma equilibrada. Então, eles foram guardando sentimentos, guardando medos, guardando palavras e não verbalizando, não conversando com seus pais sobre as situações da sua vida. Quando você tem um filho adolescente que está ansioso, calado demais, quieto demais, que não se manifesta, que não se aproxima de você,

se afastando cada vez mais longe. Não tem aquele navio que você está indo, vendo lá no mar ele se afastando, longe, longe, longe, e você não consegue mais alcançar? Isso é adolescência. E sabe como que você consegue trazer esse filho de volta? Com muito trabalho. Com muito trabalho. Quase sempre com a ajuda de profissionais da saúde, psicólogos, psiquiatras, para trazer esse adolescente de volta. E sabe como que você pode evitar, quem ainda não tem filho adolescente, tem filho pequeno? Educando bem o seu filho. Quando você educa uma criança desde o nascimento até a adolescência bem, transmitindo valores, princípios, ensinando ele a ser organizado, caprichoso, comprometido, estudioso, você está ensinando um filho a ser um homem de verdade. Ensinando uma filha a ser uma mulher de verdade. Aquela pessoa que assume os compromissos que tem para a vida. É isso que a gente tem que ensinar para os nossos filhos. Agora nós estamos na semana do Dia dos Pais, certo? Qual é a figura do pai na vida de um filho? Reflitam comigo. O que a palavra pai, no sentido profundo, significa na vida de um filho? Pai é aquele que está próximo do filho. É aquele que transmite segurança para a família. É aquele que ensina valores para o filho. É aquele pai que abraça o filho e diz assim: filho, eu estou aqui para te ensinar, eu estou aqui caso você precise de mim, eu estou aqui. E quando você errar, eu vou te corrigir e vou te ensinar o que é certo. Pai é isso. Aquele pai que chega em casa preocupado: minha esposa, mãe, como que está? Como é que ele foi hoje? Ele foi para a escola direitinho? Voltou? Ele estudou? Ele está cumprindo com os deveres aqui da nossa casa? É aquele pai que se preocupa. Hoje em dia nós estamos vivendo muitas situações em que os pais estão divorciados. A mãe vai para um lado, o filho vai para outro, né? O filho não, o marido. Mãe para um lado, marido para o outro. Acabou o casamento. Acabou o casamento, mas o compromisso do pai com o filho não acaba. O compromisso que o pai tem que ter com o filho não termina nunca. Filho é para a vida toda. Quando você decide se casar com uma pessoa, constituir uma família, é para a vida toda. Não é uma situação de um emprego que você pode trabalhar naquela área. Ah, não estou satisfeito, não estou sendo reconhecido, eu vou trocar de emprego. Troca de emprego. Mas casamento é um elo que a gente tem que ter o compromisso de casar e ficar para a vida toda. Mas, se a gente se enganou, o que acontece se a gente se enganar com as pessoas? A gente separa. E pronto. Nós não podemos ter mulheres sofrendo, crianças sofrendo, casais infelizes. Eu sou a favor de você casar bem, escolher bem. É o passo mais importante que você tem que dar na sua vida. Você não escolhe pai, você não escolhe mãe, você não escolhe os filhos. Deus manda para vocês eles de presente. Agora, o marido e a esposa, você tem total liberdade para escolher. Eu vou casar com ele, eu vou casar com ela. Na hora o padre pergunta, o pastor pergunta: você quer, de livre e espontânea vontade, se casar com esta pessoa? E a pessoa responde sim ou não. É um compromisso. E quando você assume esse compromisso do casamento, o pai assume o compromisso de ser pai. E ser pai é participar. É educar o filho, é mostrar o caminho. Quando o casal está dividindo os afazeres da casa, porque tem que dividir, o casal tem que dividir os afazeres da casa. Se a esposa está trabalhando fora, o pai está trabalhando fora, os dois chegam em casa, 6 horas da tarde, 6:30, por que que o homem se joga lá no sofá e a mulher vai lá, lava a louça, faz janta, dá banho nas crianças? Não. Dividindo os afazeres da casa. Lá na escola eu tenho casais que são exemplos, que o pai chega,
leva a criança, dá banho na criança, dá janta para a criança, a mãe organiza a janta, a mãe organiza a roupa do outro dia. O casal é parceiro. E quando o casal é parceiro, nas atribuições do lar, ele é mais feliz. A esposa fica feliz. Sabe como que você faz uma esposa feliz? Sendo parceiro dela. Entendendo o que ela precisa de você. Qual é o seu papel de marido? Qual é o seu papel de pai? Assim você faz uma mulher feliz. E fazendo a sua esposa feliz, ela fica mais tranquila e consegue ter mais serenidade para conduzir o lar de forma serena, de forma equilibrada, ensinando os filhos. Eu tenho histórias de pais divorciados que estão em guerra, que agora tem o Dia dos Pais, e quem vai representar a criança, quem vai representar o papel do pai na vida da criança será a mãe. Por quê? Porque o pai não tem condições. Por isso que nós precisamos educar nossas crianças, educar nossos adolescentes para eles serem melhores que nós. Nós temos que curar as nossas feridas e olhar para frente e dizer assim: o meu passado passou. Se eu fui negligenciado, se eu fui maltratado, se eu fui abandonado pelo meu pai, não, eu vou ser um pai diferente. Eu vou ser um pai presente. Quando a minha esposa estiver nos afazeres da casa, realizando algo, eu vou contribuir. Eu vou pegar o meu filho e vou dar uma volta, vou ter um momento de pai e filho. Vamos, filho, andar de bicicleta com o pai? A lembrança mais bonita que eu tenho da minha vida com o meu pai é em uma bicicleta azul da marca Monarch, aquele modelo antigo. Os meus pés não alcançavam nos pedais. E ele disse: Laninha, vamos lá na igreja aprender a andar de bicicleta? Eu disse: papai, não consigo. Eu tinha o quê? Uns 7 anos, 6 anos. Vamos que o papai te ensina. Fui na garupa da bicicleta Monarch e fomos lá do lado da igreja, que tinha um gramado. E lá ele me colocava a pedalar e empurrava a bicicleta e me soltava. E era maravilhoso. A melhor lembrança que eu tenho do meu pai é essa. Participativo, me ensinando. O meu pai não foi perfeito. Não foi perfeito, um pai perfeito. Não foi. Ele teve as dores dele. Ele teve as mágoas dele. Ele foi uma criança muito sofrida. Que eu não vou entrar em detalhes aqui. Mas ele foi uma criança muito sofrida. Tanto que ele entrou no vício do álcool. Meu pai era alcoólatra. Quando eu era pequena, eu tinha 6, 7, 8 anos. A minha mãe dizia assim: Ilane, vai com o pai, vai passear com o pai. E eu ia passear com o pai. Sabe para onde que eu ia? No bar. Por quê? Porque a minha mãe, tadinha, ela sabia que se eu fosse junto com o pai, ele voltava mais cedo para casa. E lá ia ele, pedalando a bicicleta, eu toda bonitinha, com roupinha bonitinha, na garupa da bicicleta, e ele pedalando, e nós íamos felizes pro bar. Era o bar do Metropolitano, que eu morava no Metropol. Primeiro a gente passava no bar do Metropolitano, que tinha um ginásio enorme. Depois a gente passava no bar do Seu Neném. Depois a gente passava no bar da Colonial, lá em Criciúma, que eu morava quando era pequena. Então eu conhecia os bares todos. Conheço todos os tipos de bêbado. O bêbado chato, que se joga no chão. O bêbado que exagera e que tem que vir alguém buscar, que só vai embora de arrasto. E o meu pai, que quando a gente voltava para casa, eu puxava a bicicleta e ele vinha se segurando na bicicleta. Agora me digam, qual lembrança eu guardo do meu pai? A de carregar ele com a bicicleta? Não. Eu guardo a lembrança da bicicleta que ele me ensinou a andar de bicicleta. E sabem por quê? Porque a gente guarda sempre as melhores lembranças dos nossos pais
quando eles nos ensinam valores, quando eles têm caráter.

O meu pai teve fraquezas, que foi o alcoolismo. Essa foi uma fraqueza muito triste. Mas ele teve as fortalezas dele, que foi me ensinar caráter, integridade, ética, honestidade. Honestidade, era muito honesto, muito bondoso. Ele dava o que ele não tinha para alguém que estivesse precisando. Minha mãe chegava em casa e dizia assim, ó, Dilson, onde é que está aqui o caixa de banana? Porque a gente tinha uma parreira, uma plantação de banana, parreira de uva, abacaxi, laranja. Era um sítio, né? Cadê o caixa de banana que você apanhou agora, que eu ia fazer umas vitaminas para as crianças? Ah, eu dei para o seu Zequinha, que passou aqui. Adilson, aquele caixa de banana estava tão bonito. Ai, mas ele gostou tanto. Eu disse, logo, logo já vai madurar outro, a gente tira o outro. Porque ele sabia que não ia fazer falta para a gente também, né? Ele não tirava da nossa boca para dar para outras pessoas. Mas ele sabia que aquela outra família estava precisando também de uma fruta em casa. Então, o que eu digo para vocês, pai é uma figura muito importante na vida do filho. Você que é pai, que está me ouvindo, tome consciência que você precisa estar presente. E que toda a sua educação vai refletir lá na vida adulta do seu filho. Se ele tiver um bom discernimento, conseguir compreender as situações, ele vai seguir pelo bom caminho. Mas se ele for uma criança, um adolescente que está mais fragilizado, que não consegue ter um entendimento da vivência que ele passou na infância, ele pode pender para outro caminho, o caminho do vício. Agora vocês me perguntam, eu tenho algum irmão alcoólatra? Não tenho nenhum. Porque todos os meus 4 irmãos, eles seguiram o que era bom no meu pai. Que era a presença. Que era o cuidado. Que era o carinho. Que era a honestidade, a ética, os valores. Tudo o que era bom, eles seguiram. Sofremos com o pai alcoólatra? Sofremos. Meus irmãos mais velhos ficavam com muita vergonha. Eu era criança, eu nem sentia vergonha. Para mim, eu só olhava o pai. Pai está feliz, pai está alegre, né? Vou ajudar o pai a chegar em casa. E a minha mãe sofreu. Então, seus filhos guardam tudo que vocês estão ensinando para eles. Tudo. Eu consegui ter uma visão clara, e os meus irmãos também. Porque a minha mãe era muito ética, muito honesta, muito íntegra. Então ela conseguiu conduzir a gente pelo bom caminho. Mas se a gente tivesse tido uma mãe perdida, uma mãe que não conseguisse enfrentar aquela situação, que bebesse junto, ou que não guardasse o dinheirinho. Porque também era assim, meu pai recebia o dinheirinho e entregava na mão dela. Aí ele disse assim, vou ficar com esse trocado aqui para mim. Esse trocado era para a bebida. E o restante era tudo na mão dela. Por isso que a gente conseguiu seguir com a vida naquele momento. Porque o alcoólatra ou o viciado, ele joga todo o dinheiro fora, né? E meu pai não, ele sabia do compromisso com a família. E ele sabia. Então primeiro era a família, a comida dos filhos. E os meus irmãos vieram na mesma linha. Então vocês que estão me ouvindo, sigam o bom caminho. Seu filho nasceu, é uma nova vida na sua vida. Você não é mais um homem solteiro. Você não é mais um homem sem compromisso. Você tem um filho agora. Você tem uma esposa que está fragilizada, que acabou de dar à luz a uma vida, que tem que amamentar, que tem que cuidar, que tem que zelar a vida daquela criança. E você é o pai, você tem que ser a fortaleza para essa mulher. Observar a fragilidade dela e atender as necessidades que ela está tendo. Ela carregou por 9 meses uma vida dentro dela. Uma vida que foi construída, que foi formada pelo amor de vocês dois.

Olhem que coisa mais linda que é o casamento, que é a união de um homem e de uma mulher para formar uma vida. E tem pessoas que não dão valor para essa vida, que não têm o planejamento dessa vida. Você pai, você mãe que está

0: Mas se um pai recebe um valor de salário, tá lá, entrou o salário na conta, e ele pensa, não, vou trocar de carro, ai não, mas eu tenho que fazer um churrasco, eu tenho que comprar uma cervejinha e beber esse final de semana, porque eu tenho que arejar, eu mereço. Merece. Mas se não tem dinheiro, não vai fazer. A prioridade é o bem-estar da família. Gente, eu sei situações, porque eu converso com várias pessoas e eu sei de histórias. Casais que estão passando por dificuldade financeira e chega no final de semana, estão passeando, estão jantando fora, estão isso, estão aquilo. Gente, prioridade é alimentação, o lar, as contas pagas, a saúde dos filhos. Não é estar bem, vou me divertir. A diversão, a alegria, ela tem que estar nos momentos simples da sua vida. Você não precisa esperar o final de semana para ser feliz. Você não precisa esperar o Réveillon, o Natal, as festas para ser feliz. Você tem que ser feliz no hoje, no agora, neste momento. Na hora que você chega em casa e vê a sua esposa lá cansada, te esperando. Às vezes lá botando o cafezinho na mesa, cafezinho simples, sem muitas opções de alimentos, mas aquele pãozinho, aquela bolachinha, aquele cafezinho. E você olha para sua esposa e diz assim, eu escolhi essa mulher para caminhar do lado da minha vida. E eu vou fazer de tudo para protegê-la, para cuidar dela e vou zelar pela minha família. Tem homens assim? Existe? Eu conheço? O meu é assim, graças a Deus. Eu fiz uma excelente escolha no momento que eu disse ali na Igreja Matriz de Orleans, sim, aceito. Não é perfeito, meu marido não é perfeito. Nós se bicamos, nós se desentendemos. Por quê? Porque nós temos divergências em nossas opiniões. Isso é normal também. Só que a gente tem que entender o que é melhor para a família. O que é bom para a família? É o casal se entender. É o casal entrar em comum acordo. Tá bom, queridos ouvintes? Então, estão gostando do programa? Querem dar a sua opinião? Podem entrar em contato aqui com a Rádio Cultura. Mandem as suas mensagens aqui no WhatsApp, que eu não me recordo agora. Depois o Iago vai me dizer. Iago, me diz o número aqui da rádio, que eu tenho a mensagem aqui, mas eu não recordo. Mandem mensagem aqui na Rádio Cultura, lá no Facebook, no YouTube, aqui no meu Instagram também, que está ao vivo. Diz assim, Elaine, fale sobre isso. Estou gostando, não estou gostando. Você tem razão. Não, você não tem razão. Deem a sua opinião. Podem participar aqui na Rádio Cultura. Eu abro espaço para vocês com muita alegria. Agora eu vou dar uma paradinha para os nossos apoiadores culturais e daqui a pouquinho eu volto com outro tema que aí é um pouco mais difícil de falar, tá? Que é a proteção das crianças de um fato que aconteceu muito grave nesta semana, que foi no domingo. E esse fato foi muito triste, mas o culpado precisa ser penalizado. A justiça precisa ser feita. O WhatsApp da Rádio Cultura é 3466-1082. Manda mensagem ali. Fala para mim, Elaine, tá legal, não tá legal? Eu quero dar minha opinião. Tem razão, Elaine. Eu também, quando era criança, eu sofri. E agora que eu sou adulto, um homem formado, eu sei o que é certo. Eu sei o que é errado. Eu ensino meus filhos dessa forma. Dê a sua opinião. Daqui a pouquinho, a gente volta. Até mais.
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Oi, queridos ouvintes aqui da Rádio Cultura. Voltamos com o programa Educar para Crescer aqui na sua Rádio Cultura. Todas as quartas-feiras, das 11 ao meio-dia, estamos aqui. Eu e, às vezes, com alguns convidados. Normalmente, ultimamente, estou fazendo o programa sozinha. Mas, sempre que vocês me pedirem, eu vou trazer convidados aqui. Psicólogos, professores, terapeutas, pais, mães. Se algum pai daqui, dos meus ouvintes, quiser vir aqui na Rádio Cultura, eu faço o convite. Vem, papai, vem, mamãe, conversar sobre educação. É interessante a gente ouvir vocês também, que são ouvintes da Rádio Cultura, né? Nós estamos educando as nossas crianças, educando os nossos jovens, e todas as pessoas têm muito conhecimento. Todas as pessoas estão envolvidas nisso, na educação. Então, é bom a gente trocar ideias. Será que de determinada forma funciona? Será que de outro jeito pode ser melhor? Assim que a gente trabalha, tá? No primeiro bloco, eu falei da importância dos pais. O pai, a figura do pai. E eu digo para vocês, mãe é um vínculo, é o vínculo mais importante da vida de um filho. Não há como negar. A criança se desenvolve no ventre da mãe, ela cresce, a mãe amamenta, a mãe que nutre a criança, que dá o alimento, né? Normalmente também, quase sempre, a mãe que está mais próxima sempre dos cuidados com as crianças. Mas o pai é importante também. O pai tem o seu papel fundamental na educação de um filho. Eu vou falar para vocês uma coisa simples. As meninas, quando elas crescem, ficam jovens e estão namorando e vão procurar um marido, elas vão olhar as características e as qualidades do pai. Ela vai procurar um marido semelhante ao que o pai foi. A mensagem que o pai passou para ela. Qual tipo de homem ela precisa? Se você tem uma filha, menina, e você é um bom pai, um pai que ensina valores, que ensina princípios, que ensina o respeito, pai, você tem que ensinar a sua filha que ela não merece pouco, que ela merece muito e o melhor, carinho, amor, proteção, cuidado, e merece respeito. Se você, pai, trata bem a sua esposa, a sua filha está vendo. É esse tipo de homem que ela vai procurar. Por isso, gente, ser pai e ser mãe é a missão mais difícil da vida do ser humano. As meninas vão refletir na busca pelo futuro companheiro na imagem do pai. Tanto que existem tantas mulheres traumatizadas aí, porque acabam até mesmo errando na escolha, porque não tiveram uma boa referência. A menina precisa ter uma boa referência do que é ser pai, do que é ser um homem de verdade. E o pai precisa ser um homem de verdade, no sentido de integridade, de respeito, de princípios, de valores. Ensinar a menina que ela merece ser tratada como uma princesa. Não ser mimada, não é ser mimada, mas é ser bem cuidada. E o pai que tem o menino precisa ensinar como tratar uma mulher. O cuidado que o pai tem com a esposa é o que vai refletir no filho, como ele vai cuidar da sua esposa, da sua família, da sua mulher. Se você é um pai grosseiro, um pai rude, que grita com a mulher, que xinga, que reclama toda hora da comida. Tem mulheres que não cozinham bem mesmo, não tem problema. Fazendo um arroz bem feito, fritando um ovo bem feito, tá ótimo. Você não casou com uma cozinheira profissional, você casou com uma esposa para amar e respeitar. E ela vai aprender, e o que ela aprender está bom, e você pode aprender junto.
Parem de exigir que suas mulheres sejam perfeitas nos afazeres. Exija que a sua mulher só respeite você, cuide de você. Porque tem dons que ultimamente as mulheres não estão tendo mais, né? É um fato real. Mas, se ela é uma mulher íntegra, uma mulher parceira, uma mulher que trabalha, uma mulher que está aí do seu lado, que te respeita, que te dá amor, é a mulher ideal para você. Você não está contratando uma faxineira, uma cozinheira, uma empregada. Você está contratando uma mulher, a mãe dos seus filhos. E essas funções todas sobrecarregam a mulher, cansam a mulher. E o homem que é sábio, um homem inteligente, ele cuida da sua mulher em todo sentido. Se ela está sobrecarregada com os afazeres da casa, se ela está sobrecarregada com os filhos, se ela trabalha fora também, se ela está sobrecarregada, um homem, é difícil também ser homem, é muito difícil. Eu não sou homem, né? Mas eu imagino que é muito difícil, porque você tem o peso de carregar a sua casa nas costas. O homem carrega a casa nas costas. E a mulher, sabe o que ela faz? Ela equilibra a casa para a casa não cair das costas do homem. Imagine um homem carregando uma casa nas costas. Imagine a mulher equilibrando o peso da casa para ela não pender para um lado ou pender para o outro. É isso. E voltando ali, pai, marido, como você trata sua esposa é a visão que seu filho vai ter de como cuidar, tratar a futura mãe dos filhos dele. É como seu filho irá cuidar da esposa dele. É como seu filho irá cuidar dos netinhos de vocês. Não é que seja uma regra, mas é um espelho. Quando você vai na beira de um lago, e esse lago está sereno, tranquilo, água cristalina, água límpida, você sente paz. Agora, se você chega em um lago, a água está turva, a água está agitada, tem vento, você não tem paz. Então, pai, mãe, encontrem as suas fortalezas, trabalhem as suas fraquezas, para que o casal caminhe junto na educação do filho. Isso é o mais importante. Se os filhos estão mal educados agora, é porque houve uma falha lá no passado. Ah, mas está muito difícil educar os filhos. Claro que está, sempre foi difícil. Vocês acham que os pais de vocês era fácil educar os filhos? Não era. Sempre foi difícil educar filho. Ah, mas hoje está mais complicado porque tem celular, tem internet, tem tudo isso mais. Mas você permitiu eles usarem a internet? Você deu o celular para o seu filho? Me ajuda aí.

você deu o celular pro seu filho. Então, você permitiu aquilo. Você falhou lá no passado. Tá? Queridos ouvintes, sempre que vocês quiserem participar, podem dar a sua opinião também. Às vezes o telefone toca aqui, o Iago vem aqui me ajudar, mas às vezes não dá pra gente passar a ligação, tá? Mas sempre a gente atende quando a gente consegue, tá bom? Então, famílias que estão me ouvindo, vamos caminhar juntos. Qualquer dúvida que vocês tiverem, se quiserem mandar aqui para a Rádio Cultura, ali no Whats mesmo, 3466-1082, vocês podem participar aqui do nosso programa. Às vezes, se não quer nem falar o seu problema, bota até uma carta anônima ali na frente na rádio, eu peço para o Iago guardar para mim e me entregar. Ah, Helena, não quero falar a minha dificuldade porque eu tenho vergonha. Bota uma carta anônima ali na caixinha do correio, embaixo da porta. Eu peço para o Iago cuidar para olhar essa cartinha. E aí eu falo sobre a sua história aqui sem divulgar nada. Divulgar nada assim muito íntimo. Mas a gente explica. Porque a intenção que a gente tem que ter no coração é sempre de ajudar as pessoas. Mesmo que o mundo esteja todo virado, que exista maldade, que existem pessoas perversas, pessoas doentes, a gente precisa ajudar o próximo. E a gente pode ajudar com a palavra, mas com a palavra bendita, de bênção. Se você não sabe o que dizer para uma pessoa que está angustiada, abrace essa pessoa e fique em silêncio. Não adianta nada você gastar palavras que você não sabe o que você está dizendo. Se você encontrar alguém angustiado e não sabe o que dizer, diz assim, ó, posso te abraçar? Pode. Abraça aquela pessoa, que é isso que ela precisa, de você. E diga para ela procurar uma pessoa com mais sabedoria. Diz assim, eu não posso te ajudar porque eu não posso te orientar numa coisa que eu não conheço. Um casal não está se dando bem, está tendo divergências, está havendo violência, está havendo coisas assim tristes. Primeiro, se for violência física, denúncia. 190 e pronto. Nenhuma mulher merece apanhar. Nenhuma criança merece apanhar. É polícia, 190, ó. Tô ouvindo aqui o meu vizinho batendo na minha vizinha. Vocês podem vir aqui acolher essa situação? Na mesma hora. Tá? Agora, se for uma dificuldade que você tá vendo, que tem recurso, que tem solução, procure ajuda. Procure uma orientação. Eu sempre digo aqui, ó. Procure uma religião. Não precisa ser a religião, eu estou dizendo a fé. Temos várias igrejas excelentes aqui em Orleans, que ensinam o caminho correto. Procure uma, entre dentro de uma igreja. Faça oração diária. Levante de manhã e agradeça a Deus. Deus, estou vivo, muito obrigado por este dia. Deus, me ilumine, ilumine a minha mente. Me dê sabedoria para que consiga decidir em qual caminho, em qual decisão eu devo seguir. Deus, me dê paciência para cuidar dessas atribulações que eu tenho na minha vida. É isso que você deve fazer. Eu vou ter que finalizar o programa com um assunto triste. Agora partindo de pai, né? Saindo do tema pai e mãe. Que é assim, ó. Na família nós temos que proteger as nossas crianças em todos os sentidos. Eu não queria falar no programa muito longo sobre esse assunto, porque eu quero ser bem enfática e bem direta para que a gente finalize o programa Educar para Crescer hoje nesse tema. No domingo aconteceu uma festa em família, em uma fazenda. Lá em Pindamonhangaba, uma cidade do interior. Essa festa em família estava correndo tudo tranquilamente. As pessoas felizes lá, uns bebendo um pouquinho mais, outros menos, outros se alimentando, comida gostosa, a família toda reunida e feliz.
E dentro da família, claro que existem outras pessoas que não são tão próximas, não são íntimas da família. Por exemplo, o namorado da sobrinha, a namorada do tio, né? O vizinho, o casal de vizinho, que é muito amigo, que veio para a festa também da família. Existem pessoas que vocês não têm intimidade, que vocês não conhecem a história de vida. E nessa festa, no dia 2 de agosto, tinha várias pessoas. Pessoas da família e pessoas também que eram próximas. E você não conhece o que está no íntimo de cada pessoa. Você não sabe a integridade, você não sabe o caráter, você não sabe se essa pessoa é doentia ou não. Se essa pessoa ela é maligna, que é a maldade, que destrói a sua vida. Você não sabe. Então assim, ó, sempre digo a todos, confie nas pessoas que você tem extrema confiança somente. Eu confio na minha mãe, confio no meu pai, nos avós, são de extrema confiança. Confio neles para deixar meus filhos. Eu confio na madrinha, confio na madrinha. Madrinha é uma pessoa muito próxima. E mesmo assim tem que ser uma pessoa muito próxima, tá? Tem gente às vezes que convida uma madrinha, um padrinho, um casal que conheceu há 2 anos. Você não sabe a história de vida desse casal? Ser madrinha e ser padrinho de uma criança é uma honra muito grande, é um compromisso muito grande. No meu ponto de vista, se falta a mãe e se falta o pai, e os avós paternos ou maternos não podem assumir a criança, é a madrinha e o padrinho que assume a responsabilidade da criança, no meu ponto de vista. São as pessoas que, se eu faltar, vão ensinar, vão cuidar do meu filho. Esse é o papel de padrinho e madrinha para mim. Por isso que a minha filha, eu convidei a minha falecida cunhada e o meu concunhado, e o meu filho eu convidei a minha irmã e o meu cunhado. Porque eu sabia que na minha falta eu ia dar a responsabilidade de terminar de educar o José Arthur com a Miriane e terminar de educar a Luana com a falecida Elisandra, que é a minha cunhada, e o Everaldo, meu concunhado. Porque são pessoas íntegras. Então, voltando nessa festa, dia 2, domingo, teve essa festa em família. E estava todo mundo lá se divertindo. E daqui a pouco, a mãe de uma criança de 5 anos escutou o choro do filho. Ouviu o choro lá, a criança resmungando, chorando. E ela foi no quarto ver por que, que o filho estava chorando. Quando ela chegou lá, ela viu um homem de 48 anos abusando do seu filho de 5 anos. Ouvintes da Rádio Cultura, nós não podemos confiar nas pessoas. Quando eu digo extrema confiança, é extrema, é máxima confiança. É você saber a história de vida da pessoa, saber se essa pessoa tem traumas, se ela tem questões psiquiátricas, se ela tem dores íntimas, se ela tem caráter. Seus filhos não podem ser deixados a qualquer pessoa para cuidar. Por isso que lá na escola, quando eu contrato uma professora, eu investigo a vida da professora. Vocês nem têm ideia de como eu investigo a vida da professora quando ela entra lá. Onde ela nasceu, quem eram os pais, de onde ela veio, onde ela trabalhou. Ainda bem que eu tenho umas abençoadas lá que eu ligo. Ó, fulana de tal, você conhece? Ai, Elaine, essa é pepino, essa é bronca, nem coloca aí. Eu tenho anjos na minha vida que me dizem as broncas que eu posso evitar lá na minha escola. E eu evito. Eu quero pessoas íntegras lá na escola. E eu tô com pessoas íntegras lá dentro. Eu quero pessoas que eu possa confiar a vida de uma criança. Vocês têm a ideia? Às vezes eu paro e penso assim, meu Deus, de onde que eu estou com a loucura de ter uma escola? São vidas lá dentro. São crianças, filhas de outras pessoas que estão confiando seus filhos à minha responsabilidade. Porque quem escolhe todos os profissionais lá de dentro sou eu. Então vocês têm noção da profundidade que é ter extrema confiança em uma pessoa lá dentro? Tanto que a escola lá eu coloquei câmeras, mas não para proteger as crianças, para proteger as minhas profissionais. Porque se alguma criança cai, como já aconteceu,
Uma criança caiu no parque. Eu olhei na câmera e disse, mãe, olha aqui, ó, ele

E caiu assim, ó. Ele, em vez de escorregar no escorregador, ele subiu ao contrário. E a professora não conseguiu estar perto e evitar. Mas a professora deu toda a assistência. Aí a mãe disse assim, não, realmente, pro Elaine, ele fez errado. A professora tinha advertido antes. E ainda estava certinho, nítido na câmera. A professora dizendo assim, fulaninho, não faz isso. Porque tem áudio também. Aí a professora virou as costas, o fulaninho vai lá, subiu e caiu. E a câmera pegou e eu disse, mãezinha, tá aqui, ó. Então, a escola, a professora agiu corretamente, ensinou a criança a não fazer e a criança desobedeceu. Agora a gente vai tomar as medidas, né? Levou para o hospital, trincou o ossinho do braço. Mas é uma grande responsabilidade. E o que, que aconteceu aqui? Essa mãe entrou no quarto e viu esse homem de 48 anos abusando do seu filho de 5 anos, que até é uma criança com autismo. O que aconteceu? Esse jovem de 48 anos é um jovem bonito. O nome dele é Marcos Furlan. Aqui na investigação ele está como suspeito, porque ainda é pego em flagrante e ainda é tratado como suspeito. Isso é Brasil, gente. A pessoa faz o crime e vai lá na reportagem, o repórter diz assim, ó, o suspeito pelo abuso é fulano de tal. Não é suspeito, é culpado, foi pego em flagrante. Não é suspeito, é culpado. E aí esse jovem é um ator da Rede Globo, famoso, bem conhecido, tanto que os programas da Rede Globo já estão mostrando também, por isso que eu estou falando aqui na Rádio Cultura, não tem nenhum problema quanto a isso, porque a própria Globo está divulgando. Marcos Furlan, 48 anos, um jovem de aparência bonita, um jovem que tinha um futuro pela frente, mas que é um mau caráter, né? E aí você vai confiar nas pessoas? Não vai confiar. Seus filhos são as bênçãos mais preciosas que você tem na sua vida. Então não confie em pessoas que você não tem extrema confiança. E por que que estou falando esse caso? Se a criança não tivesse chorado, a mãe não teria ouvido, né? A criança talvez não teria nem se comunicado, falado. Ó, aconteceu isso, titio fez isso. E às vezes se a criança tivesse falado, ó, titio fez isso comigo, capaz dos adultos nem acreditarem, porque é um jovem bem conceituado, família íntegra, vamos dizer assim, né, bem apresentada na sociedade, um jovem que tem uma profissão, um jovem bonito. As pessoas iam, capaz, ele não seria capaz de fazer isso, é um rapaz tão legal, tão assim, gente boa. Não, gente, não dá para confiar nas pessoas. Isso é o papel do pai, proteger, ser um pai inteligente e proteger, observar os seus filhos. E o papel da mãe, que é orientar. A mamãe deve chegar e conversar com as meninas. Eu sou mais do tempo assim, a mamãe conversa com as meninas e o papai conversa com os meninos. Mas a mamãe também conversa com os meninos também. Porque lá em casa eu que conversava com o menino. Meu marido, ele dizia assim, ah, a educação é contigo. Existem casais que são assim. Só que ele assinava embaixo tudo o que eu fazia com as crianças. Então eu chegava e conversava com a minha filha. Ó, filha, não vai brincar em quarto de porta fechada. Nunca quarto com porta fechada. Filha, você não vai nessa festa. A mãe não conhece quem está lá. Filha, você não vai dormir na casa da sua amiga. Eu não conheço o pai da tua amiga. Eu não conheço o irmão da tua amiga. Conheço a tua amiga, não a família dela. E a minha filha esticava um bico desse tamanho. Oh, não tem problema nenhum ter que ficar com bico. Não tem. É a vida. Melhor eu proteger minha filha agora, você proteger o seu filho agora, do que depois ficar chorando. Tá? Então, pais, cuidem. Cuidem dos seus filhos. Porque existem muitas pessoas doentes. Doentes, mau caráter, pessoas que acham que
essa questão de sexualidade.

0: de ato sexual é uma coisa banal. Tem pais que não estão sabendo educar seus filhos e também deixam crianças e adolescentes vendo filmes proibidos para essa idade. Aí eles não têm discernimento do que é o correto, do que é o errado. E podem repetir essa ação com os amiguinhos, porque viram no filme que o papai deixou assistir. Aí vai lá um menino de 8 anos, fica vendo um filme que não é adequado para a idade dele. Ele vai ficar curioso, vai querer repetir com um amiguinho de 8 anos também. Gente, educar um filho é muito difícil. Por isso que vocês têm que estar atentos a tudo. E sempre aqui, ó. Sempre quando puderem, ouçam a Rádio Cultura. Das 11 ao meio-dia estou aqui com o que eu souber falar, o que eu puder falar para vocês, eu vou orientar. Tá bom? Eu queria agradecer a participação de vocês que ficaram aqui conosco, ouvindo e assistindo no YouTube, no Facebook, e dizer aqui que eu fico muito grata por essa oportunidade que a Rádio Cultura me deu de estar aqui com vocês e de ter o carinho que eu sinto quando eu vou no mercado, que uma senhorinha chega, Elaine, eu te ouço toda a vida, e vem o senhor, Elaine, que legal, até lá na Toca do Limo, que meu marido vai lá na Toca do Limo, no sábado de tarde, de vez em quando, ou no sábado de manhã, ele chega assim, diz assim, falaram de ti lá na Toca do Limo, eu disse, meu Deus, o que falaram de mim? Assim, lá do programa da Rádio Cultura? Ai, ele fica feliz, ele disse assim, que é uma alegria para ele, quando um amigo dele chega e diz assim, eu ouvi a tua mulher lá na Rádio Cultura, hein? Tua mulher tá ficando famosa, eles falam, pegam no pé do Adelar, dessa forma. E assim, é muito bom isso. É bom. É bom quando as pessoas ouvem o que você fala. Por isso eu peço para vocês me ouvirem. Cuidem das suas crianças. Cuidem dos seus adolescentes. Eles ainda não têm maturidade para entender as maldades que o mundo tem. Os adolescentes parecem que são espertos, parecem que sabem tudo da vida, mas não sabem. Você já foi adolescente, pai e mãe. Você já achou que sabia tudo da vida e você não sabia. Seu filho pensa a mesma coisa. Ensine ele, respeite ele, oriente ele, oriente a sua menina, a sua adolescente. Que assim você vai proteger os seus filhos de muita maldade que possa acontecer com eles. Se eles tiverem a orientação, isso não vai acontecer. Tá bom? Um grande abraço para vocês e até quarta-feira que vem em mais um programa Educar para Crescer, aqui na sua Rádio Cultura. Até lá!
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13: Muito boa tarde, a você, ouvinte da Rádio Cultura FM. Já está no ar o Casos de Polícia, porque a polícia aqui é notícia na Rádio Cultura FM, né? Já vamos virar a folhinha aí, é claro, já vamos virar a folhinha e trazendo para vocês que hoje é quarta-feira, dia 5 de agosto de 2026, né? E os principais destaques policiais já começam a desfilar aqui no Casos de Polícia, né? É no Casos de Polícia, porque a polícia aqui é notícia. O destaque policial aqui: operação em Criciúma contra esquema milionário apreende cavalos de alto valor, né? E veículos de luxo, né? Cavalos de alto valor. Então o pangaré não vale nada, hein? É, mas o pangaré, tem algum pangaré desses aí? Não, esses aí não tem pangaré. É só cavalo daqueles caríssimos, né? Houve apreensão dos matungos lá, né? 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Pois olha, a operação policial, da Polícia Civil resultou na prisão de quatro carinha, hein? Foi preso hoje de manhã, nessa quarta-feira. Içara, Criciúma e Nova Veneza. A ação cumpriu 5 mandados de busca e apreensão. Um esquema relacionado ao tráfico de drogas, lavagem de dinheiro, agiotagem e associação criminosa. Segundo a Polícia Civil, as diligências buscam encontrar documentos, aparelhos eletrônicos, outros elementos relacionados à movimentação financeira ilegal entre bens apreendidos avaliado em aproximadamente 3 milhões. Tinha uma caminhonete daquela Amarok de luxo, um motorhome, cavalos de alto valor, sendo que apenas um dos equinos avaliados em 300 mil reais, né? Bota caro esse matungo aí, né? 300 mil reais o matungo. Então o pangaré ali do vizinho, o pangaré que ele tem, o pangaré quer dizer que vale 300 pila no mínimo. Pois olha, mas a Polícia Civil, o principal investigado que teria mecanismo para movimentar e ocultar recursos obtidos de forma ilícita, usava bens registrados em nome de outros, né? Os laranja, como é conhecido, né? E aí deu no que deu. A casa caiu e os carinhas

0: foram em cana. É. Lugar de maracutaia, de gente que pratica maracutaia na cadeia. 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Pois olha, ali em Pedras Grandes, motociclista sofreu fratura exposta após uma saída de pista e colidir num poste. O motoqueiro abraçou o poste ali. Foi hoje, na manhã de hoje, hein? O acidente registrado por volta das 6h25 em Pedras Grandes. Corpo de bombeiros esteve no local. O motociclista, 39 anos, ficou ferido após a saída de pista, colidiu num poste de ferro. E aí deu no que deu. Socorreram a vítima, que estava com uma moto CG-125. O condutor foi encontrado com fratura exposta na perna esquerda. Após receber os primeiros atendimentos, foi encaminhado para o Hospital Nossa Senhora da Conceição. 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Agropecuária Rio Belo traz a informação aqui do momento, né? É, o que que nós temos aqui da Agropecuária Rio Belo? Ah, é. Ah, então deixa eu trazer essa informação aqui. A informação é que uma válvula, essa válvulazinha aí, deu problema na válvulazinha. É, uma válvula de botijão de gás se rompeu e provocou incêndio numa residência lá em Içara. Queimou todos os badulaques lá no barraco. A residência mista foi atingida pelo incêndio após o rompimento da válvula de gás, né? A perra pegou fogo no barraco. E aí, deu no que deu. A ocorrência atendida pelo Corpo de Bombeiros na rua José Felisbino, bairro Jaqueline, lá em Içara. Os bombeiros utilizaram aproximadamente 1.000 litros de água para combater as chamas após o rescaldo. A guarnição constatou diversos danos no imóvel, a queima de fiação elétrica e também estouro de vidros de uma janela. E aí deu no que deu, né? Ninguém ficou ferido. Tá bom. 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A polícia apreendeu torrão de maconha durante buscas em uma residência lá em Tubarão. Foram localizadas balança de precisão, embalagens, uma faca e vestígios de entorpecente. Mas os carinha lá estavam queimando, é! Quando a polícia chegou, eles estavam fumando, né? Estavam mais ligado que nem rádio de preso, né?
1: Aê, tio, quer dar uma puxada na minha fumaça?
2: Coleia daqui, rapazinho. Tô pitando o meu

no que deu, né? Deu no que deu. O carinha já tava pra lá de Bagdá, né? É, tá bailando nas patinhas de trás. Que idade ele tem? 41. Foi preso ontem tarde, hein? Ontem tarde pegaram ele. Porções de maconha, prontinha os torrãozinhos pra venda ali, ó. A 800 gramas, quase um quilo de maconha. Balança de precisão, embalagem para o acondicionamento dos entorpecentes, uma faca com vestígios de maconha. Tinha de tudo, carinha. O carinha tava que tava, né? É, e aí deu no que deu. Levaram pro gilindró, leva esse desgranido, pode levar. Ele tava, na hora que a polícia chegou nele, ele tava fumando. Já levaram fumado. Levaram fumado já. 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Teve uma véia que foi presa após aplicar o golpe com documentos falsos em uma agência bancária. A véia idosa. A véia é a rei das gatunas. Que idade tem a véia? 68 anos, tá na capa da gaita, véia! E a véia foi aplicar um golpe na agência bancária, lá no centro de Imbituba, na tarde de ontem. E aí a véia chegou lá. Ela estava acompanhada de um homem de 36 anos. As versões foram contraditórias sobre o motivo de estarem na agência. Mas daí deu no que deu. Em busca no veículo utilizado pela dupla, apreenderam lá documentos de identificação com indício de falsificação, além de cartões de nome de várias pessoas, dinheiro em espécie. E aí deu no que deu. A véia é uma baita de uma estelionatária, 68 anos. Eita, véia dadeira de golpe essa aí, né? Essa aí é dadeira de golpe. Pegaram a véia, 68 anos. Onde é que já se viu? A véia foi lá, ela queria dar o nome da fulana, que a fulana já tinha batido a cachuleta há mais de 18 anos, hein? A outra véia que ela usou o nome lá já tinha morrido há mais de 18 anos e ela queria dar o golpe. Espie só o golpe da véia. Levaram ela pra delegacia de polícia. Mas como foi numa agência bancária, já vai pra federal, né? A agência bancária já leva pra federal. Pode levar pra federal, vai ter um federal na cola da véia aí, né? É coisa impressionante. 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

0: companheira de 46 anos em um caso de violência psicológica. Foi em Lauro Miller, hein? É, e aí deu no que deu, foi no bairro Içarense. Por volta das 8 da noite. No local, a vítima relatou que o companheiro ofendeu ela com as palavras de baixo calão, né? Demonstrava ciúme excessivo. Ele tava com ciúme da mulherzinha ali em Lauro Miller. Ah, é? Ele disse que a mulher tinha botado um vaso na cabeça dele, né? Aí deu problema na galhada. Era ferro e foia. E as galinhas que se encolha. A polícia foi lá no bairro Içarense, 8h20 da noite, e prendeu ele, né? A vítima relatou que o companheiro ofendeu ela, dizendo que ela tinha botado uma gaiada nele. Deu no que deu. Ele não pôde prestar esclarecimento, porque ele tava numa borracheira danada, né? Tava num bafo de cachaça que vou te contar, né? Se alguém riscasse um isqueiro perto, pegava fogo no homem, né? Então, diante disso, violência doméstica. Ele foi preso. Tu tá preso. Como é que tu tá?
1: Eu tô... Juju bem.
0: Ah, ele disse que tava Juju bem, né? Imagine só, né? Andava que nem um lagartão lá no pátio da casa, lá no bairro Içarense. Prenderam ele. Pode levar e pode guardar, né? Que barbaridade. 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O motorista, sem habilitação, causou um acidente após invadir a preferencial lá em Criciúma. A ocorrência registrada na SC 445, né? Motorista, 58 anos. Os policiais já chegaram nele, provocou o acidente, né? A sua carteira, sua carta. Ué, não prometi lhe escrever a carta de habilitação, ô Tareco sem serventia, 58 anos. Não era habilitado, não tinha carteira de habilitação. E provocou um acidente no bairro Maria do Céu, lá em Criciúma. Foi ontem à noite, às 8 da noite. Ele conduzia um Celta na rua Clarinda Miglioli de Luca. Ao tentar atravessar a rodovia, cortou a frente de um Gol. Aí provocou a colisão. O motorista do Celta sofreu ferimento no rosto e na cabeça. Foi encaminhado para o hospital por familiares. Já o condutor do Gol não se feriu. De acordo com a polícia, em consulta no sistema, constataram que o motorista do Celta não era habilitado. Licenciamento do veículo estava fazendo aniversário, estava vencido. Aí, deu no que deu. Levaram em cana, pode levar isso aí. É duro, mas é seguro. A informação agora para a oficina Pedrocar. Oficina

Pedro Car é a oficina da mecânica pesada no bairro Corridas, né? Oficina Pedro Car. Oficina Pedro Car, né? Ah, então tá. Tá bueno? Ah, então tá. Ah, então tá. Tá bueno. Então tá bueno. E aí deu no que deu. Deu no que deu esse aqui. Esse aí deu no que deu. O carinha. Esse aí tava o quê? Esse aí tava numa borracheira. Prenderam? Então se prenderam, pode levar. Pode levar. Teve um caminhão. Um caminhão. Que tombou. E atingiu uma residência lá na marginal da BR-101, em Sombrio. Esta informação para a oficina Pedro Car, a oficina da mecânica pesada no bairro Corridas, Nova Orleans, né? É verdade. Lá deu no que deu, né? Beijinho Torto tá convidando porque sexta-feira lá no Beijinho Torto, que é anexo à oficina Pedro Car, vai ter rabada, né? Vai ter a rabada lá no Beijinho Torto. Tá certo? Dado um recado aqui. Bueno. Pois olha, o caminhão que transportava poliestileno tombou na marginal da BR-101 em Sombrio e atingiu uma residência às 8h25 da manhã de ontem. Corpo de bombeiros chegaram no local. O veículo era conduzido por um jovem, 24 anos, que não se feriu. A parte traseira do veículo adentrou o terreno da residência e colidindo numa das estruturas da casa, causando danos até no telhado e na parede de alvenaria. Motorista saiu por meios antes da chegada da guarnição. Moradores da residência também não foram atingidos no acidente. Mas a casa foi condenada, né? A casa não tem como os moradores residirem lá na residência, e pegou a parte lateral ali da residência. Eles vão ter que fazer toda, a parte ali da casa. Deu um prejuízo danado lá nessa residência lá em Sombrio. 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Bueno. O carinha foi preso após a mulher afirmar que recebeu de presente do marido uma tijolada na cabeça. O casalzinho estava separado, estava apartado. Ele tem 27, ela tem o quê? 23. Mas é um rabichinho para ele. E ele estava faceiro no mais. Só que ele resolveu de fazer umas festinhas a mais e a mulherzinha separou dele. Aí ele foi lá na casa da onde mora a mulherzinha, o rabichinho, e no bairro Colonia, lá em Araranguá. E chegou lá e deu uma tijolada que acertou no pé da mulherzinha. Quando a polícia chegou,

0: gafanhoto com cãibra, né? Uma tijolada no pé, tava que tava, né? Tinido. O carinha foi preso. Ele ameaçou de morte ela em frente dos filhos. Mas ela de 23 já tinha uma ninhada, hein? Ela já tinha uma ninhada. É. Já tinha 3 filhos já com 23 anos. Vixe Maria, né? Abriu cedo a fábrica, né? Bueno. Aí deu no que deu, né? Deu no que deu. Deu B.O. 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Bueno. Esse de menor aí, você é um fio desencapado, o que que houve com ele? Ele é o quê?
1: Drogado!
0: É drogado esse desgranido! Foi apreendido com porções de cocaína em um rádio comunicador, ele tava com dinga também, né? É, tava lá com um potinho... E atendendo a freguesia, bairro Paraíso, 18h45, pegaram que idade ele tem? 16 anos. Mas é um fio desencapado. Isso aí não endireita nem a pau, Juvenal. Isso aí é pepino torto, é ruim de endireitar, hein? Ai, isso aí é ruim de endireitar. 12h38, a informação agora para o Zeca do Piso. 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Tá dado o recado aí, tá? Bueno. A informação agora... A informação é essa aqui agora. Essa aqui foi lá no bairro Progresso, em Criciúma. Tinha um menor e uma mulher. Os dois foram presos. Por que prenderam essa mulher e o menor aí? Por quê? Por quê? Deixa eu ver. Na rua Pablo Neruda. Bairro Progresso, em Criciúma. Aê, aê! Eles tropeçaram nas pedras e caíram nas bolsas!

de menor. E também pra dita mulherzinha, né? Lá no bairro Progresso, né? É! Foram apreendidos com os pacauzinhos em cima, né? Tinha 62 gramas de...

pó. E também tinha quantas gramas aí? 10 gramas de crack. Coitadinho deles, né? É. Localizaram lá o bagulho e já passaram a chave nele. Pode chavear e pode guardar. Já levaram eles, já levaram, pode levar. Foram levados já para o Chilindró. É, é duro, mas é seguro, já aprenderam. E esse aí foram o quê? Ah, é? Esta informação para o Tanaka Truck Center, 3466-4031, Tanaka Truck Center, traz a informação aí, a informação da Polícia Militar, tráfico de drogas, aonde? Aqui? Em Orleans, polícia tá fazendo um pente fino aqui na cidade, hein? Tá tirando de circulação aí a galera aí que tá envolvida aí com o tráfico de drogas. Bueno, tivemos um acidente de trânsito ontem aqui nas proximidades, bem em frente aqui a lanchonete do Pedrinho. Tinha um carro acavalado ali, tinha um carro que tava acavalado ali na, naquele canteiro do meio, o canteiro ali no meio, tinha um carro acavalado. Diz que uma caminhonete bateu na traseira daquele carro, o carro se empinhoscou, tava a galope ali naquele canteiro. Polícia veio, realizou levantamento policial. O capitão Cristóvão já me mandou agora nesse momento: conduzir com consciência, caminho certo. Jovem com as bicicletas elétricas aí, patinetes elétrica, scooter elétrica. É, jovens de 12 a 20 anos, hein? Vai haver essa conscientização. Público, então, público-alvo é crianças de 12 a 20 anos que estão aí com bicicletas elétricas, patinetes elétricos aí, scooter elétricas também, e também similares. O conteúdo, vamos falar sobre legislação, segurança, sinalização, responsabilidade no trânsito e prevenção de acidente. As inscrições começaram já dia 1º de agosto e se estende até o dia 31. Primeira turma dia 12 de setembro, né? Então, os jovens aí se inscrevam. Inscrevam aí na prefeitura, polícia militar, órgãos competentes aí para estarem aptos aí para este... para participar desse curso aí, tá certo? Então tá dado o recado aqui através do capitão Cristóvão, que é o comandante da Polícia Militar aqui de Orleans. Esta informação para o Tanaka Truck Center, 3466-4031. Bueno. Vamos ver o que nós temos aqui a nível da região. Foragido acusado por estupro vulnerável foi preso lá em Braço do Norte. A investigação coordenada lá pelo Dr. Osmar e sua equipe da Polícia Civil de Braço do Norte realizou a prisão do carinha, 50 anos, pelo crime de estupro vulnerável. O suspeito estava foragido da justiça e havia seguindo-se esquivar de abordagens policiais.

0: em ocasiões, contando com o apoio de familiares para se esconder. As investigações, o indivíduo foi localizado detido no bairro Rio Bonito. Os abusos eram cometidos contra uma adolescente de 13 anos, além da prática de crimes que acusava e ameaçava, né? Ameaçava os familiares ainda da adolescente, da criança. Polícia Civil de Braço do Norte passou os grampos nele. 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Hora do intervalo? Ah, é? Então tá. Reborqueia e carca-lhe ficha aí.
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1: A última notícia policial de hoje, né? Do caso de polícia é essa aqui, ó. Aqui em Ordiãs, uma mulher, 57 anos, foi presa ali no Hospital Santa Otília. É verdade, ela foi presa ali no Hospital Santa Otília, estava internada ali. A mulher, 57 anos, ela possuía um mandado de prisão em aberto. No hospital, os policiais constataram que a mulher permanecia hospitalizada aproximadamente 13 dias em estado grave. Conforme informado por sua irmã, não apresentava condições clínicas para ser conduzida ao fórum. Diante da impossibilidade de cumprimento imediato da ordem judicial, a polícia militar deixou ciente a paciente e familiares acerca da existência do mandado de prisão, que orienta o comparecimento no fórum. Logo que ela saia já do hospital, ela vai ter que ir lá no fórum. Tem um mandado de prisão, né? E lá, de lá, eles recambeiam lá pro Santo Augusto. Então tá, está aqui a informação do momento. Esta informação está no portal do Imprensa New Sul, tá? E nós destacando aqui que tá aí a mulher com mandado de prisão em aberto, que foi localizada e internada no hospital aqui de Ordiãs. 12 horas 53 minutos, já tá na hora. Já tá na hora aqui na Rádio Cultura FM. É claro, tá na hora. É os negócios e companhia.
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1: Já estamos começando aqui os negócios e companhia, né? Negócios e companhia aqui na Rádio Cultura FM, destacando aqui, né? O que é Zeca do Piso, né? O Zeca do Piso, olha, tenho essa motosserra para alugar. Ela corta piso, asfalto. É a gasolina, né? Entende? Uma daquelas motosserra steel. E ele tem para alugar. As pessoas que precisam cortar piso, cortar asfalto aí, o Zeca do Piso tem para alugar aí essa motosserra, tá? 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É a gasolina, a motosserra, tá? Ele tem pra alugar, entende? Ele aluga. Ele aluga, ó, de repente o cara quer briquear, quer comprar dele, ó, tá no brique, né? Tá no brique daí, né?

0: Tá no BRIC, tá no BRIC, tá certo? Então tá. Ah, então tá bueno, tá bueno. Ah, então tá bueno. Tá bueno, tá bueno. Tá certo. Tá certo aí, tá dando um recado, o que que tem mais aí? Ah, é, então tá. Prega-lhe fogo aqui, deixa eu ver os reclames que tem aqui. Deixa eu passar pros reclames aqui, vamos ver os reclames. Os reclame, reclame, reclame, né? O que que houve, ô Zeca? Fala, Zeca.
1: Muito boa tarde, quem está falando aqui é Zeca do Piso. Tô ligadinho contigo, meu amigo, e não abro mão. Boa tarde, meu amigo Pipoca, quem está falando aqui é Zeca do Piso. Nós temos um Fiat Mobi para vender, top, de linha, bonito, carro só andar. Pipoca, mais uma vez, muito boa tarde, quem está falando aqui é Zeca do Piso.
0: Tá certo, tá aí o Zeca do Piso, né? Já passou, ele tem um Mobi para ver, para Brick, e tem essa máquina aí que ele tá ali atendendo a freguesia, né? Fala, dona Sheila.
2: Boa tarde, Pipoca. Pipoca, o pinhão acabou, mas vai ser buscado mais.
0: Ah, então tá bom, tá dado o recado aí da dona Sheila. O pessoal que gosta do pinhãozinho dela, que aguarde, que ela tá trazendo pinhão, tá bom? Sérgio da Costa perdeu uma pasta azul com documentos ali de frente ao Toninho Volpato até o bairro Alto Paraná, que encontrou trazer aqui na Rádio Cultura. Juliano da Silva. Juliano R. da Silva, o cartão do Banco Inter Empresas tá aqui na emissora, tá? Paulo César da Silva Renato perdeu a sua RG. Se alguém encontrou, traga aqui na emissora, tá certo? Então tá. Tá dado o recado aí, tem mais alguma coisa aí? Reborqueia! E prega-lhe fogo aí! Prega-lhe fogo! Ah! Ah, então tá. Tá dado o quê? O que que houve? O que que houve que a Sheila mandou ali que não deu pra nós ver aqui ainda? Ala, carcole ficha, carca aí.
2: Boa tarde, Pipoca. Pipoca, eu vou passar o meu telefone pra quem quer me ligar pra pegar o pinhão.
0: Ah, tá.
2: O Pipoca, o pinhão chega hoje, tá?
0: Ah, tá.
2: Eu moro aqui atrás do fórum, bem na rótula. Temos pinhão, maçã, pamonha, quem quiser pamonha, temos pamonha.
0: Tá.
2: Tá bom, o telefone é 49-991-41-6767.
0: Tá aí, a dona Sheila, né? Ela já mandou ali o reclame dela, né? Ela mandou o reclame e eu mandei uma xícara de café pra ela aqui, tá? Bueno, café com leite ainda, tá? São 12 horas e 59 minutos, já tá chegando aí as veinhas, já tá aí a véia. A véia tá aí, já chegou a vovó Naná. Ô vovó Naná, por onde é que andaste que tanta purga carregaste? Boa tarde.
3: Ai, boa tarde, meu filho.
0: Tudo bem, vovó Naná?
3: Ai, meu filho, a véia já tá no dia de receber o benefício.
0: Ah, a véia quer receber o benefício, hein? É o fim da picada, hein?

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1: Ah, uma boa e excelente, agradabilíssima tarde para você, tarde desta quarta-feira. Epa, epa, epa, epa, já estamos dia 5 de agosto de 2026, né? 23 graus a temperatura, 13 horas 9 minutos, com a direção geral de Gelson Luiz Padilha. A coordenação é da doutora Lela Briguente Padilha. A equipe que trabalha comigo aqui na rádio. Na recepção está...

no ar aqui na Rádio Cultura, o programa As Velhinhas da Cultura. Apresentação aqui desse amigo de vocês para serviços leves, né? Se botarem querer o padiolar alguma coisa, já dá problema na coluna, né? Ai, ai, ai, os meus bigodes, hein? Agora 13 horas mais 10 minutos, está começando o programa As Velhinhas da Cultura. Vamos cumprimentar a todos. Cumprimentar os idosos, cumprimentar

de família, você que está na cozinha aí lavando a louça do meio-dia, pra você que tá secando a louça, pra você que tá passando a que nem diz lá o pessoal lá, tá passando uma vassoura, não é uma vassoura, é uma vassoura. Que coisa impressionante, né? Tá varrendo aí a cozinha, a sala. Tá já na sua empresa, já tá se deslocando para o trabalho. Pega uma e meia, vamos apurar o passo aí então, né? Então tá, são 13 horas com mais 11 minutos, já está no ar o programa. Boa tarde pra você, meu amigo estudante, minha amiga estudante. Obrigado pelo carinho da audiência de vocês, tá? Eu quero agradecer ao carinho de vocês. 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

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Eu agradeço aqui.

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deu uma olhada na janela. É, olhei na janela. Olha só, olhei na janela. E ali na janela, olhei, tá começando uma chuvinha. Aquela chuvinha de molhar bobo, né? É, se você tá sem guarda-chuva, vá se desviando dos pingos. Porque uma chuvinha de leve tá caindo aí, né? Se eu disser que sim, eu tô mentindo. Se eu disser que não, também. Então tá caindo uma chuvinha aqui, né? O que é que o chefe mandou ali pra nós? Deixa eu ver aqui. Deixa eu ver. Oportunidade de trabalho. 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Deixe seu currículo na Ótica Suíça, tá bom? É, ou mande pelo WhatsApp, telefone 999-54-2445.

0: essa chuvinha, aqueles pinguinhos de Moiabobo mesmo, né?
1: Que saudade.
0: Ah, então tá bueno, deixa eu ver aqui, olha só. Escritório Barreto de Advocacia pede comparecimento de herdeiros, né? É onde? Lá no escritório Barreto de Advocacia. Quem é que está sendo chamado lá? De Lourdes Turazi Arnaltz e seus herdeiros. Isaura De Biasi Galvani e seus herdeiros. Jorge Cassiatore e seus herdeiros. André Bianco Loli e seus herdeiros. Devem de comparecer no escritório Barreto de Advocacia, tá certo? Já dado o reclame aqui, também a oportunidade de trabalho na Ótica Suíça. 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Tem oportunidade de trabalho na Ótica Suíça e os interessados deixem o currículo lá na Ótica Suíça. 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Dado o recado aqui no programa As Velhinhas da Cultura.
1: Mas qualquer um dia desses a gente
0: se... 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Agradecendo aqui ao carinho de todos. Vamos lá então com a primeiríssima aqui no programa. Ah, enquanto você não pede a sua...

0: está aqui na emissora favorita. É, a Rádio Cultura FM, né? Sabe quem é que tá ouvindo a gente agora nesse momento? É o Anteninha. Ô, Anteninha! Um abraço lá pro Anteninha! O Anteninha participa com a gente aí nos domingos no programa Pião Cultura, né, Anteninha?
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0: Tu viu só? De lambuja saiu uma propagandinha aí pro Anteninha, né? O Anteninha é gente da gente, né? Eita, Anteninha, né? É, o Anteninha tá ligado com o nosso programa, obrigado aí pelo carinho da audiência, né? Rádio ligado aqui na sua emissora favorita, a Rádio Cultura FM, né? Tá certo, Anteninha? Então tá bueno, um abraço lá pro Anteninha. Tá ligado aqui na Rádio Cultura? É o intervalo e eu já retorno aqui na emissora.
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0: live aí, né? Pra você que está ligadinho com a gente, acompanhando aqui a sua emissora favorita, a Rádio Cultura FM.
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0: 13 horas 39 minutos. Jerry Adriani.

aqui na sua Rádio Cultura FM. É 13 horas 41 minutos, 13 e 41. Tá na hora do intervalo. Já estamos em cima do laço aqui, né? O intervalo e eu já retorno.

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2: Aqui na Rádio Cultura FM. 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

aí, Pimpinela, cantou e encantou aqui na Rádio Cultura FM.

aqui na Rádio Cultura FM. Você ligadinho com a gente, 13h54. Deixa o Renê e Ronaldo cantar aqui. Nas velhinhas da cultura.

Essa musiquinha eu vou mandar para aqueles caras que prenderam lá em Içara, em Criciúma, que tinha um cavalo só dos bons, né? Não era esses pangaré que nós tem aqui.

0: essa aí é pra fazer o convite pra você. Domingo, programa Peão Cultura, aqui na Rádio Cultura FM, e a programação é do jeito da gente. Aqui você acompanhando o programa As Velhinhas da Cultura. A pergunta é: que horas serão?
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0: 2:01, 14 horas.

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0: 2:09, 20 graus a temperatura. A chuva caindo lá fora, hein? E você ligado aqui na Cultura?

você ouviu aí, é o KLB, né? KLB cantando aqui pra você, né? Ela não está aqui na Rádio Cultura FM. Você acompanhando aqui o programa As Velhinhas da Cultura, tocando as melhores canções para você.

2:18. 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É pra você que acompanha aqui o nosso programa e o programa As Velhinhas.

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Aqui na Rádio Cultura, você ouviu ali, você ouviu a Artieris Barbiero, Se Amar é Viver, né? 2:26, a hora do intervalo, e eu já retorno aqui na emissora.

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na Rádio Cultura FM, tocando as melhores canções para você, né? Aqui no programa As Velhinhas da Cultura, tem a Rita Lee.

Cantou e encantou aqui na Rádio Cultura FM e no programa As Belinhas da Cultura FM, né? O que? O Raul Seixas? A chuvinha caindo aí fora, hein? E você aquecido com a Rádio

0: Aqui na Rádio Cultura FM. Você ligadinho com a gente, acompanhando o programa As Velhinhas da Cultura, hora no intervalo. Já voltamos.
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Para as 3 da tarde, programa As Velhinhas da Cultura, já na reta final para as lojas Colombo, restaurante Pesque Pague Becker, lá nas Serrarias, vai ter o domingo para o Dia dos Pais, né? 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

na Rádio Cultura FM, né? Já estamos na reta final aqui do programa de hoje.

Viste só! Ah, tá com vontade de ficar mais um pouquinho? Três minutos faltando! Três minutinhos faltando para quê? Três minutinhos faltando para daqui a pouco! Daqui a pouco, 3 da tarde, hein? Faltando 3 para

na vida tudo se explica. É por aqui que a gente fica. Agradecendo o carinho de todos aí, desejando a todos uma boa quarta-feira, né? Hoje tem a reunião das comissões na Câmara de Vereadores, na sala de comissões. Lá estaremos também acompanhando os senhores edis, né?

0: Então tá, batendo o pé e batendo em retirada. Amanhã estamos de volta aqui na Rádio do Jeito da Gente. Até mais, minha gente.
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2: 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A previsão do tempo, aqui na Cultura FM, com o meteorologista Peter Scheuer.
3: Boa tarde! É uma quarta e quinta-feira com aquecimento, com temperatura elevada, próxima ou acima dos 28, 30 graus, e com probabilidade para ter ocorrência de pancadas passageiras bem mal distribuídas, que acontecem aqui ou ali durante as tardes e noites. Na sexta, passa uma frente fria, provocando chuva, trovoada e risco de temporais localizados. E durante o fim de semana, muitas nuvens, céu nublado e chuvas que acontecem lá de vez em quando. Temperatura segue em declínio. Peter Scheuer, meteorologista, com a previsão do tempo.
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0: Cultura, 5 horas, 13 minutos.

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3: Cultura, 5 horas, 43 minutos.

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0: Ave Maria.
1: No começo a palavra já existia. A palavra estava voltada para Deus e a palavra era Deus. São João capítulo 1. O anjo do Senhor anunciou a Maria e ela concebeu do Espírito Santo. Ave Maria, cheia de graça, o Senhor é convosco. Bendita sois vós entre as mulheres e bendito é o fruto de vosso ventre, Jesus. Santa Maria, Mãe de Deus, rogai por nós, pecadores, agora e na hora de nossa morte. Amém. Eis aqui a serva do Senhor, faça-se em mim segundo a vossa palavra. Ave Maria, cheia de graça, o Senhor é convosco. Bendita sois vós entre as mulheres e bendito é o fruto de vosso ventre, Jesus. Santa Maria, Mãe de Deus, rogai por nós, pecadores, agora e na hora de nossa morte. Amém. E o Verbo Divino se fez carne e habitou entre nós. Ave Maria, cheia de graça, o Senhor é convosco. Bendita sois vós entre as mulheres e bendito é o fruto de vosso ventre, Jesus. Santa Maria, Mãe de Deus, rogai por nós, pecadores, agora e na hora de nossa morte. Amém. Glória ao Pai, ao Filho, ao Espírito Santo, como era no princípio, agora e sempre. Amém. Oremos. Infundi, Senhor, a vossa graça em nossas almas, para que nós, que pela anunciação do anjo, chegamos ao conhecimento da encarnação de vosso Filho, pela sua paixão e morte na cruz, sejamos conduzidos à glória da ressurreição, pelo mesmo Cristo, Senhor nosso. Amém. Rogai por nós, Santa Mãe de Deus, para que sejamos dignos das promessas de Cristo. Obrigado, prezados Rádio 20, e até amanhã neste mesmo horário. Louvado seja nosso Senhor Jesus Cristo, para sempre seja louvado. Em nome do Pai, do Filho, do Espírito Santo. Amém.
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2: Rádio Cultura, 6 horas, 2 minutos.

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Muito bem, para você sintonizado na Rádio Cultura FM, muito boa noite. Estamos chegando com mais uma edição do programa Cultura e Esporte. A apresentação é de Rodolfo De Vila, trabalhos técnicos e participação Iago Teles, direção geral Gelson Padilha. 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Muito bem, muito bem, muito bem, mais uma vez boa noite para você sintonizado na Rádio Cultura, estamos chegando com mais um Cultura e Esporte nesta quarta-feira, hoje é dia 5 de agosto de 2026. Nas ondas do rádio, no 87.5 FM de Orleans, estamos por aqui também. Você nos acompanha através do YouTube, Facebook, Instagram. O nosso portal de notícias é o www.rcnoticia.com.br. O nosso WhatsApp 3466-1082. Acerto então, a partir de agora o esporte é destaque, o esporte é assunto aqui na mais ouvida nas colinas, na minha, na sua, na nossa Rádio Cultura FM. Veia, não me iluda, vou te esquecer. Muito bem, a partir de agora então o esporte é destaque, o esporte é assunto aqui na programação da Rádio Cultura FM. Antes disso, né, deixa eu só mandar um abraço. Ontem foi aniversário da minha avó, hein? A minha avó ontem completou 96 anos de idade, rapaz. Ontem, dia 4 de agosto, né? Ontem, infelizmente, eu não estava em Orleans, né? Então eu não pude estar presente lá. O pessoal fez lá um bolinho e tal. Mas hoje eu vou lá. Então deixa eu mandar um abraço pra minha avó, né? Ruth Damásio de Vila, que ontem completou aí 96 anos de idade, viu? Parabéns para minha avó, bastante saúde, bastante felicidade, né? Que essa data ainda se repita, né? Por um tempo, né? 96 anos, hein, cara? 9.6, Iago Teles. Ontem a minha avó esteve de aniversário. Ruth Damásio de Vila, então, parabéns para minha avó. Felicidades, mais saúde ainda, né? A nossa família costuma ser bem longeva, né? A família de Vila aí costuma esticar um pouquinho na idade, né? O meu avô já tem 99. Dias atrás a gente perdeu, né? A nossa tia-avó ali, a tia Amélia, com 105 anos, né? Então a nossa família costuma ser um pouquinho mais longeva, né? A família de Vila aí. Então ontem, dia 4 de agosto, né? A minha avó comemorou 96 anos de idade, viu? Daqui a pouquinho estaremos lá, né? Para dar um abraço. Ontem eu não pude estar lá devido a compromissos profissionais, né? Então hoje estamos de folga à noite, né? Então hoje vamos lá para dar um abraço aí. Vamos ver se sobrou um pracinho de bolo, né, para nós. Vamos ver se nós pegamos ainda a rebarba do bolo. Vamos ver se dá tempo ainda. Mas mesmo assim, né, parabéns aí para minha avó. Ruth Damásio de Vila ontem completou aí 96 anos de idade. Por aqui o Juninho Rosso aqui no Facebook, tá aqui com a gente. Dá o seu boa noite. Valeu, Juninho. Tá sempre com a gente aqui, né? Grande Juninho Rosso, nosso amigo aí, nosso internauta fiel. Tá sempre ligadinho com a gente aqui através das ondas do rádio. 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
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Muito bem, seguimos aqui com Cultura e Esporte. Primeira parte dedicada aqui ao esporte local, às notícias aqui de Orleans e da região, né? Deixa eu começar hoje aqui também falando aí do pessoal do Master de Orleans, né? O pessoal do Quarentão da Bola. Dias atrás aí estiveram lá em Santa Rosa do Sul. Mais um jogo amistoso, né? E voltaram com a vitória, viu? É 1-0 aí. A vitória do Master Orleans para cima do Novo Horizonte. Esse jogo sábado passado lá em Santa Rosa do Sul, né? Gol do Marcelo Silva. Muito bem. Sempre a gente agradece aí, né? Ao pessoal do Master Orleans, que sempre nos informa aqui a respeito aí das suas atividades, né? Do seu calendário de jogos. E no último sábado foram até Santa Rosa do Sul e voltaram para Orleans com uma vitória, 1-0 para cima do Novo Horizonte. Gol aí do Marcelo Silva, um abraço para essa galera do Master Orleans, né? O pessoal do Quarentão da Bola aqui da nossa cidade. Quem jogou também foi o pessoal do Sênior, né? O pessoal do Cinquentão da Bola aqui de Orleans. Sênior de Orleans, né? Foram até Criciúma também no sábado à tarde. E empataram em 0-0 diante do Boquinha. É, 0-0. Ninguém marcou gol no jogo aí do Sênior de Orleans, né? O pessoal aí do Cinquentão da Bola, viu? Um abraço pro Baído e pra toda a equipe do Sênior aqui de Orleans, tá? Último jogo, então, 0-0. Lá em Criciúma, diante da equipe do Boquinha. Tudo bem, a minha mãe tá por aqui através do Facebook, tá ligadinha com a gente, é o pessoal interagindo conosco. Programa Cultura e Esporte para você. 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Bem, seguimos aqui com Cultura e Esporte. Ainda tem vaga, hein? Ainda há, a princípio, uma vaga disponível, Campeonato Municipal de Futebol aqui de Orleans. Já são 7 equipes confirmadas, tá? E a princípio, a priori, apenas mais uma vaga, viu? A expectativa aí por parte da Secretaria de Esportes e Lazer de Orleans é de fazer o campeonato com até 8 equipes, tá? Se de repente passar desse número, ok, o campeonato sairá, tá? Se for com 7 também, teremos campeonato. Mas a ideia, né? A preferência, digamos assim, é por até 8 equipes, tá? Então, dá tempo ainda, tá? Ainda, a princípio, tem uma vaga. E esse ano, apenas nos titulares, tá? Apenas categoria titulares. Nós não teremos esse ano a categoria de aspirantes, tá? É uma novidade aqui em termos de futebol de campo aqui de Orleans, tá? Apenas titulares esse ano. Vamos ver como é que vai acontecer, vamos ver o que a turma vai achar. Mas, por enquanto, só titular.

Ares, tá bom? Próxima reunião tá dia 13 de agosto, viu? Semana que vem, quinta-feira que vem, dia 13 de agosto aí, a última reunião, tá? Quem tiver interesse ainda em participar, corra, né? Ainda dá tempo de você fazer a sua inscrição. Passa ali no ginásio municipal durante o horário comercial. Ou você pode também fazer contatos através das redes sociais, né? Pelo Instagram ou ainda pelo número 3886-0175, viu? A princípio, mais uma vaga, tá? A expectativa é, de repente, 8 equipes participarem aí do Campeonato Municipal de Futebol de Campo aqui de Orleans, tá? Início de competição previsto para setembro, tá? Só falta ver ali a data, enfim. Mas a ideia é começar no mês de setembro. Já estão confirmados, né? Palmeiras e Pindotiba, Rubro, Taipa, Sol os Manos, Pio 12, Oratório e o DD Futebol Clube, tá? Essas equipes já estão confirmadas aí no Campeonato Municipal de Futebol de Campo aqui de Orleans, tá? Tem vaga ainda. Quem tiver interesse, monte a sua equipe que ainda dá tempo de participar. Bem, vamos lá para Pedras Grandes. É, vamos para Pedras Grandes. Dias atrás, terceira rodada do Campeonato Municipal de Futsal Adulto, lá da PG, lá de Pedras Grandes. Resultados: a equipe do Elite ganhou do Top por 6-4. O Bigode ganhou do Real 4-3. O Zanella ganhou do Palmeiras Barra União também por 4-3. E no duelo das letrinhas, né? O AMC ganhou da APF por 5-3, tá? Esses resultados aí lá em Pedras Grandes, né? Da terceira rodada aí do Municipal de Futsal Adulto. Classificação das chaves: Chave A, Zanella e Elite 6 pontos. APF e Bigode 3. Chave B, liderança do Ribeirão da Areia, que folgou nessa rodada, e o Palmeiras Barra União, 6 pontos ganhos os dois times. Top e AMC 3 pontos. O Real ainda não pontuou, tá? A próxima rodada acontece no sábado, a partir das 18 horas, né? Lá no Ginásio Municipal de Pedras Grandes. Quarta rodada. Duelos entre Top e Zanella, Real e APF, Ribeirão da Areia contra o Elite. Isso aqui é um bom jogo, hein? E depois o Bigode enfrentando a equipe do AMC. Vai folgar nessa rodada o time do Palmeiras Barra União. Bem, tá por aqui o Sérgio Matei, dá o seu boa noite, tá ligadinho aqui no Facebook, valeu Sérgio, um abraço pra você, tá ligadinho com a gente aqui dentro do Cultura e Esporte. 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Desde já a comissão organizadora agradece e espera por todos. 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Bem, seguimos aqui com o Cultura e Esporte. 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

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Seguimos aqui ainda com as notícias do esporte local e regional, né? As informações de Orleans e também a nível de região. Aqui no Facebook, o Roberto Cuan está por aqui. Boa noite a todos, estamos na escuta pelas ondas do rádio do programa esportivo, sempre para saber tudo sobre os esportes. Valeu, Roberto. Um abraço para você, grande Roberto Cuan. Roberto Cuan, mais adiante vamos vir aqui na rádio, né? Tô sabendo aí que vai ter exposição aí de veículos antigos, né? Vamos vir bater um papo aqui, tá? Vamos conversar um dia aí, vamos agendar uma hora para você dar um pulinho aqui, viu? Pode ser no Cultura e Esporte, pode ser também ali durante o dia, né? Mas se quiser vir aqui no Cultura e Esporte à noite, o convite já tá feito no ar, tá bom, Roberto? Vamos combinar um dia aí, de repente semana que vem, para você vir aqui pra gente conversar, viu? Dessa exposição aí de veículos antigos que vai acontecer semana que vem aqui em Orleans, tá bom, Roberto? Depois a gente conversa aí para agendar um horário, né? Um dia aqui, um horário para você vir aqui na Rádio Cultura e a gente bater um papo aí a respeito deste evento aqui em Orleans na próxima semana. Muito bem, finalistas definidos da Taça Segero de Futsal, hein? É, ontem à noite, será que lotou o ginásio lá em São Ludigero? Certeza que sim, né? Casa cheia, não coube mais ninguém. Ontem os jogos de volta aí da fase semifinal do Campeonato Municipal de Futsal Adulto, né? A tradicional Taça Segero lá em São Ludigero, viu? Finalistas definidos. Próxima sexta-feira a grande final da competição, mas antes, né? Os finalistas de ontem foram definidos. Primeiramente a equipe do Carvoeiros se classificou, né? Se classificou para a grande final. No tempo regulamentar, perdeu, né? Pelo placar de 4-1 para a Associação 1327, né? Isso no tempo regulamentar, né? Como na ida o Carvoeiros tinha ganho, então os pênaltis se fizeram necessários, né? E aí, por 5-4, o Carvoeiros se classificou, né? Carvoeiros finalista aí da Taça Segero, edição 2026, para enfrentar o atual campeão, né? Mais uma vez o Cozidos chega na decisão, ganhou o ano passado, né? E chega de novo na final esse ano a equipe do Cozidos, né? Que ontem voltou a ganhar do Bicão, né? Dessa vez por 7-2. Na ida já havia ganho por 4-1. Então no agregado aí, duas vitórias do Cozidos para cima do Bicão, né? Portanto, uma final inédita entre Carvoeiros e Cozidos, viu? O Carvoeiros pela primeira vez na decisão, né? Busca, claro, a sua primeira conquista. E o Cozidos busca o tetracampeonato, né? Já tem 3 títulos, é o atual campeão. E quer porque quer também o tetracampeonato da Taça Segero, viu? Sexta-feira, dia 7, ginásio Lino Felipe. Se ontem já não coube mais ninguém, você imagina na final, né? Casa cheia de novo, tá? Pode chegar cedo, quem quiser ir ver o jogo. Chega cedo, viu? Porque a fila vai estar grande lá no ginásio Lino Felipe. É tradição em São Ludigero o público marcar a presença, tá? O povo lá gosta de esporte, não tem jeito. Então, chega cedo. Se você quer acompanhar em loco essa final, vai cedo pro ginásio Lino Felipe na sexta-feira, viu? Pra você pegar um lugar lá e acompanhar o jogo, tá? Jogo único, tá? Jogo seco, jogo único. Sexta-feira, a grande final da Taça Segero. Quem será o campeão? Será que teremos um campeão inédito? Seria o Carvoeiros? Ou teremos um tetracampeão, nesse caso, o Cozidos, né? Na sexta-feira, nós saberemos desta resposta, sexta-feira à noite, a partir das 20 horas, né? 20 horas e 30 minutos.
a grande final da Taça Segero. É, tá aqui o Roberto, agradeço imensamente o convite. Valeu, Roberto. É, depois a gente conversa, Roberto. Depois a gente bate um papo aí e agenda um dia pra você vir aqui, tá bom, meu querido? Pra falar aí desse evento aí, né, dos veículos antigos, né? Vem aí mais uma exposição aqui em Orleans dos veículos antigos, tá? De repente a gente agenda aí semana que vem pra você vir aqui, tá?

0: O jogador do Carvoeiros cobrou o pênalti, né? E o goleiro da Associação 1327 fez a defesa, tá? Só que a arbitragem mandou voltar. Segundo a arbitragem, o goleiro se adiantou. O que gerou aí, né? Grande repercussão, tá? A arbitragem mandou voltar. O Carvoeiros foi lá e aproveitou, né? E o Carvoeiros passou pra final, tá? Mas teve esse lance aí, é verdade. Teve esse detalhe aí, tá? O 1327 reclama até agora, né? Mas a arbitragem mandou voltar, né? Mandou voltar, o goleiro, segundo a arbitragem, se adiantou. E o que gerou aí grande discussão, viu? O vídeo já circula, né? Nas redes sociais, aí não sei se você já viu, Iago. Tem o vídeo por aí e tal, enfim.
1: É.
0: Enfim.
1: Polêmico, Rodolfo.
0: Ah, não, sim. Cada um tem uma opinião, né? Uma opinião. Uns acham que não foi, outros acham que a arbitragem acertou.
1: Eu dei uma olhadinha por cima, mas eu teria que ver mais com mais atenção, olhar bem. Então. Eu não tenho opinião sobre esse lance.
0: Uh-huh. Perfeito.
1: Eu me isento. Como aqueles memes que tem, né?
0: Uh-huh.
1: Do comentário. Eu prefiro não comentar, né? Eu prefiro não falar.
0: É, isso aí gerou grande repercussão, tá? O 1327 até agora reclama, né? Mas a arbitragem mandou voltar, né? Segundo a arbitragem, o goleiro se adiantou ao praticar a defesa, né? Enfim, a arbitragem é quem decide, né? A arbitragem é quem mandou voltar esse lance. Então, só para pontuar, né? A grande final da Taça Segero, sexta-feira, o duelo entre Carvoeiros e Cozidos. Tudo bem, 18 horas com 31 minutos. Deixa eu falar aqui do Campeonato Municipal de Bocha por equipes aqui de Orleans. É, ontem dois jogos, né? Ontem dois jogos abriram aí a quarta e penúltima rodada do retorno, tá? Da bocha aqui de Orleans. Tivemos o Rio Laranjeiras ganhando do Bar do Rato por 2-1. E também tivemos a Cancha do Marinho também por 2-1 ganhando do Aquaparque Antonello, tá? Esses dois jogos ontem. Hoje à noite, tá? Tem mais um jogo. Daqui a pouquinho, lá na Taipa. 19h30, Bar do Marcos contra a Ponte Preta A. Esse jogo hoje, tá? Seria amanhã, foi antecipado pra hoje, tá? Então esse jogo, daqui a pouquinho, lá na Taipa, entre Bar do Marcos e Ponte Preta A, dando seguimento aí ao Campeonato Municipal de Bocha por equipes aqui de Orleans, tá? Já estamos chegando na reta final da primeira fase e mais um pouquinho nós já teremos aí as etapas eliminatórias. 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Bem, agora sim, Iago Teles, vamos pro nosso intervalo comercial. Voltamos na sequência aí para falarmos do esporte profissional.
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0: Muito bem, são 18 horas com 42 minutos. Estamos de volta. Programa Cultura e Esporte para você nessa quarta-feira. Sempre agradecendo a sua audiência, a sua sintonia conosco aqui nas ondas da 87.5 FM de Orleans e a mais ouvida da cidade. É a Rádio Cultura para você. Bem, olha, em vez aí dos assuntos do esporte profissional, e aí já está por aqui também o Iago Teles, né, para trazer a sua participação, trazer as informações. Já está na área, Iago Teles. Boa noite, Iago Teles.
1: Boa noite novamente, Rodolfo.
0: Tudo certo?
1: Tudo certo, tranquilo. Tamo indo.
0: Quartou, quarta-feira?
1: Quarta-feira.
0: Antivéspera de sexta, como diz um amigo meu.
1: Antivéspera de sexta, antivéspera pra sábado.
0: Isso.
1: Pra sábado eu tô ansioso, mas tudo certo.
0: É, o Iago Teles que no sábado estará de aniversário, Iago Teles, é isso?
1: É o que dizem.
0: É o que dizem?
1: É o que dizem, eu não sei.
0: É o que tá na identidade?
1: Eu só tô seguindo o que tá ali. Agora, se foi realmente ali, eu não sei,
0: muito,
1: né?
0: Muito bem, semana de aniversário para Iago Teles.
1: Isso,
0: hein?
1: 16 anos, Rodolfo.
0: É.
1: Não, desculpa, 15.
0: 16, só de Rádio Cultura, né?
1: É. Não, Rádio Cultura, é 3.
0: É 3?
1: 3. Ih, falta muito para 16 ainda.
0: Muito bem, Iago Teles, muito bem. Então, no próximo sábado, Iago Teles estará de aniversário, no próximo dia 8.
1: Isso.
0: Mas hoje é dia 5, Iago Teles, ainda temos alguns dias. E vamos falar aí do esporte profissional, né?
1: Claro.
0: Acho que o único assunto no momento é a Copa do Brasil, né?
1: É, Rodolfo, até em off a gente deu uma perguntadinha, né?
0: Isso.
1: Eu tô meio que passando aqui rapidamente pra confirmar. Série B volta na sexta-feira.
0: Isso.
1: Tá? Então hoje não tem nada.
0: Não.
1: Série A volta no sábado.
0: Uhum.
1: Nada também. Deixa eu ver mais o que aqui. Deixa eu só atualizar aqui a Sul-Americana pra ver se temos alguma coisa.
0: Semana
1: volta
0: que vem.
1: Só dia 11. Só pra confirmar mesmo, né?
0: Semana que vem.
1: Semana que vem.
0: Isso.
1: E acredito que Libertadores também deve ser semana que vem. Deixa eu só abrir aqui, porque não abriu antes. Também, dia 11, tá? Então é isso.
0: Certo.
1: Brasileirão sem jogos, tanto B e A, pelo menos hoje, né?
0: Sim.
1: Volta só apenas no final de semana. Mas hoje nós temos jogo hoje, teve...
0: Já tivemos ontem, né?
1: Ontem, na verdade.
0: Ontem já.
1: Tivemos ontem, né?
0: Ontem dois jogos ontem.
1: Dois jogos, Copa do Brasil, oitavas de finais, Rodolfo de Vila. Começou a segundo jogo ontem, né?
0: Isso.
1: 7:30 tivemos Juventude e Atlético Mineiro no Alfredo Jaconi, onde deu vitória para o Juventude. Não, desculpa, para o Atlético Mineiro.
0: Pro Galo.
1: Pro Galo, isso.
0: 1-0.
1: 1-0.
0: Na ida foi 0-0.
1: 0-0.
0: Portanto, o Atlético classificado para a próxima fase.
1: Isso. O Atlético foi para a próxima fase já confirmado.
0: Rapaz, no finalzinho, viu, Iago? Parecia que ia pro pênalti.
1: Conseguiu.
0: No último lance, o Atlético fez o gol que classificou.
1: É.
0: Exato. Muito bem.
1: Uma boa vitória, né? Classificando, conseguiu essa garantia, né?
0: Isso. Tá nas quartas o Galo.
1: Tá nas quartas e aguarda o sorteio, né?
0: É, depois é sorteio de novo.
1: Quartas é sorteio ainda. Ontem tivemos mais um jogo, Rodolfo.
0: Isso.
1: Remo e Santos, né? Jogo que no final deu o que falar também, né? Santos venceu, né? 1-0 aí. Com, se não me engano, foi assistência do Neymar. Neymar jogou ontem.
0: Gol do Rony
1: e assistência do Neymar,
0: foi.
1: Se me falha a memória. Santos venceu e garantiu a sua classificação também e aguarda o sorteio, né? Lembrando que o primeiro jogo...

0: jogo foi 0-0 entre Santos e Remo na Vila Belmiro. E no Mangueirão, o Santos venceu o Remo.
1: Isso, Santos também classificado para a próxima fase, né? E o Remo. O Remo não rema mais.
0: Não
1: acabou
0: rema
1: o Brasil.
0: Mais.
1: Ficou pelo caminho.
0: Ficou pelo caminho, não consegue mais.
1: Não. Fundou o barco com o Remo e tudo.
0: Infelizmente.
1: Foi.
0: Não conseguiram, né?
1: Exato.
0: Infelizmente também pegaram um time, por mais que não seja tão bom na Série A, né, Rodolfo? Mas querendo não, é o Santos ainda, né? Santos com Neymar, né?
1: Ele deu passe ontem, né?
0: É,
1: depois se envolveu numa polêmica.
0: Ah, com o presidente, eu acho.
1: Foi xingado, xingaram ele, enfim.
0: Foi xingado pela torcida do Remo, pelos dirigentes do Remo.
1: O Neymar, o Iago, a gente já conhece o Neymar, né?
0: É.
1: Ele não afina, tá? Se provocar ele, ele vai responder.
0: Isso.
1: Ele não. Xingou, vai ser xingado, tá? Ele não afina, cara.
0: Não.
1: Ele bate boca mesmo, tá? Certo ou errado, ele é assim.
0: Ele sempre foi assim, né, Rodolfo?
1: Ele sempre foi assim.
0: Ele sempre foi assim, só que agora ele tá mais que ele já. A carreira dele já tá feita, né?
1: Claro. Acho que até esse ano, mais tardar, ele já vai encerrar ali.
0: Eu acho que
1: ele falando.
0: É da seleção.
1: Que tá pensando. Não. Carreira.
0: A carreira?
1: Carreira. Ele acha que mais um pouco só.
0: É?
1: É. Não, a seleção, ok, né? A seleção já parou.
0: É, não sabia dessa, não.
1: Não, é assim.
0: Eu sabia
1: da carreira,
0: seleção,
1: tá?
0: Da seleção de carreira?
1: Seria carreira.
0: Então provavelmente esse ano ele vá, talvez.
1: O Neymar é assim, tá? Goste ou não, tá? Tem gente que gosta, tem gente que não gosta. A gente, né, respeita a opinião de todos.
0: Sim, claro.
1: Mas se xingou, vai ter volta, tá? Se xingou, ele vai xingar.
0: Uhum.
1: Ele não afina, tá?
0: Não.
1: Ele não afina, como se diz na gíria da bola aí. Então, se provocou, aí como o Santos classificou, aí ele foi a forra.
0: Ainda mais ele foi, digamos que ele foi decisivo, né?
1: É, ele deu passe
0: pro
1: gol.
0: Passe.
1: É, aí aguenta, né?
0: Acredito que o Neymar ele deve jogar esse ano ainda pelo Santos. É. E eu acho que ano que vem ele deve ir pro Inter de Miami, que tem bastante especulação, pra ele jogar. Pra, acho que ele finalizar a carreira no lado do Messi.
1: Perfeito.
0: Acredito que seja isso, Rodolfo.
1: Tudo bem.
0: Mas, né, se classificou, aguarda, né, em Neymar. Isso. É isso aí que você falou.
1: Com xingamentos ou não, o Santos classificou.
0: Se classificou, né?
1: Exato.
0: É um resultado bom pro Santos, né, Rodolfo?
1: Claro.
0: Que precisa, né? Que precisa vencer, né? Isso talvez dá um ânimo a eles na questão do Brasileirão.
1: Uma grana também, né? A cota também é boa, né?
0: A cota é boa também.
1: Mais uma graninha pro Santos.
0: Tem isso, né?
1: Muito bem.
0: Então talvez dê um ânimo pro Santos, né?
1: Claro, claro. Então,
0: vamos aguardar.
1: A classificação é importante.
0: Que o Santos tá precisando, na verdade, né? O Santos tá precisando porque tá mal no Brasileirão, né, Rodolfo?
1: Ah, sim.
0: Não tá tão bem.
1: É.
0: Vamos ver se esse resultado dá um ânimo, né? Mas então, Remo deixou de remar.
1: Isso.
0: E o peixe continua a nadar.
1: É boa. Remo, peixe, tá certo.
0: Não sei como que saiu, mas saiu, né?
1: Boa. Essa foi boa, Iago Teres.
0: Às vezes saem umas dessas, né?
1: E lá em Belém também sempre chove, né?
0: Então
1: tá tudo certo.
0: Tudo certo, né?
1: Muito bem.
0: Então as classificações do Santos aí deu boa, né?
1: Certo.
0: Hoje temos jogos ainda, né,
1: sim,
0: Rodolfo?
1: Sim.
0: Hoje temos um pouquinho mais.
1: Quarta-feira
0: jogos,
1: cheia, hein?
0: Quarta-feira é cheia, né?
1: É.
0: Hoje, se você estava pensando em sair com o Mozão, não vai dar, porque vai ter jogo do Copa
1: com
0: do
1: quem?
0: Brasil, né? Sair com o Mozão, não vai dar.
1: Sair com quem?
0: Com o Mozão.
1: Mozão?
0: Com o Mozão.
1: É mesmo, Iago Teles, né?
0: Tem jogo hoje.
1: Iago Teles é moderno, né? Gírias modernas, né? Eu sou mais antiquado.
0: É que eu tô no meio termo, né, Rodolfo?
1: Ah, é?
0: Eu uso as antigas.
1: Certo.
0: E uso um pouco das novas também.
1: Mozão, cara. Arroba Mozão, hein?
0: É.
1: Que coisa.
0: A gente tem que se adaptar também, né, Rodolfo?
1: Esse é Iago Teles, cara.
0: Já estamos na meia idade já, então.
1: Só a Rádio Cultura tem Iago Teles, cara. Os outros não tem.
0: Então, é isso.
1: Muito bem.
0: Mas vamos lá, né, Rodolfo? 7:30 temos jogo. Não, 7 horas, na verdade, com o primeiro jogo. Entre Cruzeiro e Chapecoense. O primeiro jogo deu um empate por 0-0. Chapecoense e Cruzeiro empataram 0-0.
1: Agora vai ser difícil pra Chapecoense.
0: E lá no Mineirão, Cruzeiro e Chapecoense. Jogo difícil pra Chapecoense.
1: Favorito.
0: Cruzeiro
1: é favorito.
0: Com certeza é favorito.
1: É.
0: Vai ser um jogo difícil pra Chapecoense, mas tá em aberto, né?
1: Eu vou torcer pra Chape, tá? Que eu também... simpatizo com a Chape, inclusive estou de verde hoje.
0: Pois é, eu notei.
1: Coincidências à parte, tá? Mas eu vou torcer pela Chape.
0: Eu vou torcer pela Chape por ser que são um time catarinense,
1: certo,
0: né? Claro, a gente tem um carinho enorme pra Chapecoense devido ao acidente.
1: Simpatizo bastante.
0: Né? Enfim, né? É. Mas hoje eu sou Chape, geralmente eu gosto do Cruzeiro porque é um time que
1: grande.
0: Nunca se briga com ninguém.
1: Time grande.
0: Né? Time grande e... E a torcida do Cruzeiro gosta da torcida do Inter, eles se simpatizam, né? Então, assim, eu até gosto do Cruzeiro, mas hoje eu sou mais verde mesmo.
1: Mas o Cruzeiro é azul, Iago Teles.
0: Por isso mesmo que hoje eu sou verde.

0: Verde.
1: Certo, muito bem.
0: Tem que ter, né, Rodolfo?
1: Tá certo.
0: Tem que ter um detalhezinho
1: boa,
0: também.
1: Boa, né? É, tá certo.
0: Por isso que hoje eu sou mais verde.
1: É, o Cruzeiro hoje é favorito. Se a Chape conseguir a classificação lá, olha, será uma grande surpresa pra mim, tá?
0: É, Rodolfo, assim, ó, como é apenas um gol, né? Precisa de um golzinho pra...
1: Exatamente.
0: Né? Pra fazer... Pode ser que...
1: O que muda agora é só o ambiente, né?
0: Ambiente, né?
1: Digamos, a
0: pressão da torcida, né? Vai ter a torcida em si, mas vai ser do próprio Cruzeiro, né? Por estar jogando em casa, no Mineirão, tudo. Vai ser um pouco difícil. Mas...
1: Pelo investimento que tem o Cruzeiro.
0: Busca apenas um golzinho.
1: É, exatamente.
0: Vai que a Chape consegue aguentar no finalzinho do jogo, faz um golzinho, pronto.
1: Pô, seria sensacional.
0: Seria ótimo, né?
1: Muito bem.
0: Ainda hoje também às 7h30 teremos Grêmio e Mirassol, jogo totalmente aberto entre Mirassol e Grêmio. O primeiro jogo foi 1-1 lá no Maião. E pela sorte do Grêmio, que vai jogar na Arena contra o Mirassol. Às 7h30.
1: Pois é, rapaz, mas contra o Bolívar, o jogo também foi na Arena e deu grota, hein?
0: É, isso é verdade.
1: É, nem sempre o fator casa pro Grêmio é positivo.
0: É, vamos porque também, hoje, né? Às vezes o fator casa, às vezes a torcida visitante tem mais que a torcida do Grêmio, aí faz o quê?
1: É, hoje não vai ser o caso,
0: né? Hoje não, né?
1: Não, hoje não.
0: Hoje não, né? Porque a gente sabe que o Mirassol não é tão grande assim, né?
1: Exatamente. Mas,
0: hoje é propício é da torcida maior do Grêmio mesmo.
1: Não, hoje sim, fato.
0: Não, é brincadeira da parte, mas a torcida do Grêmio às vezes deixa a desejar mesmo, Rodolfo. Às vezes tu vê.
1: Porque o time tá mal também, né?
0: Às vezes quando o time tá bem, às vezes não.
1: Não vai também?
0: Não vai. Às vezes já vi jogo que o Grêmio, numa fase boa, e o estádio não lota. É, já vi. E eu falo isso porque eu já vi acontecer com o Inter também, né? Sim. Já vi o Inter com fase boa e não lotando estádio.
1: Sim.
0: Já vi o Grêmio dando um ingresso a R$10 e não chegando nem em 5 mil de torcida. Mesmo caso que o Inter, né?
1: Certo.
0: Então assim, eu já vi casos que já aconteceram. Então eu não sei se é o que é.
1: Uhum.
0: Mas o Grêmio pra hoje seria uma vitória muito importante, claro.
1: Claro.
0: Além da classificação, além da grana que entra no bolso, né?
1: Pô.
0: Seria muito importante e um ânimo, né, pro Brasileirão também, que o Grêmio também não está bem.
1: Uhum.
0: Né? Só que o Mirassol também é um time chato. A gente viu isso já.
1: Cara, o Mirassol o Mirassol é meio...
0: Meio chatinho, né? Meio traiçoeiro.
1: Ele tá bem até na Série A. Bem,
0: Série A,
1: bem que eu digo, antes tava bem mal, né? Agora deu uma reagida.
0: Deu uma reagida.
1: Então ele tá bem.
0: Tá bem.
1: É, então ele deu uma reagida, o Mirassol,
0: Tem chance do Mirassol vencer? Tem.
1: Tem.
0: Mas tem chance do Grêmio vencer? Também tem.
1: Não,
0: o jogo
1: claro.
0: Tá em aberto.
1: Joga em casa, né?
0: Quem fizer um gol aqui vai se fechar.
1: É pode
0: moda
1: ser.
0: Brasileira, fez um gol, se fecha.
1: É.
0: Vai esperar um contra-ataque para tentar fazer o segundo gol ou tomar um gol. É o padrão.
1: Muito bem. Então, Grêmio e Mirassol, 7h30, é isso?
0: Isso, 7h30.
1: Tá.
0: Ainda hoje, dois jogos, às 21h30, Rodolfo.
1: Uhum.
0: Primeiro, aqui é Fluminense e Vasco da Gama.
1: Clássico, Carioca.
0: Clássico, Carioca. Primeiro jogo foi lá no Maracanã. Empate 0-0, segundo jogo também é no Maracanã.
1: Sim.
0: E jogo em aberto também,
1: foi,
0: né?
1: Foi um comum acordo entre os dois, tá?
0: Uhum.
1: Pra fazer os dois jogos no Maracanã.
0: Sim.
1: Então, tudo certo.
0: Se eles já tiveram o acordo, beleza,
1: sim.
0: Não tem problema.
1: Isso.
0: Então...
1: Tá aberto.
0: Tem aberto esse
1: tá aberto.
0: Jogo, né? Vasco Fluminense aqui...
1: O time do Fluminense é melhor, tecnicamente falando, mas o Vasco, quando é mata-mata, ele...
0: Tem, às vezes,
1: ele
0: dá
1: costuma
0: aprontar,
1: às vezes, né?
0: Meio chato, né?
1: É isso, exatamente.
0: Vamos ver como que vai ser, né, Rodolfo?
1: Vamos aguardar, né? Vamos aguardar.
0: É um jogo meio difícil, mas o Fluminense joga em casa hoje, né? Tem um mando de campo hoje, né?
1: Acho que é meio-meio a divisão de ingresso, né?
0: Provável,
1: se
0: né?
1: Se não me engano, é.
0: Mas o mando de campo é do Fluminense.
1: É, do Fluminense,
0: caso,
1: é,
0: né?
1: Exato. É.
0: Mas provavelmente deve ser, fizeram acordo meio-meio, enfim.
1: É bem provável, né?
0: É. E é isso. Hoje eu não sei quem que vence dali.
1: Cara, eu acho que é o melhor jogo pra se ver, né? Esse clássico aqui, né?
0: É o clássico, né, Rodolfo?
1: É, né? É, o clássico em si já é bom, né?
0: Já é bom. Uhum.
1: Muito bem.
0: E depois, outro jogo, eu acho que já praticamente definido, né? Às 9h30, Fortaleza e Palmeiras. Palmeiras venceu o Fortaleza por 3-0. Eu acho muito difícil o Fortaleza fazer 4 no Palmeiras.
1: O jogo nem é em Fortaleza, né?
0: Não, é na Arena Pantanal.
1: É, então Fortaleza vendeu o mando de campo, né?
0: É, aí já...
1: Campo neutro, a tendência é bem mais palmeirense do que do Fortaleza.
0: Com certeza.
1: Então
0: a chance aqui é do Palmeiras realmente vencer o jogo de novo.
1: Fortaleza virar esse placar aqui é a zebra do ano.
0: Não tem como. É muito difícil.
1: Isso aí é uma zebra histórica, se é
0: sim,
1: pra
0: sim, tá louco.
1: Bem improvável, tá?
0: Bem provável.
1: Bem provável.
0: Muito difícil.
1: É.
0: Mas
1: muito
0: se ocorrer, difícil. O Palmeiras sabe com o time subir 10.
1: mas entendi. Acho que não, Iago, porque essas classificações rendem dinheiro, né, cara?
0: Sim, não.
1: É importante, cara.
0: Eu digo assim, é pra o Fortaleza virar pra 4, 5 a 0, 4 a 0 aí.

0: Isso seria a zebra do ano.
1: Cara. Não. Mas acredito que o Palmeiras leve com o time titular. Bem até porque não teve jogo, claro, não vai ter, enfim.
0: Tô muito descansado.
1: Aí vai ali, vai fazer mais um e dois e pronto, não tem.
0: Se fizer um já complica de vez.
1: Na verdade já tá complicado, né, Rodolfo?
0: Já tá complicado.
1: 3-0 é difícil. 2-0 é perigoso.
0: Eu não vou dizer impossível, né, Iago? Porque no futebol coisas malucas acontecem, mas é bem improvável, tá?
1: Bem improvável. E aqui também, se botar árbitro não vai pesar pra Fortaleza, vai pesar pro Palmeiras. Então, né?
0: Calma, Iagnas, calma.
1: A gente sabe que a arbitragem sempre tem polêmica. Qualquer jogo. Qualquer jogo.
0: Aqui, isso, né? Aí é sempre, né?
1: Falei agora do Palmeiras porque, pro Fortaleza virar, tinha que ter uma ajuda do juiz, né? Mas é muito difícil.
0: Bem
1: difícil. Bem, mas difícil. Polêmica pode ter qualquer jogo aqui, pode ter de Cruzeiro, Chapecoense, pode ser Grêmio e Mirassol.
0: É porque estamos no Brasil, né?
1: Então, é isso que eu quis dizer, assim, né?
0: Claro.
1: Aqui, pro Fortaleza, só se virar com a ajuda do juiz mesmo. Quatro pênaltis seguidos. Coisa que não vai acontecer.
0: E tem que fazer os quatro pênaltis.
1: Aí tem que fazer também.
0: Não,
1: né?
0: É só marcar.
1: Não é só marcar, né? Tem que fazer. Tem essa questão também.
0: Exatamente.
1: Mas os jogos de hoje é isso, Rodolfo.
0: É isso então, de Copa do Brasil?
1: Copa do Brasil é isso pra hoje.
0: Tá. Só pra fechar amanhã, né? Só rapidinho.
1: Amanhã temos mais dois jogos, né? Isso. Às 8 horas da noite, Vitória e Atlético Paranaense. Jogo onde lá na Arena Baixada o Atlético Paranaense venceu o Vitória por 2-0. Então vai com uma vantagem de 2-0, né?
0: Perder até por um
1: jogo. Joga pelo resultado, né? Perder de um gol.
0: Sim, né? Sim.
1: Pode perder de um gol, tranquilo.
0: Isso.
1: Dois, a carrata pênalti, né?
0: Isso.
1: Aí caso fizer 3 a mais Vitória, é classificação da Vitória.
0: Isso.
1: Né? Claro, se o Atlético Paranaense fizer 1, já
0: complica. Cara, o Vitória na outra fase tirou o Flamengo, né?
1: Pois é, o Flamengo não tá, né? É verdade, Vitória tirou.
0: Vitória tirou o Flamengo, viu?
1: Pois
0: aí
1: né?
0: Também perdeu no Maracanã e
1: perdeu
0: depois o Flamengo reverteu.
1: Perdeu por 2-1 e venceu por 2-0 no Barradão, viu?
0: É o Atlético Paranaense que bote as barbas de molho, hein?
1: Fique de olho.
0: Que o Vitória na outra fase classificou.
1: Sim.
0: E tirou o Flamengo.
1: Tirou o Flamengo, verdade. Tem que tomar cuidado.
0: Tem que ficar ligado, cara. Futebol.
1: Futebol é complicado.
0: Futebol.
1: Pode ocorrer, verdade.
0: Pode, eu
1: não tinha nem lembrado desse resultado, tá? Agora que tu falou que o Flamengo caiu fora, que eu vi, o Flamengo
0: exatamente,
1: realmente não tá aqui, o Flamengo.
0: Exato.
1: Então é complicado, né? Vamos ver aí.
0: Vamos ver o que vai acontecer.
1: Vai dar. Esse jogo é um jogo bom pra ver amanhã, tá?
0: E é outro rubro-negro, né?
1: Outro rubro-negro.
0: O Vitória também é, o Flamengo é e o Atlético Paranaense também.
1: Também.
0: Só rubro-negros, né? Esse duelo aí.
1: Uhum. E pra fechar amanhã, também às 8 horas... Corinthians e Internacional na Neoquímica Arena. O primeiro jogo foi 2-0 pro Internacional no Beira-Rio, vencendo o Corinthians, né?
0: É a mesma coisa, né? Também pode perder por um gol, né? O Inter, né? Também tem uma boa vantagem.
1: Tem uma boa vantagem.
0: Lá no Corinthians, né? A gente sabe que é pressão, a tendência é estádio lotadaço.
1: É.
0: Mas, né? Vantagem é do Inter, né?
1: Aí lá ele joga com 12, daí facilita um pouquinho.
0: Calma,
1: né?
0: calma.
1: Ah, ali a gente conhece.
0: Não, não condiciona o jogo, Iago.
1: A gente conhece, Rodolfo. A gente conhece, Rodolfo.
0: É mesmo, é?
1: O 2005 vive.
0: Você está calejado já, né?
1: 2005, 2009, 2020. A gente tá calejado já com isso.
0: Nossa senhora.
1: Não foi uma vez só.
0: O Inter tem uma boa vantagem, cara.
1: Tem, mas
0: pode
1: assim,
0: pode perder até por um gol, né?
1: Eu ainda
0: é
1: não,
0: uma boa vantagem, né?
1: Eu ainda não acredito na classificação do Inter.
0: Se conseguir fazer um gol, então...
1: Sim, claro. Mas eu não acredito na classificação do Inter. É muito difícil estar na...
0: Mas tem que reverter o Corinthians.
1: Sim, claro. É que nem você falou. Na Neoquímica Arena, jogando em casa, com a torcida.
0: Pressão.
1: É pressão. É chato jogar contra o Corinthians na Neoquímica Arena?
0: É chato.
1: É difícil. Só que o Inter tá com a vantagem.
0: Claro.
1: O Inter não pode também sentar no resultado.
0: Perfeitamente.
1: Não querer ficar lá trancado, lá segurando o jogo, que vai tomar 2-3. Faz um gol pra matar o jogo. Vai pra cima e faz um gol.
0: Se conseguir abrir o placar ou fazer
1: abre
0: um
1: placar,
0: gol logo,
1: é
0: importante.
1: Tem que fazer um gol. Isso não é só por ser o Inter também. Mesma coisa que o Atlético Paranaense, que está com a vantagem.
0: Mesma coisa.
1: Não assentar no resultado. Vai e faça um gol pra matar o jogo.
0: É.
1: Matou o jogo, pronto. Aí tu pode ficar mais tranquilo. Pô, 3-0. Só se a gente bobear muito.
0: Tem que errar muito também, né?
1: O time que tá vencendo, vai lá e faz mais um golzinho só pra matar, só pra garantir.
0: Muito bem.
1: Mas é isso, Rodolfo.
0: É isso.
1: Copa do Brasil, é isso.
0: Tá certo. Então amanhã a gente traz os classificados de hoje e fala mais um pouquinho amanhã também dos dois jogos de amanhã.
1: Uhum.
0: Tá certo. São 18 horas com 59 minutos. Valeu, gente da bola. Mais uma vez, boa noite. Grande abraço. Voltamos amanhã a partir das 18 horas e 10 minutos. Um abraço e até lá.

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1: Da educação básica, Jéssica Gonçalves.
2: O IDEB permite acompanhar o desenvolvimento da educação básica brasileira. Os dados indicam a evolução da aprendizagem e a estrutura da rede de ensino.
3: E professores podem participar do banco de avaliadores do Programa Nacional do Livro e do Material Didático.
1: Eles vão ajudar a escolher as obras que irão para as salas de aula da rede pública de ensino. Luciana Colares de Holanda.
4: Hoje são cerca de 20 mil profissionais cadastrados e os avaliadores são capacitados para atuar na avaliação das obras.
3: Hoje na apresentação da Voz do Brasil, Mariana Jungmann e Luciano Seixas.
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3: Agora é lei. Estão em vigor novas regras para o frete dos caminhoneiros.
1: A lei trata do pagamento mínimo pelo transporte e medidas de fiscalização e punição em caso de não cumprimento.
5: A nova lei consolida regras para o transporte rodoviário de cargas no país e estabelece o pagamento do piso mínimo do frete a motoristas, com metodologia de cálculo pela Agência Nacional de Transportes Terrestres, a ANTT. Guilherme Boulos, ministro da Secretaria-Geral da Presidência, falou sobre a medida.
6: O piso do frete é o valor mínimo que um caminhoneiro, sobretudo um caminhoneiro autônomo, que trabalha para levar mercadorias e abastecer o povo brasileiro nos quatro cantos, é um valor mínimo que ele tem que receber por frete, por viagem que ele faz, por entrega que ele faz.
5: A lei estabelece ainda prazo de até 30 dias úteis para o pagamento do frete, além da atualização da tabela a cada 6 meses. Também estão previstas punições mais duras para empresas que contratarem fretes abaixo do piso mínimo, com multas que podem chegar a R$1 milhão. E para que seja cumprido o piso, o texto determina a obrigatoriedade da apresentação do Código Identificador da Operação de Transporte, CIOT, antes do caminhão iniciar a viagem, o que também impacta na fiscalização, como explica o ministro dos Transportes, George Santoro.
7: O CIOT também é um mecanismo de combate ao comércio ilegal de mercadorias, ao comércio feito sem nota fiscal. Ele vincula todo o transporte de mercadorias aos documentos eletrônicos fiscais.
5: Originalmente publicado como medida provisória, o texto passou por uma série de mudanças no Congresso Nacional, sendo aprovado no Senado em julho deste ano. Com a sanção, o texto vira uma regra permanente. Reportagem Gabriela Noronha.
3: O desempenho de mais de 30 milhões de estudantes brasileiros passou por uma nova avaliação de aprendizagem.
1: Foram divulgados hoje os dados mais recentes do IDEB, o Índice de Desenvolvimento da Educação Básica, e também as médias em português e matemática do SAEB, o Sistema de Avaliação da Educação Básica.
3: Os índices consideram os anos iniciais e finais do ensino fundamental e também do ensino médio na rede pública e privada.
1: O resultado foi anunciado pelo Ministério da Educação. Confira os detalhes na reportagem de Jéssica Gonçalves.
2: Para calcular o IDEB, que é o Índice de Desenvolvimento da Educação Básica, o MEC utiliza as taxas de aprovação coletadas pelo Censo Escolar, junto com o desempenho dos estudantes em língua portuguesa e matemática no SAEB, o Sistema de Avaliação da Educação Básica. O IDEB permite acompanhar o desenvolvimento da educação básica brasileira. O cálculo é feito por meio de uma escala, que vai de 0 a 10. O índice dos anos iniciais do ensino fundamental passou de 6 em 2023 para 6,3 em 2025. Na rede pública, a pontuação foi de 5,7 para 6,1 em 2 anos. Para os anos finais do ensino fundamental, o IDEB nacional subiu de 5 para 5,3. Na rede pública, o indicador alcançou pontuação 5 contra 4,7 em 2023. No ensino médio, o IDEB passou de 4,3 para 4,5. Os dados indicam a evolução da aprendizagem e a estrutura da rede de ensino, que atende mais de 30 milhões de estudantes em todo o território nacional.

0: Para o ministro da Educação, Leonardo Barchini, os resultados apontam qual deve ser a prioridade daqui para frente.
1: Toda a estratégia do Ministério da Educação, que é demanda do Plano Nacional de Educação aprovado em abril deste ano, é que a gente tenha um foco especial na aprendizagem.
0: Já o SAEB, o Sistema de Avaliação da Educação Básica, é aplicado a cada 2 anos para medir o desempenho de estudantes da educação básica por meio de testes e questionários, em uma escala que vai de 0 a 500, no 5º ano do ensino fundamental, a nota em português passou de 207 para 215 pontos. Em matemática, de 218 para 227. Já no 3º ano do ensino médio, em português, o resultado foi de 269 para 272. Em matemática, de 263 para 268. Em 2025, foram avaliados quase 6 milhões de alunos em mais de 70 mil escolas. Reportagem Jéssica Gonçalves.
2: Estudantes que participam do processo seletivo do ProUni, o programa Universidade para Todos, podem conferir o resultado da segunda chamada.
3: O prazo para os pré-selecionados comprovarem as informações da inscrição começou hoje e vai até sexta-feira da próxima semana, dia 14.
2: A documentação exigida para essa comprovação deve ser apresentada diretamente na instituição de ensino superior para a qual o estudante foi pré-selecionado.
3: O resultado pode ser acessado pelo portal Acesso Único ao Ensino Superior, em acessounico.mec.gov.br.
2: O Ministério da Educação chama professores e especialistas de todas as regiões do Brasil para participar do Banco de Avaliadores do Programa Nacional do Livro e do Material Didático.
3: O programa é responsável pela distribuição de livros para estudantes e professores da rede pública de ensino. As obras são renovadas a cada 4 anos.
2: Confira na reportagem de Luciana Colares de Holanda.
4: Professores e especialistas de todo o país podem participar da escolha dos livros que vão para as salas de aula da rede pública de ensino. Estão abertas as inscrições para o Banco de Avaliadores do Programa Nacional do Livro e do Material Didático, o PNLD. Os selecionados vão avaliar as obras inscritas nos editais do PNLD Atos Finais, voltado às obras didáticas, e do PNLD Literário Equidade, destinado às obras literárias. Nessa etapa da seleção, terão prioridade professores de língua portuguesa, matemática, história, geografia, ciências, arte, educação física e língua estrangeira, pedagogos e profissionais formados em letras, com foco em literatura e formação de leitores, também terão preferência. De acordo com Anita Stefani, diretora de apoio à gestão educacional da Secretaria de Educação Básica do MEC, hoje são cerca de 20 mil profissionais cadastrados. O banco é atualizado constantemente e os avaliadores são capacitados para atuar na avaliação das obras.
5: Essa capacitação busca garantir que todos os participantes utilizem os mesmos referenciais durante a análise e utilizem, né, de uma forma correta as fichas de avaliação, contribuindo para a qualidade técnica.
4: A participação no Banco de Avaliadores do PNLD é voluntária e gratuita. E a diretora de apoio à gestão educacional, Anita Stefani, explica que os profissionais selecionados no processo de avaliação pedagógica têm acesso a diferentes oportunidades de aprimoramento e reconhecimento.
5: Ao avaliarem as obras, eles estão também se formando como analistas de materiais didáticos e críticos em conteúdos, seja para a elaboração de materiais para os seus estudantes, quanto para a aplicação dessas obras didáticas na sala de aula.
4: Para se inscrever, basta acessar a página da plataforma de avaliação pedagógica do PNLD no endereço PNLD-avaliação.mec.gov.br e preencher as informações de perfil profissional. É preciso ter diploma de licenciatura plena ou de magistério reconhecido pelo Ministério da Educação e concluir um curso obrigatório disponível na própria plataforma. Reportagem Luciana Colares de Holanda.
3: E atenção para os prazos do Exame Nacional de Desempenho de Estudantes, o ENAD 2026.
2: Os inscritos para os cursos de bacharelado e tecnologia

0: que tiveram o pedido de atendimento especializado negado, podem recorrer da decisão até sexta-feira, dia 7 de agosto.
1: O recurso deve ser enviado pelo Sistema ENAD, com a documentação que comprove a necessidade de atendimento, conforme as regras do edital. O resultado da análise será divulgado em 14 de agosto.
0: Um atendimento especializado é destinado aos participantes que necessitam de recursos específicos para realizar o exame.
1: As provas do ENAD 2026 para os cursos de bacharelado e tecnologia serão aplicadas no dia 29 de novembro.
0: O Serviço Geológico do Brasil faz o monitoramento das bacias hidrográficas brasileiras. Isso quer dizer que ele monitora a subida e descida dos principais rios do país.
1: O trabalho ajuda na agricultura, previne situações trágicas relacionadas a enchentes e orienta prefeituras em situações de seca, por exemplo.
0: Este ano, o Serviço Geológico do Brasil também faz parte do grupo de órgãos federais que está atuando no painel do El Niño e vem acompanhando e divulgando boletins sobre os impactos do fenômeno climático.
1: Sobre tudo isso, nós conversamos mais cedo com a chefe do Departamento de Hidrologia do SGB, Andréa Germano. Acompanhe. Doutora Andréa, bem-vinda à Voz do Brasil. É um prazer ter a senhora conosco aqui. Vamos falar então de El Niño, né? O Serviço Geológico do Brasil divulgou algumas previsões para as principais bacias hidrográficas do país para os próximos 3 meses. E aí eu queria começar então falando por região, começando aí pela região norte e, né, Amazônia. Os principais rios, pelo que eu já dei uma olhadinha, ainda estão nos níveis normais, mas já em situação de vazante. O que que a gente pode esperar para os próximos 3 meses?
2: Muito obrigada pelo espaço. O Serviço Geológico do Brasil agradece. O Serviço Geológico do Brasil é uma empresa ligada ao Ministério de Minas e Energia. E realmente a gente faz esse acompanhamento dos rios e monitoramento dos rios há 57 anos, cobertura de toda a rede hidrometeorológica nacional e monitoramento de níveis de rios e volume de chuvas. A região norte hoje está nesse período, como você falou, já de vazante, né? Na sua normalidade, em todos os rios, na sua normalidade. E assim, o que preocupa é esse atraso do início das chuvas. Isso pode prejudicar aí a vazante, no caso, não ser mais crítica, né? Então, assim, esse atraso do período de chuvas realmente é hoje a nossa preocupação. Mas, por enquanto, na sua normalidade. A gente faz simulações, né, para caso não chova, caso chova. Então, a gente vai tendo esse acompanhamento diariamente num cenário de 3 meses para poder também ter providências, a Defesa Civil tomar providências logísticas para as ações do norte.
1: Quer dizer, assim, se a gente já está com os rios em vazante e as chuvas atrasaram, a gente pode ter uma baixa mais acentuada, é isso?
2: Exatamente, essa é a grande preocupação.
0: E no Nordeste há um alerta sobre os níveis dos reservatórios, né?
2: Exatamente. O SGB, ele acompanha junto com a Agência Nacional de Águas os reservatórios, né, através do sistema de acompanhamento dos reservatórios do Nordeste, também dos 9 estados do Nordeste, também em Minas Gerais. Mas a situação hoje, 5 de agosto, é de normalidade também, 50%, 51% da sua capacidade, né? Então a gente está mantendo esse percentual desde abril. Então, ainda não é uma preocupação a região Nordeste.
1: Muito bem, então vamos falar agora de Sul, onde o El Niño talvez seja a região onde talvez a gente já esteja sentindo essa questão do El Niño de maneira mais intensa, né, mais acentuada. Já há problemas de cheias e transbordamentos. Como é que deve ser o próximo trimestre por lá, onde o alerta é maior?
2: E como você falou, né, a previsão de chuvas acima da média do El Niño pode levar muitos os rios, já materializado agora no mês de julho. Tivemos muitas inundações. Para você ter uma ideia, mês de julho no sul, na região do Rio Grande do Sul, em média chover 130 milímetros, a gente teve localidades com 430 milímetros, provocando então grandes impactos aí de inundação. E a preocupação geralmente é essa, de o solo já está muito úmido e ainda esse aumento das chuvas na região sul poder causar mais impactos de inundações na região sul.
0: Agora, no Cerrado e Pantanal, André, onde já costumamos ter seca nesse período, o que esperar para as bacias desses biomas?
2: Então, no Cerrado, na região sudeste, em termos de chuva, os modelos meteorológicos, que é nosso serviço geológico, a gente não trabalha com meteorologia, né? A gente

0: usa a meteorologia para poder explicar a hidrologia. Mas os modelos de meteorologia estão muito discrepantes, vamos dizer assim. O que a gente entende agora nesse momento, não dá para falar do cenário de chuva, mas nesse momento que realmente as temperaturas já estão muito elevadas, aí sim a preocupação é mais para a questão de incêndios florestais, então monitoramento de rios, ainda estamos na normalidade para
1: tudo indicando ainda que Cerrado e Pantanal, em termos de águas, devem ficar ainda dentro da normalidade.
0: É, estamos já desde 2020, assim, com uma tendência de depreciação da capacidade dos rios na região do Pantanal, principalmente. Então, assim, na normalidade, já não digo que já, a gente já não vai, vem vivendo muito tempo isso. Então, mas não vai ser mais crítico ou menos crítico este ano especificamente.
1: É, quando a gente fala, então, de mudanças climáticas, é disso que a gente fala, né? A gente vai observando uma mudança no comportamento natural, no comportamento da natureza ao longo do tempo, né? Não é só no trimestre, não é só no ano. Perfeito. Como a senhora disse, já vem Perfeito. Desde 2020.
0: Perfeito, né? A gente não tem mais um Pantanal, uma região alagada há muitos anos. Então, isso realmente é um mudanças climáticas, não só o efeito de El Niño também, né? Então, sendo uma mudança climática que a gente vem evidenciando, principalmente nessa região.
2: Agora, doutora Andréia, como é que funciona esse monitoramento do Serviço Geológico do Brasil? Conta para o nosso ouvinte um pouco mais sobre como é esse trabalho.
0: O Serviço Geológico é um grande parceiro no campo e no escritório para fazer esse monitoramento, né? Além desse trabalho contínuo de monitoramento, de saber essas séries hidrológicas de longo período que nós monitoramos, a gente tem um serviço desde a década de 80, daí de realizar previsões hidrológicas, não só o momento atual, mas essas previsões hidrológicas, né, futuras. Começamos aí com bacias como o Pantanal, o Amazonas, e o Rio Doce, que são bacias mais lentas, mas depois dos bulls, dos desastres, como a gente chama aí nos anos de 2011, 2012, 2013, a gente começou a fazer sistemas de previsão hidrológica em bacias mais rápidas e também com o advento também de todo um monitoramento automático muito mais especializado, né? Então, assim, o que a gente faz? Além desse monitoramento do campo, a gente no escritório recebe essas informações automáticas que vêm pelos satélites, né? Então, de hora em hora a gente está recebendo o nível dos rios, a quantidade de chuva, e rodamos modelos matemáticos, hidráulicos, hidrológicos, para fazer essas previsões. Aí você vai me dizer, então a gente consegue saber com muita antecedência se vai inundar? Depende da região hidrográfica, depende da resposta da bacia hidrográfica. Então, assim, há localidades que a gente consegue fazer essa previsão com 75 dias de antecedência. Mas outras localidades, em bacias mais de alta declividade, com uma menor área de drenagem, com até 4 horas de antecedência. Mas o que permite, no caso de inundações, retirar as famílias, retirar com esse sistema de previsão hidrológica.
2: Muito bem, nós conversamos com Andréia Germano, chefe do Departamento de Hidrologia do Serviço Geológico do Brasil. Muito obrigado por sua entrevista aqui, A Voz do Brasil.
0: Muito obrigada a vocês. Até logo. Tchau, tchau.
3: Segurança no abastecimento de água passa também pela recuperação do meio ambiente.
2: Está aberta uma chamada pública para apoiar projetos de restauração ecológica e soluções voltadas à proteção de mananciais que abastecem grandes centros urbanos.
3: A chamada foi feita pelo Banco Nacional de Desenvolvimento Econômico e Social e deverá prever investimentos de 15 milhões e 20 milhões de reais com prazo de execução de até 48 meses.
2: As ações devem ter foco em restauração ecológica e em soluções baseadas na natureza, para combater a escassez de água nas regiões metropolitanas, como explica o superintendente da área de meio ambiente do BNDES, Nabil Kadri.
4: As propostas enviadas devem incluir ações de restauração ecológico-produtiva utilizando vegetação nativa, em áreas estratégicas para proteção dos recursos hídricos, incluindo nascentes, margens de rios e outras áreas relevantes para a conservação dos mananciais.
3: Os projetos deverão contemplar regiões do Distrito Federal e entorno, São Paulo, Rio de Janeiro, Ceará, Mato Grosso, Rondônia e Acre.
2: Mariana Dias Vilas Boas, pesquisadora do Serviço Geológico do Brasil, fala sobre a importância da recuperação e preservação de mananciais que abastecem grandes cidades.

0: ampliação da vegetação, a gente vai ter uma maior taxa de infiltração, esses aquíferos vão ter mais água, vai chegar mais água também nos rios, através desses afloramentos das nascentes. Então, os projetos de recuperação, eles são projetos importantíssimos e têm uma relação direta com a segurança hídrica nas grandes cidades. E reduzo consequências de inundação, eu aumento a recarga dos aquíferos.
1: A chamada pública está aberta até o dia 9 de setembro e pode ser consultada no site do BNDES.
2: O Brasil assumiu a presidência pro tempore da Aliança para a Segurança, a Justiça e o Desenvolvimento.
1: A entidade reúne países da América Latina e Caribe.
2: Na reunião de cúpula em Brasília, o Banco Interamericano de Desenvolvimento anunciou 4 bilhões de dólares para as ações integradas de combate ao crime organizado na região.
3: A América Latina concentra 8% da população mundial e é responsável por um terço dos homicídios ocorridos no mundo, de acordo com dados da Polícia Internacional. Esses números levaram à criação da Aliança para a Segurança, a Justiça e o Desenvolvimento, composta por 23 países e 14 instituições, como a Interpol. Um encontro em Brasília discute estratégias de prevenção e combate ao crime organizado na América Latina e Caribe. No primeiro ano de atuação da Aliança no combate ao crime organizado, foram destinados 1 bilhão e 400 milhões de dólares, o que corresponde a 60% dos recursos previstos para os 3 primeiros anos da iniciativa. A alta demanda dos países membros levou o Banco Interamericano a reavaliar os recursos destinados ao programa, elevando o montante para 4 bilhões de dólares. O ministro da Justiça do Brasil, Wellington Lima Silva, fala sobre a importância da aliança.
4: Nós estamos absolutamente convencidos da necessidade de intensificar essa interlocução com organismos multilaterais, de estabelecer tantas quantas sejam as tratativas, as interlocuções necessárias para aperfeiçoar e aprimorar essa estratégia.
3: Um protocolo também foi assinado para o repasse de 5 bilhões de reais ao Brasil, que assumiu a presidência pro tempore da Aliança pelos próximos 12 meses. Reportagem Cleide Lopes.
1: O Comitê de Política Monetária, o Copom, reduziu a taxa Selic, que é a taxa básica de juros da economia, de 14,25% para 14% ao ano.
2: Em comunicado divulgado hoje, o Copom afirmou que o cenário internacional ainda exige cautela por causa das incertezas sobre os conflitos no Oriente Médio.
1: A taxa Selic influencia outras taxas de juros no país, como as taxas de empréstimos, financiamentos e aplicações financeiras.
2: E essas foram as notícias do governo federal.
1: Uma realização da Secretaria de Comunicação Social da Presidência da República.
2: Com produção da empresa Brasil de Comunicação.
1: Fique agora com o Minuto do TCU. Em seguida, as notícias do Poder Judiciário e do Congresso Nacional. Boa noite.
2: Boa noite
1: e
2: até amanhã.
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8: Bom. Você vai ouvir agora notícias do Poder Judiciário.
9: Supremo Tribunal Federal começa a julgar se proibição a jogos de azar é compatível com a Constituição de 1988.
10: Presidente Lula sanciona projeto de lei que regulamenta relevância para admissão do recurso especial no STJ.
9: Acordo firmado entre Tribunal Superior Eleitoral e Advocacia Geral da União prevê boas práticas sobre o uso da inteligência artificial nas eleições deste ano.
10: Boa noite, sou Marcela Luiz.
9: E eu sou Walter Lima.
10: O plenário do Supremo Tribunal Federal começou a analisar na sessão de hoje se a proibição a jogos de azar é compatível com a Constituição. Após as sustentações orais, o relator do caso, o ministro Luiz Fux, começou a votar.
9: Desde 1941, a Lei de Contravenções Penais proíbe a organização e exploração de jogos de azar, punindo os infratores com prisão simples, multa e outras penalidades previstas em lei. Isso inclui o jogo do bicho e as máquinas caça-níqueis.
10: Os ministros analisam se essa proibição, criada há mais de 80 anos, ainda é compatível com a Constituição Federal de 1988 ou se ela ficou ultrapassada.
9: Na prática, o Supremo vai decidir se a exploração de jogos de azar deve continuar proibida e punida pela legislação penal brasileira ou se essa proibição é incompatível com a Constituição.
10: A decisão, porém, não tratará da regulamentação de cassinos ou da exploração comercial dos jogos, temas que devem ser abordados em outras ações que tramitam na corte.
9: O julgamento vai continuar na sessão plenária de amanhã.
10: O presidente da República, Luiz Inácio Lula da Silva, sancionou o projeto de lei que regulamenta a relevância para a admissão do recurso especial no Superior Tribunal de Justiça.
9: O projeto foi convertido na Lei 15.484 de 2026. Fátima Uchoa.
11: Com a relevância, segundo o presidente do STJ, ministro Herman Benjamin, o tribunal poderá concentrar esforços nos recursos que tratam de temas com maior impacto para a sociedade.
12: Não é de uma lei para atender interesses do Superior Tribunal de Justiça, mas da celeridade, da qualidade e da efetividade da prestação jurisdicional.
11: A nova lei deve tornar a prestação jurisdicional mais eficiente e permitir que o STJ concentre a atuação em casos com maior impacto jurídico, econômico, político ou social, que sejam importantes para uniformizar a interpretação da legislação federal, sem limitar o acesso dos brasileiros à justiça.
10: Tribunal Superior Eleitoral e Advocacia Geral da União assinam um acordo de boas práticas sobre uso da inteligência artificial nas eleições 2026.
9: O principal produto da parceria é o lançamento de um guia de boas práticas sobre o uso de IA no processo eleitoral. Fábio Ruas.
13: O documento vai servir como um manual de conduta com diretrizes técnicas detalhadas para partidos, candidatos, plataformas digitais, órgãos públicos e para a sociedade civil. O acordo ainda prevê a realização de cursos, seminários, workshops e eventos relacionados ao uso da inteligência artificial nas eleições, entre outras medidas.
10: Tribunal Superior do Trabalho mantém entendimento sobre desconto de dias parados em greves de longa duração.
9: Com a decisão, empresas vão poder descontar metade dos dias e trabalhadores vão ter de compensar a outra metade. Marla Lacerda.
14: A sessão de dissídios coletivos do TST autorizou duas empresas de Indaiatuba, no interior de São Paulo, a descontar metade dos 36 dias da greve realizada pelos empregados. Nessas situações, a Justiça do Trabalho admite, como regra adotada pela jurisprudência da Corte, a compensação da outra metade dos dias de paralisação. Esse entendimento, ele busca equilibrar o direito de greve com os efeitos da suspensão do contrato de trabalho durante o movimento. Para os ministros, o desconto integral dos dias parados pode gerar prejuízos econômicos excessivos aos trabalhadores.
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10: Uma boa noite.
9: E até amanhã.

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1: Eu sou Paula Groba.
2: E eu sou Humberto Pinheiro.
1: E estes são os destaques de hoje do Jornal do Senado, que começa agora.
2: Senado pode tornar hediondos e inafiançáveis crimes de pedofilia.
1: Pessoas com deficiência poderão ser consideradas idosas.

0: crimes de pedofilia e outras violências sexuais contra crianças, adolescentes e pessoas vulneráveis. A reportagem é de Bruno Lourenço.
1: Projeto de lei aprovado na Comissão de Constituição e Justiça inclui no rol dos crimes hediondos condutas como a corrupção de menores, a satisfação de lascívia, caracterizada pela prática de atos libidinosos na presença de criança ou adolescente, a divulgação de cena de estupro de vulnerável e o compartilhamento de pornografia. A matéria também classifica como hediondos os crimes previstos no Estatuto da Criança e do Adolescente ligados ao tráfico internacional de crianças e à pornografia infantil, como defendeu a relatora, senadora Elisiane Gama do Maranhão.
2: Nosso relatório é pela aprovação do projeto de lei com a redação corrupção de menores, satisfação de lascívia mediante presença de criança ou adolescente, favorecimento da prostituição ou de outra forma de exploração sexual de crianças e adolescentes ou de vulnerável, divulgação de cena de estupro ou de cena de estupro de vulnerável, de cena de sexo ou de pornografia.
1: O senador Everton do PDT do Maranhão apresentou proposta semelhante e pediu que as duas matérias sejam analisadas em conjunto pelo plenário.
3: Em que eu propus o aumento da pena dos crimes cometidos contra a dignidade sexual quando praticados na presença física ou virtual de crianças, adolescentes e também cônjuge, companheiro ou parente de vítima, consanguíneo ou afim, em linha reta ou colateral até o quarto grau.
1: A CCJ aprovou um pedido de urgência para votação no plenário.
4: E a Comissão de Relações Exteriores iniciou as discussões sobre as barreiras da União Europeia à carne brasileira.
0: O grupo de trabalho que trata do acordo do bloco europeu com o Mercosul ouviu integrantes do governo e do setor privado. Repórter Pedro Pincer.
5: A partir de 3 de setembro, passam a valer novas regras da União Europeia sobre o uso de antimicrobianos na produção animal. O bloco exige que o Brasil consiga comprovar que a carne exportada não foi produzida a partir de animais submetidos ao uso de... Com o presidente da comissão, senador Nelsinho Trade, do PSD de Mato Grosso do Sul, é preciso ouvir os setores que podem ser afetados pelas normas e buscar soluções em conjunto com o governo e a iniciativa privada.
6: Setores que, porventura, venham a se sentir prejudicados, nos acionam, que nós iremos promover debates dessa natureza.
5: O chefe da missão do Brasil junto à União Europeia, embaixador Pedro Miguel da Costa e Silva, afirmou que o país terá de comprovar, por meio de auditorias, que consegue separar os produtos destinados ao mercado europeu e garantir que eles atendam às exigências do bloco. Representantes do setor privado afirmaram que o Brasil já dispõe da tecnologia necessária para fazer esse controle.
4: Aguarda votação no plenário um projeto que reduz para 50 anos a idade em que uma pessoa com deficiência seja considerada idosa.
0: O impacto do envelhecimento é maior para esse grupo de pessoas consideradas vulneráveis. Segundo a Organização Mundial da Saúde, pessoas com deficiência apresentam maior risco de desenvolver doenças crônicas, pior estado de saúde e, em alguns casos, podem morrer até 20 anos antes da população sem deficiência. Repórter Patrícia Oliveira.
7: O projeto que considera idosa uma pessoa com deficiência já a partir dos 50 anos, estende para esses indivíduos os mesmos direitos e a proteção garantidos às pessoas da terceira idade. A condição de idoso deverá ser definida por avaliação individual, médica, psicológica e social. Como destacou o relator do projeto na Comissão de Assuntos Sociais, senador Flávio Arnes, do PSB do Paraná.
8: Conforme a deficiência, podemos observar reduções na expectativa de vida que variam até algumas décadas para baixo, se compararmos com a média da população. Estamos longe de um patamar de igualdade.
7: Para o senador Paulo Paim, do PT do Rio Grande do Sul, relator na Comissão de Direitos Humanos, a proposta viabiliza a aplicação de conceitos de envelhecimento ativo específicos para pessoas com deficiência,
9: minimizando os possíveis impactos negativos do avanço da idade em um grupo social especialmente vulnerável.
7: O projeto que altera o Estatuto do Idoso já foi aprovado também na Câmara dos Deputados e está pronto para votação no plenário do Senado.
4: E a aposentadoria compulsória de magistrados pode deixar de ser uma punição prevista na Constituição. Depois de o Conselho Nacional de Justiça oficializar o fim dessa penalidade no âmbito administrativo, o Senado pode analisar uma proposta que muda a Constituição sobre o mesmo tema.
0: A relatora, senadora Elisiane Gama, do Maranhão, afirmou que a decisão corrige uma distorção histórica. Repórter Pedro Pincer.
5: O Conselho Nacional de Justiça aprovou, por unanimidade, a proposta de resolução que acaba

0: com a aposentadoria compulsória como a sanção disciplinar mais grave a juízes. A resolução aprovada segue entendimento da primeira turma do Supremo Tribunal Federal e também prevê a possibilidade da demissão como uma das hipóteses de punição. E o plenário do Senado pode votar uma proposta de emenda à Constituição que prevê o fim da aposentadoria compulsória como punição aos magistrados, promotores e procuradores e militares. De autoria do então senador Flávio Dino, atualmente ministro do Supremo Tribunal Federal, o texto foi aprovado pela Comissão de Constituição e Justiça em abril. A relatora, senadora Elisiane Gama, do Maranhão, afirmou que a decisão corrige uma distorção histórica.
1: É inadmissível o que a gente viveu ao longo da história do Brasil com esse tipo de prêmio para quem comete um crime, de que nós não podemos permitir castas de servidores públicos com privilégios.
0: Pelas novas regras, nos casos mais graves, o magistrado poderá ser colocado em disponibilidade com proposta de perda do cargo. Nessa hipótese, será imediatamente afastado das funções e passará a receber remuneração proporcional ao tempo de contribuição até a decisão definitiva do STF sobre a eventual perda do cargo.
2: Você sabia que nas eleições os votos em branco e nulos não são transferidos para nenhum candidato e não podem cancelar uma eleição?
3: Na prática, quem escolhe uma dessas opções deixa a decisão para os demais eleitores. Conheça mais sobre esses dois tipos de votos com a repórter Marcela Cunha.
4: Voto em branco vai para quem está na frente? E uma maioria de votos nulos pode cancelar a eleição? A resposta para as duas perguntas é não. Para votar em branco, o eleitor aperta a tecla branco e confirma. O voto nulo acontece quando é digitado um número que não corresponde a nenhum candidato ou partido. Nos dois casos, o voto é excluído da contagem que define o resultado. Não é transferido, não beneficia nenhum candidato e não é somado ao vencedor. O consultor legislativo do Senado, Gilberto Guerzoni, explica como essas duas situações aparecem na urna.
5: Mas a gente já viu que reduziu bastante o número de votos em branco, né, já que a urna eletrônica abre uma tela. O eleitor tem que fazer alguma coisa de forma ativa ali, né? Ou ele propositalmente coloca um voto inexistente e confirma, o que leva à anulação do voto, ou ele tem que apertar a tecla de voto em branco.
4: Além de expressar uma decisão consciente, o voto nulo também pode ser resultado de um erro na digitação. Em 2026, serão 6 votos para deputado federal, deputado estadual ou distrital, 2 senadores, governador e presidente da República. Por isso, a recomendação da Justiça Eleitoral é levar uma colinha de papel.
2: E ao participar da abertura da exposição O Caminho do Voto, promovida pelo Tribunal Superior Eleitoral, o presidente do Senado, Davi Alcolumbre, afirmou que o processo eleitoral brasileiro está entre os mais confiáveis do mundo. Ele também elogiou a decisão do presidente do TSE, ministro Nunes Marques, de levar a mostra ao Congresso Nacional.
3: A exposição, aberta à visitação no anexo 1 do Senado, apresenta as etapas do sistema eletrônico de votação, do desenvolvimento das urnas à totalização dos votos e integra a programação da Semana Nacional do Sistema Eletrônico de Votação.
6: As pessoas que visitarem a exposição sairão daqui conhecendo melhor o percurso do seu voto e o papel que ele desempenha na construção do nosso país. Um Brasil comprometido com a democracia, com as eleições livres e diretas, com a alternância de poder e com a transparência no processo eleitoral.
3: Edição de Paula Groba e trabalhos técnicos de João Lira, o Jornal do Senado fica por aqui. Acompanhe agora as notícias da Câmara dos Deputados. Boa noite.
2: Boa noite e até amanhã.

0: Câmara reforça a indenização por dano moral à vítima de violência doméstica.
1: Proposta facilita acesso de motoristas a postos de combustível nas estradas.
2: Projeto busca garantir saúde ginecológica de meninas a partir dos 10 anos.
1: Boa noite. Os deputados analisam proposta que visa assegurar a saúde ginecológica de meninas a partir dos 10 anos de idade no SUS. O projeto está em regime de urgência e pode ser incluído na pauta de votações do plenário a qualquer momento, como informa o repórter Antônio Vital.
3: Está pronto para ser votado no plenário da Câmara, projeto que torna a regra a primeira consulta ginecológica das meninas a partir

0: partir de 10 anos de idade no SUS, o Sistema Único de Saúde. O projeto foi apresentado pelas deputadas Adriana Ventura, do Novo de São Paulo, e Grace Elias, do PL de Minas Gerais, com o objetivo de permitir que as meninas e suas famílias recebam orientações preventivas e adequadas sobre temas como vacinação contra o HPV, cuidados de higiene íntima, preparação emocional para a primeira menstruação e informações sobre métodos contraceptivos. A vacina contra o HPV é recomendada a partir dos 9 anos de idade. A proposta obriga o Ministério da Saúde a elaborar um protocolo para o atendimento ginecológico dessa faixa etária. As meninas deverão ser encaminhadas à primeira consulta quando houver sinais de proximidade da menarca, como é chamada a primeira menstruação. Além disso, determina que as secretarias estaduais e municipais de saúde providenciem a formação contínua dos profissionais da área, especialmente ginecologistas, para que estejam preparados para atender as meninas. O texto também estabelece que a consulta será acompanhada por um responsável e, quando necessário, uma equipe multidisciplinar, que poderá incluir psicólogos e enfermeiros. De acordo com a deputada Adriana Ventura, uma das autoras da proposta, o objetivo é reduzir a incidência de gravidez precoce na adolescência, evitar doenças sexualmente transmissíveis e contribuir para a prática de hábitos saudáveis.
1: Tanto a vacinação como a HPV, que é recomendada a partir dos 9 anos, cuidado de higiene íntima, preparação emocional para essa fase da primeira menstruação e demais, bem como informação sobre métodos contraceptivos, isso é importante para prevenir gravidez precoce e outras complicações de saúde. Ele é muito simples, mas a gente acredita que ele pode provocar mudanças profundas na orientação das meninas brasileiras.
0: O projeto que torna a regra a primeira consulta ginecológica das meninas a partir de 10 anos de idade no SUS ganhou o regime de urgência e pode ser votado a qualquer momento no plenário da Câmara, sem passar pela análise das comissões permanentes da Casa. Da Rádio Câmara, de Brasília, Antônio Vital.
2: Educação. Jorge Sola, do PT da Bahia, defende o projeto de sua autoria que regulamenta as escolas de saúde pública do SUS. A matéria já aprovada na Câmara e em tramitação no Senado, reconhece instituições estaduais e municipais que formam profissionais, organizam estágios e apoiam residências.
3: Essa rede de escolas de saúde pública precisa e merece o seu reconhecimento, a sua regulamentação, para que dê, primeiro, mais visibilidade, mais estabilidade e maior capacidade de ampliar o orçamento destinado à formação de recursos humanos, ampliar o empoderamento dessas escolas para o ordenamento das práticas e dos estágios. Muitas vezes você tem a necessidade de organizar as vagas nos hospitais públicos, nos hospitais da rede do SUS para a formação profissional e até, né, definir políticas públicas que visem estimular a formação de profissionais que ainda temos uma carência.
4: Jorge Sola assinala ainda que as escolas têm papel central na organização dos processos seletivos para residências médicas e na formação de especialistas em áreas com carência no país. Para ele, a falta de um marco legal e de uma estrutura de articulação nacional limita o potencial das instituições.
2: Professora Luciane Cavalcante, do PSOL de São Paulo, é autora do projeto que isenta do imposto de renda professores e demais profissionais da educação básica e superior. Ela explica que a medida busca valorizar a categoria e ampliar os investimentos na educação.
4: A deputada afirma que o Brasil investe pouco em educação, paga baixos salários aos docentes e que muitos municípios não cumprem o piso nacional do magistério. Professora Luciane Cavalcante argumenta ainda que, assim como outros setores recebem incentivos fiscais, os profissionais da educação devem ser priorizados.
5: Esse projeto, ele visa colocar no centro do orçamento público e do financiamento das políticas públicas os profissionais da educação. Quase 30% de todo o rendimento dos profissionais da educação ficam retidos na fonte com o pagamento do imposto de renda. Os profissionais da educação já trabalham em várias escolas para poder complementar a sua renda. Eles trabalham com alto número de estudantes por turma. Então eles precisam desse investimento.
2: Trabalho. A Câmara aprovou o projeto de lei que limita a jornada máxima de trabalho dos psicólogos a 30 horas semanais, sem redução do salário. A repórter Maria Neves traz mais informações sobre o texto que já foi encaminhado para análise dos senadores.
6: Uma das autoras do projeto, a deputada Érica Cocai, do PT do Distrito Federal, explica que atualmente a lei que regulamenta a atuação dos psicólogos

0: psicólogos não prevê limite de jornada de trabalho. Com isso, eles ficam submetidos a 44 horas semanais. De acordo com a deputada, a categoria é a única entre os profissionais que lidam com saúde e atenção psicossocial que não tem jornada de 30 horas.
1: Profissionais de psicologia têm o direito a uma jornada de trabalho que possibilite que ele tenha tempo para o seu aprimoramento acadêmico, mas ao mesmo tempo tempo para que possa cuidar da sua própria existência. Por isso, 30 horas para a psicologia é uma necessidade, não apenas dos psicólogos e psicólogas, mas uma necessidade do país que precisa desses profissionais atuando em todos os espaços.
0: A deputada Natália Bonavides, do PT do Rio Grande do Norte, também assina a proposta. Ao apresentar o texto, as autoras argumentaram que a redução da jornada de trabalho vai contribuir para a preservação da qualidade de vida e o adequado exercício da atividade profissional, que demanda elevado desgaste emocional e mental. O texto beneficia os profissionais com contrato de trabalho no setor privado. Para psicólogos que trabalham em empresas públicas, como seletistas, a nova jornada dependerá de dotação orçamentária e de autorização na Lei de Diretrizes Orçamentárias. Da Rádio Câmara de Brasília, Maria Neves.
2: Economia. Marcelo Crivella, do Republicanos do Rio de Janeiro, aponta como positivos os resultados de emenda à Constituição que estende a imunidade de IPTU a templos religiosos instalados em imóveis alugados. Ele explica que a regra passou a valer em 2023.
3: Em 2022, ela foi promulgada, essa emenda à Constituição, em fevereiro de 2022. Como o IPTU incidia 1º de janeiro, ela passou a ter efeito apenas em 2023. O que significa ela? Antes dessa emenda, tinha a imunidade de IPTU apenas os templos próprios, aqueles que foram construídos pelos fiéis. Mas nós sabemos, pelo censo do IBGE 2022, que dos 580 mil templos religiosos, católicos, espíritas, evangélicos, 400 mil funcionam em imóveis alugados e eles não tinham a imunidade do IPTU. Com a emenda constitucional 116, passaram a ter.
4: Marcelo Crivella orienta igrejas, creches, caso tenham efetuado o pagamento do IPTU entre 2023 e 2026. Ele alerta que a cobrança é indevida nos casos amparados pela emenda, com possibilidade de restituição dos valores.
2: Bandeira de Melo, do PV do Rio de Janeiro, é um dos autores de projeto que cria um modelo próprio de funcionamento para as cooperativas solidárias. O texto define essas organizações como sociedades sem fins lucrativos, com regras de autogestão e articulação com a Política Nacional de Economia Solidária.
4: Bandeira de Melo informa que a proposta busca reduzir a burocracia para iniciativas da economia solidária, com prioridade para grupos economicamente frágeis. O projeto também prevê estímulo à participação das cooperativas solidárias em compras públicas, licitações e ações de desenvolvimento comunitário.
5: Desenvolvimento Regional.
2: Paulo Soares, do Podemos de São Paulo, apresentou projeto que cria um programa para incentivar a universalização da coleta e tratamento de esgoto. Ele explica que a iniciativa também institui um fundo de assistência para socorrer municípios sem condições financeiras de investir no saneamento básico.
6: Uma defesa da sustentabilidade e da compensação ambiental. Em que sentido? Aquele município que está cumprindo com todos os seus deveres na questão de saneamento, nas questões ambientais todas, ele ser recompensado por um fundo. E esse fundo também, ao mesmo tempo, socorrer os municípios que não têm condições financeiras de avançar no saneamento básico. Essa é uma gestão que envolve meio ambiente, envolve saúde pública.
4: Paulo Soares pede urgência na aprovação da matéria, ressaltando que o saneamento ainda apresenta desigualdades profundas entre regiões do país. O congressista esclarece que os recursos do fundo virão de penalidades, de fiscalização e de aportes internacionais de fomento.
5: Turismo.
2: Para projeto de lei apresentado por Domingos Neto, do PSD do Ceará, visa facilitar o acesso de micro e pequenas empresas de turismo a financiamentos públicos. A proposta

0: prioriza empreendimentos localizados fora das regiões metropolitanas.
1: O texto de Domingos Neto permite o uso de fundos garantidores e seguros de crédito em substituição ou complemento às garantias tradicionais. Para ele, a medida amplia o acesso aos recursos do Fungetur e dos fundos constitucionais para modernizar e fortalecer o turismo regional.
2: Transportes.
0: Avança na Câmara proposta que busca facilitar o acesso de motoristas a postos de combustível nas estradas. A repórter Silvia Munhato tem os detalhes.
3: A Comissão de Viação e Transportes da Câmara dos Deputados aprovou o projeto que busca melhorar o acesso dos motoristas aos postos de combustíveis e rodovias sob concessão pública. A proposta inicial do deputado Capitão Augusto, do PL de São Paulo, dava 180 dias de prazo para que as concessionárias elaborassem planos de adequação das rodovias, evitando retornos muito distantes. O relator, deputado Zé Trovão, do PL de Santa Catarina, afirma que o problema é real.
4: E esse motorista, às vezes, ele tem que caminhar 5, 6 quilômetros para frente, fazer um retorno e voltar. O que nós estamos determinando hoje é o seguinte: olha, nós vamos criar acessos mais claros e mais fáceis para esses motoristas. Para que o cara não corra o risco, às vezes está na reserva, está chegando no final do seu combustível, vai fazer um retorno, ou um retorno que não está bem sinalizado, ou um retorno perigoso e acabar acontecendo um acidente.
3: Mas o deputado modificou o texto para atribuir à Agência Nacional de Transportes Terrestres a tarefa de tratar do problema no âmbito de sua atuação normativa e contratual. A proposta, que pretende facilitar o acesso do motorista aos postos de combustíveis em rodovias sob concessão, será analisada agora pela Comissão de Finanças e Tributação. Da Rádio Câmara de Brasília, Silvia Munhato.
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2: Segurança Pública.
1: Bibo Nunes, do PL do Rio Grande do Sul, é autor de projeto que amplia as punições para quem picha bens públicos ou privados. O parlamentar destaca que o texto prevê a suspensão da carteira de habilitação e das linhas telefônicas do infrator.
6: Nós temos que acabar com a pichação. Só suja a cidade. Tem que ser punido. É punindo que se gera respeito. Os pichadores, eles têm uma competição para ver quem é o louco mor, quem é o que consegue pichar e estragar o monumento que mais chame a atenção da sociedade. Então, esse projeto é para dar penalidade, punir quem presta esse desserviço ao Brasil, que é a pichação. E que nós, brasileiros, possamos ter nossas cidades, os nossos monumentos respeitados.
0: O congressista observa que a pichação causa, além dos danos materiais, prejuízos ao turismo. Bibo Nunes acrescenta que o projeto inclui a cobrança do ressarcimento pela restauração do bem pichado, com responsabilização do autor ou dos responsáveis legais em caso de menor de idade.
1: Alexandre Lente, do União de São Paulo, propõe substituir a prisão em regime fechado pela prisão domiciliar para quem deixar de pagar pensão alimentícia. O projeto do deputado também permite monitoramento eletrônico e saída para o trabalho remunerado.
0: Alexandre Lente explica que a prisão em regime fechado ficaria restrita a casos excepcionais, quando houver ocultação de bens ou má-fé do devedor. Ele argumenta que a medida busca aumentar as chances de pagamento da pensão sem impedir o exercício da atividade profissional.
2: Justiça.
1: Os deputados aprovaram nova regra sobre indenização por dano moral à vítima de violência doméstica. Entenda na reportagem de Paula Bittar.
7: A Comissão de Constituição e Justiça da Câmara dos Deputados aprovou uma proposta que reforça na lei o direito de indenização por dano moral nos casos de violência doméstica e familiar contra a mulher, desde que haja pedido expresso da acusação ou da parte ofendida. A reparação será fixada pelo juiz, inclusive criminal. A relatora na comissão, deputada Lídice da Mata, do PSB da Bahia, destacou a importância de garantir a indenização a essas mulheres.
8: Ela é uma vítima da violência e isso é conhecido pela sociedade e impacta

0: marca sobre sua imagem na sociedade. E, portanto, ele garante o direito dessas mulheres a uma indenização por danos morais. A violência deixa as marcas que vão muito além das agressões físicas. Elas provocam sofrimento, ela compromete a saúde mental, ela afasta as mulheres do seu trabalho, ela deixa a mulher em situação de trauma. E por isso mesmo é essencial que a legislação assegure também o direito à reparação desses danos.
1: Segundo Lídice da Mata, a proposta tem inegável relevância, pois ao inserir a possibilidade expressa de reparação civil por dano moral decorrente de violência doméstica, fortalece a proteção dos direitos fundamentais à dignidade da pessoa humana, à integridade física, psíquica e moral e à igualdade de gênero, assegurando à vítima um instrumento adicional de reparação no âmbito civil. A proposta que estabelece o direito de indenização por dano moral nos casos de violência doméstica e familiar contra a mulher já pode seguir ao Senado, a menos que haja recurso para votação pelo plenário da Câmara. Da Rádio Câmara de Brasília, Paula Bittar.
2: Consumidor. Tarcísio Mota, do PSOL do Rio de Janeiro, é coautor de projeto que regulamenta a publicidade das apostas online. A iniciativa trata a atividade como tema de saúde pública e de defesa do consumidor, com o objetivo de restringir a propaganda das chamadas bets.
3: Do mesmo jeito que nós temos hoje regulações muito rígidas sobre propaganda, por exemplo, para as drogas legalizadas, como tabaco ou álcool, é preciso ter regras muito rígidas para as propagandas dessas casas de aposta online. Por exemplo, é inadmissível que elas continuem a financiar times de futebol, financiar campeonatos de futebol, que são inclusive a origem de grande parte dessas apostas. É inadmissível que no meio da transmissão de um jogo de futebol, você tenha propaganda dessas casas de aposta como se fossem simples informações jornalísticas.
1: Segundo Tarcísio Mota, o projeto cria medidas preventivas para reduzir o endividamento e os impactos do vício sobre as famílias. O parlamentar também defende regras mais rígidas com foco na proteção da saúde mental e dos direitos dos consumidores.
2: Projeto de Raymond, do PT do Rio de Janeiro, proíbe a veiculação de propagandas de apostas online em emissoras de rádio e televisão. De acordo com o deputado, a medida busca reduzir a exposição da população às chamadas bets em veículos que operam por concessão pública.
4: Então, o que a gente queria, na verdade, é que as bets não existissem no nosso país. Nós lutamos contra elas. Mas, enquanto a gente não consegue abolir as bets no Brasil, e nós haveremos de abolir um dia, nós queremos proibir que elas sejam divulgadas, publicizadas nos meios de comunicação de televisão e rádio.
1: Raymond explica que o objetivo é minimizar os impactos das apostas sobre a saúde mental, o orçamento das famílias e o endividamento da população. Ele acredita que reduzir o alcance desse tipo de atividade protege os consumidores mais vulneráveis.
2: Termina agora o Jornal Câmara dos Deputados, produzido pela Rádio Câmara, com trabalhos técnicos de Everson Urani e apresentação de Val Monteiro e Luciana Vieira. Uma boa noite para você.
1: A Voz do Brasil volta amanhã. Boa noite.
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0: meados da década de 1940, estreava na Nacional a radionovela Ternura, escrita por Amaral Gurgel. A essa altura, os folhetins da nossa emissora já tinham virado um enorme sucesso. Mas Ternura inaugurava mais uma marca deixada pela Nacional na dramaturgia brasileira.
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2: Cultura, 8 horas e 3 minutos.

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0: Cultura, 8:55.
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0: 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Cultura, 8:56.